0: O programa Universidade para Todos oferece bolsas integrais e parciais em instituições privadas de ensino superior. Duas vezes ao ano são abertas as inscrições para a seleção de bolsistas. E quem quiser concorrer a uma vaga nesse segundo semestre deve ficar de olho nos prazos. As inscrições começam nesta terça-feira e vão até sexta-feira, dia 10 de julho. Para participar, o candidato precisa ter concluído o ensino médio, participado das edições de 2024 ou de 2025 do Enem, obtido no mínimo 450 pontos na média das 5 provas do exame e nota maior do que zero na redação. Além disso, segundo o edital, o estudante deve ter cursado o ensino médio em escola pública ou como bolsista integral em escola privada. Para obter uma bolsa integral, a renda familiar bruta mensal por pessoa deve ser de até um salário mínimo e meio. Já para as bolsas parciais, a renda familiar bruta mensal por integrante da família não pode ultrapassar 3 salários mínimos. Lembrando que professores da rede pública têm regras específicas de isenção de renda para licenciaturas. O resultado da primeira chamada será divulgado na próxima semana, em 15 de julho, enquanto a segunda chamada está prevista para 5 de agosto. As inscrições são gratuitas e devem ser feitas exclusivamente pelo site acessounico.mec.gov.br/ProUni. Gabriela Noronha para a Voz do Brasil.
1: E as inscrições para a Prova Nacional Docente 2026 foram prorrogadas até o dia 10 de julho.
2: O novo prazo também vale para solicitações de atendimento especializado e para o uso do nome social.
3: Para efetivar a inscrição, o candidato deve pagar a taxa de R$ 85,00 até o dia 14 de julho. Essa também é a data em que será divulgado o resultado das solicitações de atendimento especial. Em caso de negativa, os recursos podem ser apresentados pelos candidatos até 16 de julho. A aplicação da prova está mantida para o dia 20 de setembro e o resultado final será divulgado em 15 de dezembro. O exame é composto por duas partes, sendo uma voltada para a formação geral docente e outra para questões específicas de 21 áreas da licenciatura. A Prova Nacional Docente tem o objetivo de avaliar a formação dos profissionais que estão concluindo cursos de licenciatura em todo o país. Mas o resultado também pode ser usado como parte de processos seletivos em concursos públicos para a contratação de profissionais de educação básica. Priscila Machado, para a Voz do Brasil.
1: As inscrições para a Prova Nacional Docente devem ser feitas pela internet no endereço pnd.inep.gov.br.
2: E as inscrições para o Fundo de Financiamento Estudantil, FIES, do segundo semestre de 2026, abrem entre os dias 14 e 17 de julho.
1: Nessa etapa, o programa oferece mais de 44 mil vagas para estudantes que desejam financiar cursos presenciais em faculdades particulares.
2: Para participar, o candidato precisa ter feito o Exame Nacional do Ensino Médio a partir de 2010, alcançado média mínima de 450 pontos nas provas, sem zerar a redação, e comprovar renda familiar de até 3 salários mínimos por pessoa.
1: O resultado da seleção vai ser divulgado em 30 de julho.
2: A inscrição para o FIES é gratuita e deve ser feita exclusivamente pela internet, no Portal Único de Acesso ao Ensino Superior, em acessounico.mec.gov.br.
1: A campanha de vacinação contra o papilomavírus humano foi prorrogada até o dia 31 de dezembro.
2: O público-alvo são adolescentes e jovens de 15 a 19 anos e pessoas de grupos prioritários.
1: O imunizante está disponível nas unidades básicas de saúde de todo o país.
4: O objetivo da campanha é alcançar pessoas que não foram imunizadas na faixa etária recomendada ou que não possuem registro vacinal. O esquema previsto no calendário nacional de vacinação é indicado para meninas e meninos de 9 a 14 anos. Na estratégia de resgate, adolescentes e jovens de 15 a 19 anos poderão se vacinar de graça até 31 de dezembro, como explica Éder Gatti, diretor do Departamento do Programa Nacional de Imunizações.
5: A vacina ela é recomendada para pessoas de 9 a 14 anos na rotina, só que tem pessoas que já hoje estão com 15, 16, 17, 18, 19 anos que não foram vacinadas. Então nós demos a oportunidade dessas pessoas colocar a vacinação em dia.
4: A vacina também está disponível para grupos específicos, como pessoas vivendo com HIV, transplantados, pacientes oncológicos e usuários de PrEP, a profilaxia pré-exposição ao HIV. O papilomavírus humano, HPV, é uma infecção sexualmente transmissível e está associado a diferentes tipos de câncer, como os de colo do útero, boca e garganta. Após o encerramento da campanha em dezembro, a vacina continuará sendo oferecida de graça a crianças e adolescentes de 9 a 14 anos e grupos específicos. Os demais deverão ser vacinados em clínicas particulares. Reportagem Nazi Brum.
2: Atenção, médicos de todo o país. Estão abertas as inscrições para edital de contratação de especialistas para o SUS.
1: Ao todo, são disponibilizadas 1.138 vagas imediatas, que abrangem 309 municípios nas 5 regiões do país.
2: Entre as especialidades, a área de anestesiologia lidera a oferta de vagas com 290 no total.
1: E as demais estão distribuídas entre ecocardiografia, cirurgia geral, endoscopia digestiva, colonoscopia e Oncologia Clínica.
2: As inscrições devem ser feitas pela internet na plataforma da UNASUS, no endereço acesso.unasus.gov.br.
1: Em cada 10 estudantes de 13 a 17 anos se sentem tristes sempre ou na maioria das vezes.
2: E 18,5% dos jovens pensam que a vida não vale a pena ser vivida. É o que aponta o IBGE.
1: Para criar um espaço de escuta e encaminhar esses adolescentes ao atendimento psicossocial no SUS, os jovens contam com a rede Pode Falar.
6: Um canal de escuta acolhedora e sem julgamentos. Essa é a rede Pode Falar, que atende adolescentes e jovens de 13 a 24 anos em emergências psíquicas e emocionais. De acordo com o IBGE, 3 em cada 10 estudantes de 13 a 17 anos se sentem tristes sempre ou na maioria das vezes. 42,9% dos alunos responderam que se sentem irritados, nervosos ou mal-humorados por qualquer coisa. 18,5% pensam sempre ou na maioria das vezes que a vida não vale a pena ser vivida. Os dados são da Pesquisa Nacional de Saúde Escolar, divulgados esse ano. A Rede Pode Falar é um canal gratuito e anônimo que pode ser acessado pelo celular de maneira fácil, rápida e simples. A vice-coordenadora Marina Oliveira fala sobre a importância do projeto.
7: Ele usa a internet, né, usa a possibilidade do online para chegar a adolescentes do Brasil inteiro. E, ao mesmo tempo, ele facilita a escuta acolhedora desses adolescentes jovens, né? Por ter esse sigilo e essa coisa anônima garantida, ela fica muito mais à vontade para se abrir.
6: Atualmente, 20 instituições compõem a rede Pode Falar em todo o país. As equipes de atendimento são formadas por estudantes de graduação de diversas áreas do conhecimento que são supervisionados por docentes. Todos eles passam por um processo contínuo de formação em saúde mental. Lucas Bonfim, de 31 anos, é um dos atendentes. Estudante de engenharia química na Universidade Federal de Sergipe, ele integra a equipe desde o início deste ano. Mesmo o curso não sendo da área da saúde, ele acredita que o trabalho complementa a sua formação e fala sobre a importância da experiência de escuta.
8: O objetivo do projeto realmente é escutar, a gente conseguir acolher e escutar o que a pessoa tem a falar.
6: A rede Pode Falar funciona como uma espécie de porta de entrada digital para o atendimento psicossocial do SUS, como explica o diretor do Departamento de Saúde Mental, Álcool e Outras Drogas, do Ministério da Saúde, Marcelo Quimatti.
9: Ele pode criar uma porta de entrada da mesma forma que a gente criou com pessoas com problemas com jogos e apostas, que ela é feita em pequena escala, mas que ele é muito bem avaliado, ele é muito bem sucedido onde ele é aplicado, e articular isso à rede de atenção psicossocial.
6: A rede Pode Falar está disponível pelo site podefalar.org.br e também pelo WhatsApp ou Telegram. Com locução de Edinaldo Júnior, reportagem Luciana Colares de Holanda.
2: O telefone para atendimento no WhatsApp é o 6199-660-8843.
1: E no Telegram, o nome de usuário é @podefalar.
2: e está disponível na plataforma da Universidade Aberta do SUS, curso em saúde de populações expostas a agrotóxicos.
1: A formação é feita à distância e voltada a profissionais do Sistema Único de Saúde e a demais interessados no tema.
2: O curso reúne conteúdos sobre vigilância em saúde, incluindo identificação e monitoramento de situações de exposição a agrotóxicos.
1: As inscrições podem ser realizadas diretamente na plataforma da universidade,

0: Nacional de Aviação Civil, ANAC, acompanhar o andamento do atendimento e avaliar a resposta apresentada pela empresa. Durante o processo, a reclamação é encaminhada à companhia aérea, que responde ao passageiro dentro do prazo previsto pela regulamentação da ANAC. O sistema também permite a troca de informações entre as partes até a conclusão do atendimento. Além do registro de reclamações, a plataforma disponibiliza um painel público com indicadores sobre o atendimento das empresas participantes. Os usuários podem consultar informações por companhia aérea, período e nacionalidade da empresa, além dos assuntos mais frequentes, registrados pelos passageiros. Dilson Santa Fé, para a Voz do Brasil.
1: Agora, o cidadão pode conhecer mais sobre seus direitos na hora de ir às compras.
2: A Secretaria Nacional do Consumidor está com inscrições abertas para mais de 30 cursos gratuitos e totalmente online.
3: A iniciativa, realizada em parceria com a Universidade de Brasília, busca ampliar o acesso à informação e fortalecer a proteção dos direitos do consumidor. Entre os temas disponíveis estão práticas abusivas, proteção contratual, proteção de dados pessoais, consumo seguro, educação financeira e prevenção ao superendividamento. A coordenadora da Escola Nacional de Defesa do Consumidor, Ana Cláudia Santana, destaca que os cursos são uma oportunidade de formar cidadãos com um padrão de consumo mais consciente.
4: A plataforma é disponível para pessoas a partir de 16 anos, então é uma possibilidade de que na descoberta, né, ali da sua identidade, da sua cidadania, ela consiga descobrir de forma consciente a utilização, né, dos seus recursos financeiros.
3: Um dos destaques é o curso voltado para as bets, que vai abordar os direitos dos consumidores diante do mercado regulado de apostas de cota fixa e os impactos das novas relações de consumo envolvendo o setor. Para Ana Cláudia Santana, o crescimento das plataformas de apostas virtuais trouxe a necessidade do cidadão se informar e conhecer os riscos que envolvem a prática.
4: Temos o curso de bets, né, de capacitação para conhecer qual a funcionalidade dessa, e o registro legal dessas empresas que estão crescendo aí cada vez mais e de forma ilegal, então a gente precisa fazer isso. O crescimento é absurdo, a comunicação com o cidadão para que a utilização aplicativos de jogos sejam conscientes, né, informe do risco.
3: As inscrições estão abertas até 20 de julho pelo portal da Escola Nacional de Defesa do Consumidor. Os cursos são online e gratuitos e as aulas começam no dia 27 deste mês. Reportagem Thaís de Araújo.
1: Lembrando, as inscrições devem ser feitas na plataforma da Escola Nacional de Defesa do Consumidor, no endereço eaddefesadoconsumidor.mj.gov.br.
2: Ajuda humanitária. Brasil envia carregamento com vacinas à Venezuela para vítimas de terremoto.
1: Repórter Lucília Araújo tem mais informações.
5: Uma remessa com 350 mil doses de vacinas foi enviada no último sábado, dia 4, à Venezuela, para apoiar as ações de resposta em saúde após os terremotos que atingiram o país. A carga reúne 100 mil doses da vacina contra a febre amarela e 250 mil doses da vacina contra a raiva canina, destinadas ao controle de doenças em situações de emergência. Segundo o Ministério da Saúde, as vacinas enviadas não comprometem o abastecimento do Sistema Único de Saúde, o SUS. O transporte foi realizado em voo humanitário com chegada neste domingo, dia 5, para distribuição das doses. Desde o dia 24 de junho, foram confirmados 2.645 mortos e 12.666 feridos. O governo venezuelano já registrou 86.117 famílias afetadas e 15.050 desalojadas. Até agora, 885 edifícios foram afetados e outros 189 desabaram. Lucília Araújo para a Voz do Brasil.
2: Na época de reprodução dos peixes, a pesca é proibida para garantir a preservação das espécies.
1: Durante o período que é chamado de defeso, os pescadores têm direito a um seguro.
2: O pagamento tem início amanhã.
6: O Instituto Nacional do Seguro Social, o INSS, começa no dia 7 de julho o pagamento do seguro defeso para mais de 149.500 pescadores artesanais. Os benefícios referentes aos períodos de

0: defeso anteriores a 2026 vão ser depositados em parcela única para quem já teve o direito reconhecido. Os pescadores que aguardavam apenas a liberação dos recursos podem consultar a situação do pagamento pelo aplicativo Carteira de Trabalho Digital ou pelo portal Emprega Brasil. Já quem ainda tem o pedido em análise deve acompanhar o processo pelo Meu INSS ou pela Central 135. Os benefícios aprovados posteriormente vão ser pagos nos próximos lotes. Claudimário Carvalho, para a Voz do Brasil.
1: Estão abertos 5 editais do CNPq voltados para a equidade étnica, de raça e de gênero.
2: As chamadas também incentivam a produção de conhecimento sobre desigualdades.
1: Saiba quem pode participar e até quando é possível se inscrever na reportagem de Graziele Bezerra.
3: O Conselho Nacional de Desenvolvimento Científico e Tecnológico, CNPq, está com 5 chamadas públicas abertas, além de 2 projetos voltados ao tema da equidade étnica, racial e de gênero na ciência brasileira. O presidente do CNPq, Olival Freire Júnior, destacou o conteúdo dos editais.
4: E esses 5 editais, eles têm muito de ações tipicamente educacionais voltadas para a inclusão na área de ciência, tecnologia, engenharia, mas tem algumas ações que são voltadas especificamente para a produção de mais conhecimento, conhecimento novo, conhecimento de qualidade sobre esses problemas que têm que ser enfrentados, tanto quanto os problemas de saúde pública, os problemas do petróleo, os problemas da agricultura e tantos outros.
3: Com inscrições abertas até 10 de agosto, a chamada pública Asas para o Futuro é voltada para a inserção de mulheres de 15 a 29 anos no mercado de trabalho. Já a segunda edição da chamada Atlânticas está com inscrições até 30 de setembro e concederá bolsas no exterior para cientistas negras, indígenas, quilombolas e ciganas. Em outra vertente, o projeto Inspiração é destinado à formação de jovens negras na área da indústria da energia. O programa Lélia Gonçalves vai financiar pesquisas sobre desigualdades étnico-raciais. Também há um edital para fortalecer o Sistema Nacional de Promoção da Igualdade Racial. Serão desenvolvidos ainda projetos voltados para a rede de pesquisa em igualdade racial e para ações afirmativas do Instituto Rio Branco, com concessão de bolsas para pessoas negras candidatas aos concursos de ingresso na diplomacia. As informações completas e os editais estão em gov.br/CNPq. Reportagem Graziele Bezerra.
2: Estão abertas as inscrições para o edital BNDES Periferias Fortes Nordeste.
1: A iniciativa é voltada a organizações da sociedade civil que atuam em favelas e comunidades periféricas da região para atender a população que vive nesses locais.
5: O objetivo é fortalecer organizações da sociedade civil e coletivos ainda não formalizados que atuam em favelas e comunidades periféricas da região. Lançado em parceria com o Instituto ECLOS, o edital vai selecionar 85 iniciativas nos estados de Alagoas, Bahia, Ceará, Paraíba, Pernambuco, Piauí, Rio Grande do Norte e Sergipe. As organizações selecionadas vão participar de uma jornada de desenvolvimento institucional executada pelo Instituto ECLOS, com capacitações, mentorias especializadas, apoio à formalização e acesso a recursos financeiros de até R$100 mil, no caso das organizações de pequeno porte, e de até R$300 mil para as organizações de médio porte. É o que explica a chefe do Departamento de Inclusão Produtiva e Educação do BNDES, Celina Rangel Tura.
6: Vão receber recursos para desenvolver os projetos, que os planos de negócio que vão ser construídos a partir dessa capacitação e mentoria. O recurso é livre para onde essa instituição entende que vai fortalecer institucionalmente a sua capacidade de executar melhores projetos, captar mais recursos, e aí são vários objetivos que a gente quer.
5: Podem participar do edital BNDES Periferias Fortes Nordeste organizações sem fins lucrativos formalizadas e coletivos ainda não formalizados, desde que tenham um histórico comprovado de atuação em seus territórios. As iniciativas devem promover benefícios para populações de baixa renda, principalmente em áreas como geração de emprego e renda, educação, saúde, esporte e justiça, entre outras. As inscrições estão abertas até o dia 12 de agosto no site eclus.org/periferiasfortes. Atenção para como se escreve Eclus. E-K-L-O-O-S. Reportagem André de Barros Lima.
2: A Defesa Civil Nacional reconheceu a situação de emergência em mais 77 cidades atingidas por desastres.
1: Podem obter reconhecimentos cidades que sofreram com secas ou fortes chuvas.
7: A maior parte dos municípios teve emergência declarada por estiagem. Já Icatu, no Maranhão, e Goiânia, em Pernambuco, foram castigadas por fortes chuvas, enquanto Piau, em Minas Gerais, obteve o reconhecimento federal por queda de granizo. Cidades com reconhecimento federal de situação de emergência ou de estado de calamidade pública podem solicitar recursos ao Ministério da Integração e do Desenvolvimento Regional. A solicitação deve ser feita por meio do Sistema Integrado de Informações sobre Desastres. A Defesa Civil Nacional oferece uma série de cursos à distância para habilitar e qualificar agentes municipais e estaduais para o uso do sistema. Natália Kuzlik, para a Voz do Brasil.
2: Autorizada a realização de concursos públicos para a Receita Federal e o Banco Central.
1: Juntas, as seleções vão oferecer 316 vagas para cargos de nível médio e superior. São 146 vagas para a Receita e 170 para o Banco Central.
2: Os editais devem ser lançados em até 6 meses.
1: O prazo mínimo entre a publicação do edital e a aplicação da primeira prova é de 2 meses.
2: E essas foram as notícias do Governo do Brasil.
1: Uma realização da Secretaria de Comunicação Social da Presidência da República.
2: Com produção da Empresa Brasil de Comunicação.
1: Fique agora com as notícias do Poder Judiciário e do Congresso Nacional. Boa noite.
2: Boa noite e até amanhã.
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10: Tribunais devem prestar informações ao STF sobre pagamentos a magistrados.
11: STJ nega validade a testamento por e-mail sem assinatura e sem testemunhas.
10: Defeso eleitoral impõe limites a agentes públicos a 3 meses das eleições 2026.
11: Boa noite, eu sou Arthur Filho.
10: E eu sou Walter Lima.
11: Tribunais de 6 estados e do Distrito Federal têm até 48 horas para prestar informações ao Supremo Tribunal Federal sobre pagamentos a magistrados.
10: As decisões foram tomadas em vários processos diferentes de relatoria dos ministros Alexandre de Moraes, Flávio Dino, Cristiano Zanin e Gilmar Mendes. Repórter Marcelo Della Libera.
12: No documento assinado nesta segunda-feira, os ministros determinaram que os presidentes dos Tribunais de Justiça do Distrito Federal, Goiás, Maranhão, Paraná, Rio de Janeiro, Rio Grande do Norte e Rondônia prestem informações detalhadas sobre os valores e verbas pagas a magistrados da ativa, aposentados e pensionistas nos meses de abril, maio, junho e julho deste ano, com a discriminação das verbas remuneratórias e indenizatórias. Também deverão encaminhar cópias das folhas de pagamento referentes a esse período. Nas 3 ações, os ministros citaram uma notícia divulgada pela imprensa nesta segunda-feira, segundo a qual alguns tribunais teriam autorizado pagamentos remuneratórios e indenizatórios em desacordo com os parâmetros definidos pelo Supremo. Diante dessas informações, a Corte determinou a adoção imediata de providências para verificar eventual descumprimento da própria decisão.
11: E-mail sem assinatura e sem testemunhas não pode ser reconhecido como testamento particular.
10: Essa conclusão é do STJ. Fátima Uchoa.
13: Um homem pediu a abertura, o registro e o cumprimento de suposto testamento contido em mensagem eletrônica programada para ser enviada 2 dias após a morte da remetente, que havia tirado a própria vida. No texto, ela manifestava o desejo de destinar aplicações financeiras a ele, amigo próximo, e parte dos recursos à entidade de caridade. A Justiça de São Paulo extinguiu o processo sem resolução do mérito. A terceira turma do STJ manteve essa decisão, considerando que, embora seja possível flexibilizar algumas formalidades dos testamentos particulares para preservar a vontade do testador, isso não é possível sem assinatura ou outro meio seguro que confirme a autoria e validade do documento. O relator foi o ministro Moura Ribeiro.
14: Defesa Eleitoral impõe limites a agentes públicos.
10: As regras começam a valer faltando 3 meses para as eleições 2026. Mariana Fabri.
15: Entraram em vigor no último sábado, 4 de julho, as principais restrições destinadas a agentes públicos no chamado Defesa Eleitoral. As regras para a administração pública buscam assegurar a igualdade de oportunidades entre as candidaturas. Está proibido nomear, contratar, dispensar sem justa causa ou transferir servidores públicos, transferir voluntariamente recursos da União aos estados e dos estados aos municípios, fazer publicidade institucional e pronunciamentos em rede de rádio e TV, contratar shows para inauguração de obras e nem comparecer a essas inaugurações. Canais oficiais também precisam omitir nomes, imagens ou slogans de autoridades que estejam em campanha eleitoral. As regras completas estão em tse.jus.br.
14: Legislação e jurisprudência trabalhista buscam combater a discriminação contra trabalhadores que sofrem com o alcoolismo. Além de comprometer o desempenho profissional, a saúde física e mental, a doença pode resultar em dispensa discriminatória.
10: Embora a dependência possa evoluir de forma silenciosa, ela causa a diminuição da produtividade, faltas repetidas sem justificativas, violência como assédio moral e agressões e aposentadoria precoce.
14: Quando a empresa tem conhecimento da condição, a demissão pode ser considerada discriminatória, de acordo com a súmula 443 do Tribunal Superior do Trabalho.
10: Só em 2025, dos mais de 522 mil processos julgados no TST, 3.641 foram sobre esta situação.
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14: A você, uma boa noite.
10: E até amanhã.
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17: Eu sou Paula Groba.
18: E eu sou Ricardo Nakaoka.
17: E estes são os destaques de hoje do Jornal do Senado, que começa agora.
18: O plenário analisa pena maior para violência sexual digital contra crianças.
17: Violência contra jornalistas nas eleições preocupa especialistas.
18: Prorrogadas MPs que tratam da taxa das blusinhas e de subsídios aos combustíveis.
17: Boa noite.
18: Boa noite.
17: Garantir mais recursos para ações voltadas à infância e à adolescência pode passar a ser uma prioridade no orçamento público.
18: A Comissão de Direitos Humanos do Senado aprovou um projeto que inclui políticas para crianças e adolescentes entre os investimentos obrigatórios das emendas de bancada estadual. Os detalhes com o repórter Rodrigo Rezende.
19: As emendas de bancadas estaduais são recursos do orçamento direcionados coletivamente por deputados e senadores de um mesmo estado para áreas consideradas prioritárias. A lei já prevê uma lista de setores preferenciais e um projeto da senadora Damaris Alves, do Republicanos do Distrito Federal, aprovado na Comissão de Direitos Humanos, inclui políticas públicas para crianças e adolescentes entre as urgências. O relator, senador Eduardo Girão, do Novo, do Ceará, foi favorável ao projeto. Ele teve seu relatório lido na CDH pelo senador astronauta Marcos Pontes, do PL de São Paulo.
20: Ao prever expressamente as políticas públicas direcionadas a crianças e adolescentes nas ações prioritárias das emendas de bancada estadual, a proposição corrige lacuna significativa e assegura a alocação de recursos indispensáveis à promoção da dignidade e desenvolvimento pleno deste grupo vulnerável.
19: O projeto segue para análise da Comissão de Assuntos Econômicos.
17: A proteção de direitos humanos de crianças e adolescentes também foi tema de um debate na comissão.
18: Os convidados discutiram medidas para aprimorar as políticas públicas voltadas à infância e à juventude. Repórter César Mendes.
0: No debate da Comissão de Direitos Humanos, Juliana de Souza Nunes, do Instituto Mãos Solidárias, que atua no Distrito Federal, contou um pouco da sua própria história de vítima de violência.
21: Eu fui abusada pelo meu padrasto. O delegado, ele me olhou e falou o seguinte para mim: você sabe que seu padrasto, ele pode sair. Sabe o que eu senti naquele momento? Que não tinha proteção.
0: A senadora Damaris Alves, do Republicanos do Distrito Federal, revelou ter sido ela também vítima de violência infantil.
22: A violência que sofremos na infância, ela não nos define. São as nossas escolhas. Eu também sou sobrevivente da violência.
0: Para a juíza Cati do Prado, o maior desafio do Brasil na proteção de crianças e adolescentes é transformar o sistema normativo em direitos efetivamente vividos. Renato Godoy, do Instituto Alana, defendeu a aprovação do projeto da deputada Laura Carneiro, do PSD do Rio de Janeiro, que assegura o direito das crianças à natureza, em análise na Comissão de Meio Ambiente.
23: E o Senado pode dar um novo passo no combate à violência sexual contra crianças e adolescentes na internet. Os senadores analisam nesta terça-feira um projeto que endurece as penas para esses crimes, inclusive quando há uso de inteligência artificial, e cria novos instrumentos para acelerar as investigações.
18: Outro projeto em análise no plenário nesta semana amplia a divulgação do Ligue 180, canal de atendimento e denúncia de casos de violência contra a mulher. A reportagem é de Pedro Pincer.
24: O Senado pode votar esta semana uma proposta que prevê punições mais duras para a violência sexual digital contra crianças e adolescentes, inclusive nos casos em que é utilizada a inteligência artificial. A pena atual para quem adquire, possui ou armazena material com violência sexual é de 1 a 4 anos de reclusão e multa. O projeto aumenta essa punição para 3 a 6 anos de reclusão e multa. A senadora Damaris Alves, do Republicanos do Distrito Federal, deu mais detalhes.
25: Nós vamos dar com esse projeto poder aos policiais de retirar imediatamente essa live do ar. Nós vamos dar poder com esse projeto que o agente policial, o delegado, imediatamente haja na hora de identificar uma imagem no mundo online de abuso de violência sexual contra criança e adolescente.
24: Também pode ser votada a proposta que estabelece diretrizes para as atividades de inteligência no Brasil, definindo conceitos, funções e procedimentos para obtenção, análise e disseminação de informações. Outros itens na pauta da semana tratam da transferência automática do valor da pensão alimentícia diretamente para a conta do beneficiário ou do seu representante legal, da obrigatoriedade da divulgação do serviço telefônico de denúncias de violência contra a mulher, o Ligue 180, e de um acordo de coprodução cinematográfica entre Brasil e China.
23: E o presidente do Senado, Davi Alcolumbre, prorrogou por mais 60 dias a validade de duas medidas provisórias editadas pelo governo federal. Uma delas acaba com o imposto de importação sobre compras internacionais de até $50, conhecido como taxa das blusinhas.
18: A outra concede subvenções a produtores e importadores de combustíveis derivados de petróleo. Com a prorrogação, o Congresso terá até o fim de setembro para votar as duas propostas.
23: A segurança dos jornalistas na cobertura das eleições gerais de 2026 foi debatida no Conselho de Comunicação Social do Congresso.
18: A audiência destacou as medidas de proteção desses profissionais. Repórter Patrícia Oliveira.
26: Os participantes enfatizaram o ambiente hostil que marca a atuação da imprensa nesse período dentro e fora das redes sociais. Entre 2010 e 2022, ao menos 35 jornalistas foram assassinados no Brasil. O repórter Pedro Rafael Vilela destacou que nas coberturas eleitorais, muitas ameaças partem dos próprios políticos e assessores.
27: É retirar assuntos da agenda pública por meio da intimidação. Por isso que a violência contra jornalistas tem essa dimensão política, né? Ela busca restringir a circulação de informações de interesse coletivo.
26: Daniele Reis, do Observatório da Violência contra Jornalistas, detalhou o protocolo de recebimento de denúncias e investigação dos crimes.
28: Ele institui procedimentos de preservação de prova, inclusive as provas digitais, de escuta adequada, de sigilo das fontes, com vistas à redução da impunidade.
26: Para registrar violações à liberdade de imprensa, as denúncias podem ser enviadas diretamente pelos canais oficiais do Ministério da Justiça e Segurança Pública.
23: O senador Eduardo Girão, do Novo do Ceará, defendeu a revisão da legislação sobre as bets e medidas mais rígidas para conter a expansão das apostas. Segundo ele, o crescimento do setor tem provocado graves impactos sociais e econômicos e a proibição da atividade seria a forma mais eficaz de proteger a população.
18: Os impactos das apostas esportivas no Brasil foram debatidos em audiência pública conjunta das Comissões de Direitos Humanos e de Assuntos Sociais. De acordo com o parlamentar, o encontro reuniu representantes do governo, especialistas e entidades da sociedade civil para discutir medidas de enfrentamento aos prejuízos causados pelas bets.
1: Infelizmente, falta de aviso não foi. Nós votamos contra. Somos minoria, mas temos que consertar. O Senado tem que consertar isso, no meu modo de entender, proibindo a jogatina, qualquer que seja, no nosso território nacional.
23: Já o senador Romário, do PL do Rio de Janeiro, defendeu por videoconferência a aprovação da PEC, que acaba com a escala de trabalho 6-1.
18: O parlamentar, que acompanha a Copa do Mundo nos Estados Unidos, disse que não se licenciou do mandato para poder votar a favor da proposta, caso ela entre na pauta do plenário do Senado.
23: Todos os anos, milhares de peregrinos percorrem a pé ou de bicicleta o caminho da fé em direção ao Santuário de Aparecida. Agora, esse percurso passa a ter reconhecimento oficial como roteiro turístico.
18: A lei sancionada pelo governo e de autoria do senador astronauta Marcos Pontes fortalece o turismo religioso, cultural e rural em mais de 70 cidades de Minas Gerais e São Paulo. Os detalhes com o repórter Henrique Nascimento.
2: O Caminho da Fé agora é reconhecido oficialmente como roteiro turístico. A rota reúne mais de 70 cidades de Minas Gerais e de São Paulo e tem como destino o Santuário Nacional de Nossa Senhora Aparecida, em Aparecida, no interior paulista. A lei teve origem em projeto do senador astronauta Marcos Pontes, do PL de São Paulo. Para ele, o reconhecimento pode atrair investimentos e melhorar a estrutura para os peregrinos.
3: Isso vai atrair investimentos para essas cidades, mais negócios, mais possibilidades de desenvolvimento. Nós vemos na Europa o caminho de Compostela e por que não a gente ter todo esse desenvolvimento no nosso país também.
2: O ramal principal começa em Águas da Prata, passa por cidades mineiras e paulistas e segue até Aparecida. Segundo a Polícia Rodoviária Federal, cerca de 39 mil romeiros passaram pela rodovia Presidente Dutra em 2025, no feriado de Nossa Senhora Aparecida.
18: Com edição de Paula Groba e trabalhos técnicos de João Lira, o Jornal do Senado fica por aqui. Acompanhe agora as notícias da Câmara dos Deputados. Boa noite.
23: Boa noite e até amanhã.
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5: Avança a proposta sobre adaptação de moradias às pessoas com deficiência.
6: A comissão aprova prioridade para cidades atingidas por eventos climáticos.
5: Deputados analisam criação de Força Nacional para o combate a desastres.
7: Boa noite. Projeto que institui agrupamento especial de bombeiros para combater catástrofes avança na Câmara. A repórter Maria Neves tem as informações.
8: A Comissão de Segurança Pública da Câmara aprovou o projeto do deputado Lúcio Moschini, de Rondônia, que institui uma Força Nacional Integrada de Combate a Emergências. Essa força será composta por bombeiros militares estaduais que deverão receber treinamento especializado para enfrentar qualquer tipo de desastre. Pelo texto aprovado, a Mobilização Nacional de Resposta Integrada em Desastres funcionará em regime de cooperação entre a União e os Estados. Assim como ocorre atualmente com a Força Nacional de Segurança Pública, a Unidade Especial de Bombeiros deverá ser acionada pelo governador do estado atingido pela catástrofe. A atuação do grupo também poderá ser solicitada por um ministro de Estado. Como explica Lúcio Moschini, o objetivo da proposta é equipar o país com um grupo de socorro treinado e com comando centralizado, capaz de dar respostas rápidas em casos de emergências.
9: Essa instituição, ela tem que ter CNPJ, ela tem que ter estrutura organizacional, ela tem que ter treinamento, tem que ter comandante e não precisa de fazer nenhum concurso. Basta que os estados se habilitem para fazer parte dessa Força Nacional, envie seus membros, esses membros serão treinados dentro de uma instituição totalmente regulamentada, com hierarquia, e quando sim houver a necessidade, essa Força Nacional será acionada, vai tomar as providências necessárias de acordo com o desastre.
8: Ainda de acordo com o projeto aprovado, a gestão e o treinamento do grupo serão compartilhados entre os Ministérios da Integração, do Meio Ambiente e da Justiça e Segurança Pública. O financiamento virá de recursos do Fundo Nacional de Segurança Pública, do orçamento do PrevFogo, que é o Centro Nacional de Prevenção e Combate aos Incêndios Florestais, e do Sistema Nacional de Defesa Civil. Na Comissão de Segurança Pública, o relator, deputado delegado Bruno Lima, de São Paulo, promoveu pequenas mudanças no texto. Dentre elas, alterou o nome do Grupamento Especial de Bombeiros. O texto inicial previa Brigada de Mobilização Nacional. Foi o relator que propôs renomear o grupo para Mobilização Nacional de Resposta Integrada em Desastres. Segundo o delegado Bruno Lima, a alteração visa adequar a iniciativa à realidade federativa e ao Sistema Nacional de Proteção e Defesa Civil. O projeto ainda passará pela análise de 4 comissões da Câmara. Se aprovado, terá de passar também pelo Senado antes de virar lei. Da Rádio Câmara de Brasília, Maria Neves.
4: Meio Ambiente.
10: Comissão aprova a proposta que prioriza municípios atingidos por desastre climático em emendas de bancadas. Vamos saber mais sobre a matéria com a repórter Júlia Lopes.
11: A Comissão de Integração Nacional e Desenvolvimento Regional da Câmara dos Deputados aprovou o projeto de lei complementar que determina prioridade nas emendas de bancada estadual ao orçamento federal para os municípios atingidos por calamidades climáticas reconhecidas pela Defesa Civil Estadual nos últimos 5 anos. As emendas de bancada são destinadas a projetos estruturantes nos estados e no Distrito Federal. Pelo texto aprovado, os recursos poderão ser direcionados a obras de infraestrutura mais resilientes, com o uso de tecnologias inovadoras, sistemas eficientes de drenagem, materiais mais duráveis e soluções de energia limpa, reduzindo os impactos de eventos climáticos extremos. O relator do projeto, o deputado Gabriel Nunes, do PSD da Bahia, destacou a importância da correta distribuição desses recursos para fortalecer os municípios mais vulneráveis.
12: Os municípios afetados com problemas climáticos têm diversos problemas para enfrentar. E, naturalmente, a celeridade dos recursos faz com que os prefeitos possam planejar, né, a reconstrução do seu município, possa fazer com que os recursos cheguem na ponta.
11: A proposta também ressalta que infraestruturas adaptadas às novas realidades climáticas ajudam a proteger vidas e patrimônios, além de atrair investimentos, gerar empregos e fortalecer o desenvolvimento local. Em janeiro deste ano, o Ministério da Integração e do Desenvolvimento Regional reconheceu a situação de emergência em 137 cidades afetadas por desastres, como estiagem, seca, vendavais, granizo, inundações e incêndios florestais. O Ministério lembra que municípios com reconhecimento federal de emergência ou calamidade pública podem solicitar recursos para ações de defesa civil por meio do Sistema Integrado de Informações sobre Desastres. A proposta altera a Lei Complementar 210 de 2024, que trata da apresentação e execução das emendas ao orçamento, e agora segue para análise na Comissão de Finanças e Tributação. Da Rádio Câmara de Brasília, Júlia Lopes.
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4: Ciência e tecnologia.
15: Helder Salomão, do PT do Espírito Santo, manifesta apoio ao projeto que proíbe as apostas esportivas online, conhecidas como bets. O parlamentar alega que esse tipo de jogo provoca endividamento, dependência psicológica e problemas de saúde mental.
16: Na avaliação de Helder Salomão, a regulamentação das plataformas digitais é um passo importante para combater práticas que prejudicam as famílias brasileiras. Para ele, a regulação das redes sociais não restringe a liberdade de expressão, mas coíbe o cometimento de crimes digitais.
15: Sargento Faur, do PL do Paraná, também critica as apostas online e ressalta que votou contra a proposta que regulamenta o setor. Segundo o parlamentar, as bets provocam um endividamento e prejuízos financeiros para muitas famílias brasileiras.
16: Sargento Faur alerta ainda para os riscos do jogo compulsivo. O deputado orienta pessoas com sinais de dependência a buscar ajuda profissional.
4: Educação.
15: Ranieri Paulino, do Republicanos, defende a criação da Universidade Federal do Brejo, com sede em Guarabira, na Paraíba. Segundo ele, a instituição atenderia uma demanda histórica da região e pode ampliar o acesso ao ensino superior público, além de impulsionar o desenvolvimento local.
16: Ranieri Paulino propõe ainda que o Hospital Regional Antônio Paulino Filho funcione como hospital-escola. Ele argumenta que a iniciativa contribui para qualificar o atendimento no SUS e ampliar a oferta de médicos e enfermeiros no interior da Paraíba.
4: Habitação.
15: Comissão da Câmara aprova a proposta que prioriza a adaptação de moradias para pessoas com deficiência em programas habitacionais. A repórter Sofia Peçanha tem mais informações sobre a iniciativa.
17: A Comissão de Defesa dos Direitos das Pessoas com Deficiência aprovou o projeto que sugere moradias extras para pessoas com deficiência em caso de alta demanda em programas habitacionais. A proposta altera o Estatuto da Pessoa com Deficiência, que, anteriormente, priorizava a pessoa com deficiência ou seu responsável na aquisição de imóvel para moradia própria, sendo reservados, no mínimo, 3% das unidades habitacionais. O autor do projeto, o deputado Fausto Júnior, do União do Amazonas, entende que não se trata apenas do direito à moradia, mas sim do direito à moradia digna, ou seja, um lar que seja seguro, saudável, habitável e acessível em todos os aspectos. O projeto sugere que a alteração não modifica o percentual mínimo de 3% estabelecido por lei, já que cada programa habitacional apresenta demandas específicas. O texto alerta que o aumento desse percentual poderia gerar custos desnecessários aos entes federativos, sem garantir que todas as necessidades fossem efetivamente atendidas. Dessa forma, a medida propõe que, caso haja demanda superior ao mínimo estabelecido, o responsável pelo programa habitacional promova as adaptações necessárias em unidades já construídas ou em construção, garantindo, assim, que todas as pessoas com deficiência interessadas sejam atendidas. O deputado Duarte Júnior, do Maranhão, relator na comissão, reforçou que, em relação a edificações multifamiliares, o Estatuto já prevê que a pessoa com deficiência e seu responsável tenham acessibilidade garantida nas áreas de uso comum e nas unidades habitacionais.
19: Garantir que essas construções sejam acessíveis. Mais recentemente, a gente aprovou algumas alterações no programa Minha Casa Minha Vida e um ponto que foi inserido foi exatamente esse, para que tivesse a certeza inequívoca de que essas construções fossem acessíveis e as pessoas com deficiência, no caso das moradias verticais, nos prédios, pudessem ter ali os primeiros andares, os térreos, priorização das pessoas com deficiência.
17: O direito à moradia é um direito social assegurado pela Constituição Federal e pela Declaração Universal dos Direitos Humanos da ONU, que abrange diversos fatores, como habitabilidade, acessibilidade, localização adequada, infraestrutura, dentre outros. Agora, o projeto que sugere moradias extras para pessoas com deficiência em caso de alta demanda em programas habitacionais segue para a Comissão de Constituição e Justiça. Da Rádio Câmara de Brasília, Sofia Peçanha.
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4: Votação.
16: Fernanda Melchiona, do PSOL do Rio Grande do Sul, critica parte da oposição por obstruir a votação do projeto que tipifica o crime de misoginia. A deputada considera que a medida é um instrumento de combate à violência e ao discurso de ódio contra as mulheres.
21: Fernanda Melchiona também cobra o avanço de outras pautas em tramitação no Congresso, como a instalação da CPMI sobre o Banco Master e a votação do projeto que prevê a redução da escala de trabalho. Para ela, essas propostas respondem a demandas relevantes da sociedade.
16: Ismael, do PL de Santa Catarina, manifesta preocupação com a proposta que cria o crime de misoginia. Na avaliação do deputado, a redação da proposta pode gerar interpretações amplas e afetar direitos como a liberdade de expressão religiosa, de consciência e de ensino.
21: Ismael defende, então, o fortalecimento das políticas de prevenção e enfrentamento à violência contra as mulheres, com ampliação da rede de acolhimento, capacitação de agentes públicos, produção de dados, apoio às vítimas e campanhas de conscientização.
16: Carla Dixon, do PL do Rio Grande do Norte, defende projeto que cria o auxílio financeiro mensal para mães atípicas. Na explicação da deputada, a medida oferece apoio financeiro às mães que deixam o trabalho para cuidar de filhos que exigem acompanhamento permanente.
21: Carla Dixon acrescenta que o benefício seria concedido independentemente do benefício de prestação continuada, o BPC. Para ela, a medida reconhece as dificuldades enfrentadas pelas famílias atípicas e amplia a rede de proteção a essas mães.
4: Transportes.
16: Carros com mais de 5 anos de fabricação poderão ser obrigados a passar por vistoria periódica. O repórter José Carlos Oliveira tem detalhes da proposta.
22: A Câmara dos Deputados analisa o projeto de lei que estabelece a vistoria veicular periódica para carros com mais de 5 anos de fabricação. Atualmente, essa vistoria é exigida apenas em ocasiões específicas, como durante a venda do veículo. A proposta consolida no Código de Trânsito Brasileiro várias regras que hoje estão dispersas em resoluções do CONTRAN, o Conselho Nacional de Trânsito. A vistoria passaria a integrar a verificação de itens de segurança com o controle de emissão de poluentes e ruídos. Também seria exigida em casos de recuperação de veículo roubado e suspeita de clonagem. A condução de veículos sem vistoria obrigatória ou com laudo de reprovação se tornaria infração grave na carteira de habilitação com multa de R$ 195,00 e retenção do carro até a regularização. A proposta é do deputado Fausto Pinato, que rebate algumas críticas que o texto recebeu nas redes sociais.
24: Quando eu propus esse projeto, a intenção nunca foi onerar o cidadão mais pobre ou mais rico. O problema é que eu mexi numa ferida sem querer, né? Ter um comércio de autopeça de carros mais velhos nisso e mexeu com pessoas realmente que estão ligadas ao crime organizado, principalmente na questão de autopeça e roubo de veículos. Então eu queria dizer ao cidadão. Aquele cidadão mais pobre não onera nada.
22: A proposta de vistoria periódica para veículos com mais de 5 anos de fabricação foi aprovada na Comissão de Viação e Transporte, com ajustes feitos pelo relator deputado Cezinha de Madureira, do PSD de São Paulo. O texto está em análise agora na Comissão de Constituição e Justiça. Da Rádio Câmara de Brasília, José Carlos Oliveira.
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4: Justiça.
21: Projeto de Paulo Soares, do Podemos de São Paulo, endurece o combate à corrupção sistêmica. A proposta, segundo ele, prevê a responsabilização de agentes públicos e de pessoas envolvidas em esquemas de corrupção, com penas que podem chegar a 20 anos de prisão.
16: O parlamentar afirma que a iniciativa fortalece os mecanismos de transparência e fiscalização no poder público. Paulo Soares também defende a apuração de denúncias de corrupção e diz que pretende atuar no Congresso em defesa do combate aos desvios de recursos públicos.
21: Chico Alencar, do PSOL do Rio de Janeiro, sugere o endurecimento das regras sobre a guarda de dinheiro em espécie por agentes públicos. O deputado sustenta que valores elevados encontrados em operações policiais levantam suspeitas sobre a origem dos recursos.
16: Para Chico Alencar, a manutenção de grandes quantias de dinheiro em espécie, principalmente em períodos eleitorais, compromete a transparência da administração pública. Ele considera que a medida fortalece o combate à corrupção e aumenta a transparência na atuação de agentes públicos.
21: O Tony de Paula, do PSD do Rio de Janeiro, defende as investigações sobre supostos recursos do Banco Master destinados ao financiamento de um filme sobre Jair Bolsonaro. Ele diz que é necessário esclarecer a origem, a destinação e a aplicação dos valores envolvidos.
16: O Tony de Paula reforça que as investigações devem alcançar todos os agentes políticos, independentemente de posicionamento ideológico. Ele também manifesta confiança na condução do caso pelo ministro André Mendonça e defende a transparência na apuração dos fatos.
4: Segurança Pública.
21: Messias Donato, do União do Espírito Santo, defende o enquadramento das facções criminosas, como o PCC e o Comando Vermelho, como organizações terroristas, frente à decisão do governo estadunidense de sancionar cidadãos e empresas brasileiras ligadas a esses grupos.
16: Na opinião de Messias Donato, a medida é urgente para sufocar os negócios ilícitos dessas organizações no país. O congressista critica ainda a relutância do governo brasileiro em classificar como terrorismo as táticas de pânico e de submissão que esses grupos impõem à sociedade.
21: Termina agora o Jornal Câmara dos Deputados, produzido pela Rádio Câmara, com trabalhos técnicos de Everson Urani e apresentação de Val Monteiro e Márcio Aquilissardi. Uma boa noite para você.
16: Você fica com as notícias do Tribunal de Contas da União. Boa noite.
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4: 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Você ouviu a voz do Brasil. Boa noite.

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3: 10 horas.
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1: 10h32.
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1: 11.3.
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3: 11:34.
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5: 2:30.
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3: Meia-noite 33.
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3: 1 e 4.
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4: 1h34.
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1: Não ligue, hein?
0: Pelo amor de Deus.
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1: 1 mais 56.
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1: É. História verdadeira, meu compadre. Não é não?

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3: 2 e 4.
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1: 2:21.
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3: 2:36.
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1: 2:53.
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4: 3 e 5.
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0: Bruno Marrone por aceitar o convite e cantar essa moda linda com a gente.
1: Alô, menino, sucesso pra você.
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4: 3 e 21.
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3: 3:36.
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3: 3:51.
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3: 4 e 5.
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0: Fortaleza, Fortaleza, Safadão.
1: Bom dia.
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3: 4h36.
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4: 4:52.
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4: 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Opa! Muito bom dia para todo mundo. Estamos chegando para mais uma edição, né? Terça-feira, 7 de julho. Eu sou o Wellington Fernandes, seu amigo WF na pista. Opa! Assumida a liderança, primeiro lugar em audiência em todo o norte catarinense. Aumenta o som, bichão. Tá no ar!
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4: Excelentíssima manhã pra todo mundo. Estamos chegando. Edição aí dessa terça-feira, 7 de julho. Vamos vivenciando mais o início de dia. Muito prazer, deixa eu me apresentar, o Wellington Fernandes, o WF na pista, felizão da vida, transbordando felicidade e distribuindo... Ah. 89 FM. 1 milhão de oportunidades na memória do tempo pra voltar, pra relembrar, sim, sabe aquele momento que é único, individual, especial, que tá na vitrola da memória, ah, meu amigão. A partir de agora você aumenta o volume do seu rádio, acorda o vizinho, porque a gente faz aquela viagem gostosa no tempo. 89
5: é o bichão mesmo, hein?
6: Bom dia, mas muito bom dia, bom dia, bom dia, mas muito bom dia.
4: 5 e 5, deixa eu dar um bom dia pro Dalcol. Ô Dalcol, bom dia pra você, meu amigo. Ó, tem que ter um dia feliz, viu, Dalcol? 5 e 5.

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1: 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Muito bom dia. Capricha aí no seu zap zap. 991210089. Por aqui você fala com o Wellington Fernandes, o WF, transbordando felicidade. Por aqui quem tá ligado na fita é o Jackson Voter. Ô Jackson, como é que você tá, meu vídeo velho? Tá bom? Só não é o endereço do zap zap, por favor, meu amigo. Cuidado com o Ricardão aí, hein? Agora, 5:09, quem mais? Ô, WF, gostaria de participar do sorteio. Nem abri a boca ainda pra falar que é sorteio, rapaz. A piada é boa, né? Bom dia, WF. Não foi dessa vez, o Brasil não passou de fase, meu amigo, né? Mas tentamos, verdade. Tá mais calmo o coração aí. Bom dia, Antônio Carlos, de Araquari. Você tá bom, meu amigo? Seja bem-vindo na programação. Quem mais? Do Costa e Silva, o David Muniz. Ligado na 89, já cumprimentando toda a comitiva sertanejeira. Amanhã vai ficar de primeira. 5:09, Darcy. Bem-vindo, Darcy. O Darcy tá um pouquinho com a cabeça inchada lá.
2: Bom dia, WF Darcy. Mas é isso aí, WF. Chuva essa noite. Bastante chuva essa noite, agora parou. Mas é isso aí. O Brasil não conseguiu, né? Mas tem muito jogador bom por aí, né? Mas é isso aí, as músicas vão ser boas. Programa sertanejo.
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3: Bom dia, bom dia. Bom dia. Bom dia. Bom dia. Bom dia.
1: Tá boa?
3: Hoje eu gostaria de escutar a música Baitaca, ao fundo da grota.
1: Opa!
3: Eu deixo pra toda a minha família, a família da minha mãe, Milena, meu filho Felipe, todos os locutores e locutora, amigos e amigas e ouvintes.
1: Seu pedido é uma ordem, meu bem.
3: Um bom dia.
1: E é daquele jeito, mexendo o esqueleto, mexendo o corpinho. 5:10, uma boa semana. 7 de julho, viva o momento, viva cada segundo, como não se houvesse o amanhã. A felicidade só depende de nós, é atitude nobre. Sempre há um passo à frente.

bom dia, 89, a melhor rádio do mundo, o Tapetão, seguindo para Minas Gerais, levando vocês na ida e na volta, Newton César Góisbelo de Piraberaba, toca a tiradora de elite para nós aí, oferecer para toda a classe caminhoneira,

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2: Tá, mas me propostei aí. Tu tá sorteiro, eu também tô.

89 a Rádio Joinvilense de verdade, o tempo todo, em todo lugar, comitiva sertanejeira, balançando o pé da goiabeira com o WF. Aí é bonito, aí eu dou valor, acho sensacional. Bom dia, meu amigo trabalhador da forma honesta que trabalha, desbrava, tá aí se movimentando, os impostos, né, dos funcionários públicos, movimenta os impostos do Brasil, movimenta o imposto da prefeitura, é o trabalhador, rapaz, que muitas vezes é um carrinho de mão, vai pra lá e vai pra cá. 5h23, pega a visão e sobe do meu bonde, vem, que é o WF que tá na fita juntamente com você, trem. Bom dia, WF, é o Gil, Boate Azul, eita, trem. Ô, Gil, de Barra do Sul, João Luiz Conrado, aquele abraço pra você. Excelente desafio da WF, bom dia. É a Adelir, Adelir. Como é que tá, mulher? Você tá boa? Passa por aqui, meu amigo do final do telefone, 6082, diz top, top, top, top, top, WF. Você é demais, obrigado, querido. Você quer mais do que demais. Ô, Wellington Fernandes, pede pra essa guarda municipal trabalhar direitinho aí, rapaz. Os caras só gostam de incomodar e pegar trabalhador, rapaz. Ó, o recado aí pra guarda municipal. É, tem que fazer um trabalho... A minha opinião é fazer o trabalho reto e direto, né? Acho que pra que a catraca possa estar girando, rapaz. 5h24 da manhã, o pessoal já cutucando a guarda. Ai, ai, ai!

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3: Bom dia, 5h25.
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3: 5h27 da manhã. Terça-feira, 7 de julho, deixa eu quero dar um pulo aqui do nosso WhatsApp, cumprimentar toda a comitiva sertaneja. O pessoal tá chegando, cumprimentando aqui, alguns felizes da vida, uns tristes, né? Só lamentando a desclassificação do Brasil aí, rapaz, mas que barbaridade. É normal, né? Tem que saber perder brasileiro, né? Só tá perdendo demais, a WF, não alcançou mais uma evolução de uma Copa do Mundo. Quem sabe daqui 4 anos novamente, meu amigo. Bom dia, Rosinei do Itinga, ligadinho no 89, passando por Itajaí. Ô, meu amigo Rosinei, no tapetão preto aí, rapaz. Obrigado pela companhia, me sinto de copiloto ao seu lado. Um abraço a todos os nossos motora desse Brasilzão.
7: Brasil!
3: Que nos leva de carona, né, rapaz? E leva a produção, leva o pão de cada dia, leva a fartura em cima de um caminhão. Parabéns a todos os nossos motoras que travegam pelas BRs. Esse Brasilzão aí, quem mais? Tá comigo aqui, mandando o recado no 89 Zap. Fala, meu lindão.
9: Bom dia, tudo tranquilo?
3: Tô aqui bom.
9: Em São Francisco, tá?
3: Claro.
9: Sossegado. Sobre a seleção brasileira, eles têm que aprender a jogar bola.
3: Mas bah!
9: Pra poder ficar campeão, é uma vergonha. Brasileiro.
3: É, compadre, o negócio deu uma ruchada.
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3: Uma excelente manhã para todos os motora de aplicativo. Alô, meus motoristas de aplicativo, você que está no Uber, na 99. Bom trabalho para você, bom trajeto também. A turma, rapaz, é a turma da butina, tá na roça, tá no sítio, dona de casa, alô meninão esperto, entendeu?

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de prazer, adoro demais. 5h44, bom dia, bom dia, bom dia. Estrala o chicote aí, WF, tô contigo. Opa, obrigado. Quem assina aqui é o meu amigo Ramon, lá do... Da onde? Opa, Jariva. Paraguamirim também, o Marco Antônio, ligado na 89, passa por aqui dizendo, tô indo pro trabalho, ligado em você, WF. Ô, meu amigo, obrigado pela companhia, tudo de bom, hein? Ô, Carvalho, lá do João Costa também, sintonizado com 89 no Vila Nova. O meu amigo Celinho, Bremervolt também, tá lá o Celcinho, Petrópolis, a dona Idoneia. Obrigado pela boa audiência aí, tá toda a família lá tomando café da manhã. Todo mundo feliz da vida com um virado de feijão desse aí, rapaz. Chega da fome, né? 5h44, eu vou para um breve intervalo comercial. Você que deseja cumprimentar, deixar o seu bom dia, registrar a sua audiência desse dia aí para dar aquela energizada a mais e dar aquele start nessa terça-feira, fique à vontade aqui, ó. Tá liberado. What?

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1: 5h45.
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1: Excelente semana, bom dia.

Bom dia a todos da 89. Sou o Kelvin de Souza, do bairro Panágua. Vim desejar a todos da 89 uma manhã abençoada. Que Deus abençoe a cada um.

0: João Evidência de verdade, o palco caiu, Léo Canhoto, que moda bonita, né? Eu vou para uma pequena pausa. Antes quero dar um bom dia especial lá para minha amiga Regina, que tá ligada com a gente lá no bairro João Costa, no Nova Brasília. Bom dia pro meu amigo Paraílio, ligado na 89. Obrigado pela sintonia. Ô Gustavo, um abraço para você aí no Aventureiro também. É, sintonizado na 89. O Valério, lá no Aventureiro, nos dá audiência.
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0: 6:04. 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
0: 89 FM. 6:05, excelente manhã para todo mundo, boa terça-feira, uma semana espetacular de muito sucesso e progresso para você que já tá no trajeto, meu amigo, já movimenta mais um novo capítulo, mais uma nova história da sua vida. Sim, vamos proporcionando muito mais combustível no dia de hoje. Parece um posto, né, WF? Não, rapaz, é um combustível para acelerar, tô mais acelerado que o motor da McLaren. 6:05, é desse jeito. Boiadeiro errante. Zé Henrique e o Gabriel e a participação do João Bosco e Vinícius para ficar chique.

0: alegria.
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89 é a Rádio João, evidência de verdade o tempo todo em todo lugar. O menino da porteira, Sérgio Reis, e o Daniel, pra ficar legal, hein? 6h25, Wellington Fernandes vai ficando por aqui, agradecendo a sua audiência, te desejando um dia realmente muito evolutivo, que as melhores oportunidades da vida aconteçam naturalmente para você, meu amigo. E lembre-se, tenha empatia ao próximo, tenha empatia ao trabalhador, tenha empatia àquele que vai e volta. 89.

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3: 6:30.
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Bom dia, Joinville. Bom dia a toda a região norte de Santa Catarina. Bom dia a todos os ouvintes da 89 FM, os mais ligados, os mais atentos de toda a região norte de Santa Catarina. Agora, às 6 horas e 33 minutos, está começando o Ponto de Partida com muita informação, comentários com credibilidade e, é claro, a sua participação aqui na 89 FM. A líder de audiência, a número 1 na rádio. E sempre o meu muito obrigado especial para você que esteve até agora na programação musical da 89 FM, acompanhando o Manhã Sertaneja todos os dias a partir das 5 horas da manhã com o Wellington Fernandes, o WF, e agora você acompanha o melhor do jornalismo. E eu, Marco Aurélio Braga, estou muito feliz nesta manhã de terça-feira, obviamente, por estar aqui no estúdio da 89 FM e também por fazer companhia para você até às 8 horas da manhã. Então vamos lá, vamos começar a trabalhar com os destaques do programa de hoje, as informações para deixar você sempre muito bem informado, porque antes de sair de casa, comece pelo ponto de partida. Música.

0: E nós vamos falar que ônibus fabricado em Joinville começam a rodar no Chile, levando trabalhadores. Vamos falar também que o dólar fechou em queda na segunda-feira e voltou ao patamar de R$ 5,13, o menor das últimas semanas. E também uma terça-feira decisiva de audiências públicas nos Estados Unidos pelo tarifaço de 25% dos Estados Unidos contra produtos brasileiros. Vamos também falar da queda de um avião na cidade de Navegantes, que duas pessoas feridas, hein? Mas provocou um susto aqui no aeroporto vizinho, aqui da cidade vizinha de Joinville, Navegantes, nas proximidades de Itajaí, que assustou. E também uma praia aqui de Santa Catarina, que é Barra Velha, está impedida de construir novos edifícios e tem que suspender as obras de quase 100 novos prédios. Prejuízo! E o motorista e dois sobreviventes daquele acidente na BR-101 em Barra Velha se apresentam à polícia. Aquele acidente que vitimou duas jovens aí na semana passada aqui em Joinville. O motorista e um passageiro desapareceram completamente depois do acidente. Eles se apresentaram à polícia ontem. E também a participação de toda a nossa grande audiência, porque aqui vocês ouvintes são nossos olhos e a nossa voz pelas ruas da cidade. E também vai ter Copa do Mundo, tem Argentina e Egito hoje, tem o comentário esportivo de Gabriel Fronzi e tem a vitória do Jack Futsal. Tem muita notícia boa, muita informação importante aqui no programa Ponto de Partida. Vamos juntos, hoje, terça-feira, 7 de julho de 2026. E vamos começar falando do tempo. É, nesse momento, a temperatura aqui em Joinville, 13 graus a temperatura, ainda está amanhecendo na maior cidade do estado. Eu olho aqui da minha janela dos estúdios Beto Gebari, na Rua Lages, no centro da cidade de Joinville. O tempo está fechado, né? Por enquanto não amanheceu ainda. Temperaturas em Joinville devem ficar entre 12 a mínima, 17 a máxima. Tempo firme, sem previsão de chuva durante o dia inteiro, mas é um friozinho, chegou forte agora nas primeiras horas da manhã, nessas temperaturas aí que devem chegar, que a mínima, a gente está na mínima, né? 13 graus é o que está registrado hoje, 13 graus é a mínima, não vai ter chuva, a temperatura chega no máximo a 17 graus na tarde de hoje, mas é, chegou o friozinho, hein? A previsão é cair as temperaturas pelo menos quarta, amanhã e quinta-feira, chegando até a mínima de 10 graus, a temperatura pode chegar a um dígito aí as temperaturas de frio aqui na nossa região. Depois vai aumentando a temperatura, final de semana não há previsão aí de tanto frio assim. É, vamos sair de casa, vamos ter que sair mais agasalhado, hein? Não esqueça o seu casaco aí para não passar frio durante o dia de hoje. Olha, e tá chegando as férias escolares, Jonathan Marques. É, a criançada tá entrando em férias aí, a criançada já tá, quem fez o dever aí nesse primeiro semestre, nesses dois primeiros bimestres aí do ano, né? Tirou aquelas notas boas, vai ficar de boa nas férias, hein? Que legal, né? É isso aí, já tá chegando as férias aí, já estamos chegando no segundo semestre e também tá chegando o Festival de Dança de Joinville, hein? Tradicional festival de dança, movimenta a cidade, muito legal aí o festival que agita a cidade de Joinville de 20 de julho agora a 1º de agosto. E eu começo também dando meu bom dia para Jonathan Marques, que está de olho no WhatsApp da 89 FM. Boa terça-feira, John.
1: Boa terça-feira, Marcão. Um abraço para você, um abraço a todos os ouvintes da 89 FM. Estamos de olho no WhatsApp que mais movimenta o norte de Santa Catarina, que é esse aqui, ó. Você participa mandando a sua mensagem de áudio, mensagem de texto. Daqui a pouquinho estaremos na live.
0: Já estamos.
1: Isso. Daqui a pouco eu abro minha câmera por aqui, Marcão. O Marcão já mandou o link por aqui. Aliás, se você quer acompanhar com imagens também, estamos no YouTube para você acompanhar no YouTube da 89FM. Pode mandar o seu áudio, pode mandar sua mensagem, nome, bairro, se identifica. E aí, na medida do possível, daremos voz para você aqui na número 1 de Joinville, Marcão.
0: Entra lá, Jonathan Marques. Entra lá na live. Faz tempo que o Jonathan Marques não aparece na nossa live aqui. Agora ele vai aparecer. E vamos para o intervalo comercial. Voltamos daqui a pouquinho. Já quero mandar um abraço aqui especial para o Carlos Carvalho, lá de São Francisco do Sul. Está mandando fotos aqui, temperatura de 14 graus, vento e frio, segundo ele lá em São Francisco do Sul. E agora o tempo está carregado em São Chico, hein? Muito obrigado, Carlos Carvalho, por sempre nos atualizar do tempo em São Francisco. A grande audiência que a gente tem em São Francisco do Sul, em toda a região norte de Santa Catarina. Muito obrigado pela audiência. Também Juliano Vieira já está por aqui. Bom dia, ligadinhos na programação da 89FM. Boa e abençoada terça-feira, o Juliano Vieira, do bairro Costa e Silva. Mande um link para o Jonathan Marques, mandar. Vamos para o intervalo comercial, daqui a pouquinho a gente volta com mais notícias aí nacionais e internacionais no próximo bloco aqui do Ponto de Partida.
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1: Agora, 6h42.
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0: Muito bem, estamos de volta agora às 6 horas e 45 minutos aqui em Joinville. Temperatura de 13 graus nesse momento na maior cidade do estado, em toda a região norte de Santa Catarina, em São Francisco do Sul. As informações que a gente tem do Carlos Carvalho é que a temperatura está na casa dos 14 graus e faz vento e faz frio no litoral. É, na manhã cedinho aí, quem mora na praia aí sofre um pouquinho, né? Porque tem aquela maresia geladíssima aí da manhã, mas também compensa aí quando começa a aquecer, começa ter boas imagens, quando aquela caminhada na praia de manhã também vale a pena quem mora no nosso litoral. E abraço aí para quem mora aí em Itajaí também, Navegantes, caiu um avião em Navegantes, eu vou falar aqui no programa de hoje. Quem mora em Barra do Sul, São Francisco do Sul, Itapuá, Barra Velha, Piçarras, é todo mundo do litoral norte de Santa Catarina, ligadinho na 89 FM. Muito obrigado pela sua companhia e vamos firme, vamos fazer uma grande terça-feira, mas também moradores de Araquari, moradores de São João do Itaperiú, o pessoal aqui da região Garuva, todo mundo ligado na 89 FM. A gente tem ouvinte em Jaraguá do Sul, Guaramirim, Campo Alegre, Rio Negrinho, 25 cidades onde abrange aí o sinal da 89 FM. E como eu sempre começo, dando aquele abraço especial para todo mundo que está em deslocamento pela cidade para trabalhar, né? O pessoal da área da saúde, o pessoal que já está aí pegando pesado ali na Secretaria de Saúde, o pessoal ali da limpeza ali, sempre ouvindo a 89 FM, fonezinho de ouvido, sempre atentos ali às notícias aqui do ponto de partida, mas também o pessoal da construção civil, o pessoal, os vigilantes, hein? Os vigilantes ligadinhos, motoristas de aplicativo. Ontem eu conversei com vários motoristas de aplicativo, todo mundo ligado na 89 FM, todo mundo informado. Marco Aurélio, a gente escuta desde as 6h30 da manhã aqui tudo que você fala na rádio. Então a gente tem uma responsabilidade grande, Jonathan Marques. Jonathan Marques já tá aqui na live, já tá na live. Olha, a gente já começa com um ouvinte na linha, assim que é bom, um ouvinte já participando aqui na 89 FM.
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3: Bom dia, Marco. Tudo bom? Bom dia. Bom dia, Jonathan. Igor de Araquari. Passei agora ali pelo eixo sul ali. Não sei o que aconteceu, mas voltou a ficar tudo escuro de novo. Só pagaram a conta para funcionar 3 dias ali só.
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0: Obrigado, Igor de Araquari. Acabei de falar, a gente tem grandes ouvintes na cidade de Araquari. Um abraço para todos os moradores de Araquari, nessa vizinha cidade. Olha, eu elogiei a iluminação que estava ali no eixo sul, que tinham resolvido, né? De tanto que a gente falou aqui, resolveram iluminar o eixo sul. Aí alguns falaram que, ó, Marco Aurélio, não tá todo o eixo sul iluminado. Lá perto da BR-101 ainda tá na escuridão. E agora o Igor, que tá passando nesse momento por lá, e tá escuro ainda, diz que tá tudo apagado de novo. Essa guerra aí que tá em Joinville, né? Também tem esse negócio, né? O pessoal ilumina, vai lá fazer o trabalho, aí vai lá o pessoal, rouba os fios, aí vai, volta, é furto, né? Na verdade é furto. Vai lá, levam os fios, aí fica na escuridão, vai lá, conserta de novo. Tem que arrumar uma solução definitiva para aí não ficar aí nesse troca, não troca, troca, não troca, e a população que sofre ficando na escuridão.

0: E vamos para a notícia do dólar ontem, que vamos começar falando do dólar, né? Como a gente sempre começa aqui a nossa programação, né? Só se tem ouvinte, se tem ouvinte tem prioridade. E o dólar ontem perdeu força gradativamente no Brasil, nessa segunda-feira, porque encerrou a sessão novamente em baixa e fechou a R$ 5,15, acompanhando o enfraquecimento da moeda norte-americana perante a outras divisas no exterior. Um dia de gatilhos fortes para a operação. Então o dólar à vista encerrou a sessão com queda de 0,71% a R$ 5,13. No ano, a moeda passou a acumular baixa de 6,50%. Então, o dólar comercial fechou para compra R$ 5,13 e para venda R$ 5,13 também. E o que aconteceu com o dólar ontem, né? Que teve essa queda aí repentina, aí chegando abaixo dos R$ 5,15. Que é porque após o feriado de sexta-feira nos Estados Unidos, foi o famoso 4 de julho, né, o dia da independência americana, que reduziu a liquidez no mercado em todo o mundo, o dólar iniciou essa semana em alta em várias divisas fortes como o euro, libra e o iene. Neste caso, com a moeda japonesa se mantendo próxima das menores cotações em 40 anos. O dólar também se mantinha em alta boa parte das divisas em países emergentes, incluindo o peso chileno e a rúpia indiana. Mas o Brasil tinha variações contidas perante o real em uma sessão de agenda relativamente esvaziada. Mais cedo ontem, o boletim Focus do Banco Central revelou que a mediana das projeções dos economistas para o dólar no fim deste ano de 2026 seguiu R$ 5,20 e para o encerramento de 2027, no ano que vem, permanece em R$ 5,28. Essa é a projeção dos economistas. A inflação esperada para este ano foi de 5,33%, foi de 5,33% para 5,30%. E no próximo ano passou de 4,17% para 4,18%. Essas são as previsões dos economistas segundo o boletim Focus, boletim do Banco Central. Já a taxa básica Selic, projetada para o final deste ano, seguiu em 14% e para o final do próximo ano em 12%, segundo os economistas. Atualmente, a Selic está em 14,25%. Então, a projeção da Selic é sair dos 14,25% que está hoje, 14,25% que está hoje, para até o final do ano em 14%. Tem que baixar aí um pouquinho. E aí a queda ainda maior para o ano que vem, projeção de 12%. O ano que vem, projeção do dólar 5,20%, da inflação em 5,30%, 5,30% e a Selic em 12%. É, tão otimistas. E grandes empresas americanas enviaram cartas ao escritório de representantes comerciais dos Estados Unidos solicitando que os produtos importados do Brasil fiquem fora da imposição de tarifas adicionais sob a investigação da Seção 301. As manifestações de gigantes como a Tesla, Nestlé, Coca-Cola e eBay, enviadas no dia 1º de julho, alertam para os impactos negativos da competitividade nas cadeias de suprimento e no bolso dos consumidores dos Estados Unidos se as barreiras forem adotadas. Nesta segunda-feira, ontem, iniciaram as audiências públicas sobre o tarifaço proposto pelo governo americano aos produtos brasileiros. Segundo o escritório do representante comercial dos Estados Unidos, que é o órgão responsável por formular a política comercial dos Estados Unidos, também conduz investigação sobre a prática considerada prejudiciais ao comércio americano e pode recomendar medidas como imposição de tarifas. Além da tarifa de 12,5%, o órgão propõe outra taxa de 25% sobre os produtos brasileiros, sob a alegação de que o governo adota práticas que oneram ou restringem o comércio com os norte-americanos. É, e hoje aí tem nova rodada, sequência em Washington das audiências públicas, o escritório aí dos representantes comerciais, com a proposta aí de 25% de tarifa nos produtos brasileiros. E quem vai lá, né? E aí tá essa disputa aí, né? São 14 painéis envolvendo mais de 40 entidades empresariais brasileiras e americanas. Entre os inscritos para falar nessa terça-feira está o senador Flávio Bolsonaro, que está indo a Washington, nos Estados Unidos, para tentar defender aí o PIX diante dos americanos. O governo brasileiro também já enviou uma manifestação formal contestando as acusações e pedindo para que os Estados Unidos não apliquem medidas unilaterais enquanto a investigação estiver em curso. A decisão final do governo americano sobre as novas tarifas está prevista para o dia 15 de julho. É, tem a questão da tarifa, tem a questão do PIX, tem a questão política, porque aí tá lá Flávio Bolsonaro, tá lá o governo, e claro, obviamente, vai ter reflexos nas eleições presidenciais deste ano, não tenha dúvida disso. Porque o clima tá tenso, né, entre o Lula e a família Bolsonaro, na propriamente dita ao pré-candidato à presidência da República, o Flávio Bolsonaro, que é que trocam acusações públicas aí sobre o tarifaço, sobre o PIX e até sobre a classificação do PCC e do Comando Vermelho como organizações terroristas pelos Estados Unidos. Estados Unidos aí em volta aí destas polêmicas envolvendo o governo brasileiro. A última pesquisa, Atlas Bloomberg, divulgada na última semana, mostra os dois em empate técnico num eventual segundo turno na corrida presidencial. Obrigado a todos os ouvintes que continuam participando aqui do nosso programa, o nosso jornalismo participativo aqui na 89 FM. Continue mandando seu áudio, hein? Não esqueça aí nome, bairro lá no finalzinho para o WhatsApp da 89 FM. Olha, e temos ouvinte na linha. Ouvinte na linha sempre com prioridade. Tá no
1: sol. Bom dia, meninas 89. Bom Marcos, dia. Jonathan, Marques. Deus abençoe o dia de vocês. Abençoada terça-feira. E hoje vamos torcer contra a Argentina. Não vamos deixar eles ganhar. Deus abençoe o dia de cada um de vocês.
2: Daquela secada.
1: Pra minha família, pra vocês aí da rádio. Pra todos os ouvintes da 89, Joinvilense de Verdade. Sou ouvinte fiel de todos os dias. Selma Dolinski, bairro Jaripatuba. Bom dia, meninos. Sigam assim que vocês vão longe.
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0: Muito obrigado, mensagem bacana da Selma lá do Jarivatuba. É, hoje é dia de secar, é, vamos secar a Argentina hoje. É, tem gente que tá torcendo pra Argentina, quem torce pra Argentina é nem meu amigo, não. Quero amizade com gente que torce pela Argentina. Futebolisticamente falando, né, gente? Os argentinos são, gente, estão aqui toda hora no litoral de Santa Catarina, né? Balneário Camboriú, mas a gente não quer saber aí de torcer pra Argentina nessa Copa do Mundo. Obrigado, Selma, aí pela mensagem. Vamos lá, né? Vamos firme. Eu vou tomando meu cafezinho aí, você vai tomando seu café aí. Já tô com meu café quentinho aqui pra animar nosso dia, pra gente começar energizado, né? Porque ainda está amanhecendo, tá começando a amanhecer. Nublado aqui na maior cidade do estado. E muito obrigado pela sua participação, muito obrigado pela sua audiência. Pessoal já mandando mensagem aqui, algumas mensagens aqui pedindo algumas explicações. Mas a gente tá aí respondendo dentro do possível aqui todas as mensagens. Também um abraço aqui para quem tá chegando por aqui. O Ed tá por aqui, hein, mandando mensagem já nas primeiras horas da manhã. Olha, um acidente em São Francisco do Sul. O trabalhador morreu após ser esmagado por uma carga. Tá passando aqui as informações. O Ed, nós vamos checar esse acidente que aconteceu em São Francisco do Sul. É, e o Sandro também, também vamos falar aqui dos nossos ouvintes que estão começando a participar já nas primeiras horas da manhã. Eu vou falar ainda no programa de hoje, hein? Tá feia a questão no Petrópolis, hein? É a segunda, o terceiro ouvinte nosso, morador do Petrópolis. Ontem recebi uma mensagem do Moca, que é morador do Petrópolis, junto com a sua esposa Sabrina, escuta a 89 FM, o programa jornalístico da 89 FM todos os dias, dizendo que, olha, tá uma zumbilândia no Petrópolis, hein? Interessante, hein? Tá chamando a atenção. E agora o Sandro tá aqui mandando mensagem pra gente, dizendo o seguinte, ó, tá feia a situação no bairro Petrópolis. Roubo de alumínio, portão, lixeira, roubo em casas, muitos moradores de rua. Cadê nossos vereadores que já foram em outras cidades para ver como se retiram os moradores de rua? E até agora, nada. É, o Sandro, vários moradores do bairro Petrópolis estão saindo com o portão da garagem das pessoas nas costas do bairro Petrópolis. Essa é a realidade, não tem como esconder. Ontem também teve reunião da Comissão de Proteção de Segurança Pública e Proteção Civil na Câmara de Vereadores, onde foi discutido novamente aí a questão dos moradores de rua. Eu dei umas piadinhas na reunião da comissão e vou trazer para você detalhes ainda no programa de hoje aqui na 89 FM. Vamos para o intervalo comercial, vamos falar mais de segurança pública, vamos falar aí dessa situação no bairro Petrópolis e vamos falar também de uma polêmica em Barra Velha, hein? Justiça mandou suspender a construção de prédios, mandou parar tudo em Barra Velha, atrasando prejuízo, hein? Vai dar polêmica essa decisão na vizinha cidade litorânea aqui do litoral norte de Santa Catarina. Já voltamos, é um instante, 7 horas da manhã, não perca o seu horário e a gente volta daqui a pouquinho com mais informações aqui na 89 FM.
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0: Agora, 7 horas da manhã.
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Já estamos de volta agora às 7 horas e 4 minutos. Agora virou o reloginho, 7 horas e 4 minutos aqui em Joinville. Muito obrigado pela sua audiência, muito obrigado pelo seu prestígio de acompanhar aqui o jornalismo da 89 FM. A gente fica muito feliz por você estar junto conosco nestas todas as manhãs aqui na 89 FM para começar o seu dia bem informado, né? Você que está agora em deslocamento para a cidade de Joinville, aí deixando seu filho na escola, os pais naquela movimentação, os casais que andam juntos sempre pelas manhãs, a esposa fica no trabalho, o marido vai pro outro, ou o marido vai pro lado, a esposa vai pro outro, ou até trabalham juntos, né? Tem aquele caso de marido e mulher que trabalham juntos, né? Marido e esposa aí construindo junto o futuro da família. E muito obrigado pela sua companhia também, aí agonizada, hein? Não vamos chegar atrasado na aula, tá chegando as férias, hein? É, tá chegando as férias, o pessoal aí, agora curtir as férias de julho, né? Daqui a pouco tem escola que daqui uma semaninha aí, essa semana já terminam as aulas, é a última, aquela última mais tarde, né? Aquela última correria aí, prova, fazer aqueles trabalhos para ir para as férias tranquilo, né? Férias do meio de ano, aquela férias de inverno. É, os pais aí tem que se virar aí com as férias da criançada no meio do ano, porque não tem férias, né? Os pais ficam sem férias e os filhos em casa lá nas férias, só na boa. É isso aí. Aí depois tem que voltar agitado pra sala de aula aí, pessoal que não quer, as férias terminaram, agora vamos se concentrar, né? Mas é, vamos curtir as férias primeiro, e já tá chegando aí, né? Tem vários aí, tem gente que vai ter, viajar, tem gente que tem disputas esportivas também nesse período de férias, tem gente aí que vai se organizar pro festival de dança, as escolas de Joinville se preparam para receber os bailarinos também como alojamento do festival de dança de Joinville, que começa no dia 20, olha, tá cheio de eventos aqui em Joinville nesse mês de julho, até início de agosto. Olha, um abraço aqui pro Leandro Vitra, que tá aqui no YouTube da 89 FM, também tá o Luciano Carvalho, também tá o Nelson Amorim, todo mundo mandando bom dia aqui, uma ótima terça-feira. E também o pessoal participando do WhatsApp da 89 FM, hein? Fique ligadinho, mande a sua mensagem, mande sua mensagem de texto também, imagem de áudio curtinha pra gente poder colocar no ar e participe, hein? Aqui vocês são nossos olhos e a nossa voz pelas ruas da cidade, você, os ouvintes e as ouvintes, todo mundo ligado aqui na 89 FM. Enquanto um dirige, o outro manda mensagem. Não vai mandar mensagem dirigindo, né?

0: Olha, começa agora às 7 horas da manhã uma importante obra no bairro Boa Vista. Para você que mora no Boa Vista aí, ficar muito atento por uma obra que vai acontecer aí no cruzamento de duas ruas e devido aí à ponte Joinville, né, que vai ser interditado para obras de drenagem. É o cruzamento da rua Índia com o desembargador Tavares Sobrinho, que dá acesso aí à futura ponte Joinville, que tem previsão aí para ser concluída no final do ano que vem. Para a implantação aí de tubulações, serão necessário interditar o cruzamento totalmente nessas vias, tanto na Rua Índia com o desembargador Tavares Sobrinho, das 7 horas da manhã de hoje, terça-feira, até 6 horas da tarde de amanhã. Caso necessário, o bloqueio também pode se estender até quinta-feira, dia 9 de julho. Devido à complexidade das intervenções durante esse período, o acesso será liberado apenas para moradores locais. Os trabalhos também incluem aí compatibilização aí e implantação de nova rede de drenagem e demais infraestruturas subterrâneas. É uma obra um pouco mais complexa e também está sendo acompanhado pela equipe da Companhia Águas de Joinville. Durante esse período, também linhas de ônibus serão mexidas aí no que trafegam também pela rua, principalmente desembargador Tavares Sobrinho, que serão desviadas para a rua São Leopoldo. Também vai ter aí desvio das linhas de ônibus, principalmente a linha que faz a Góis Monteiro e a linha Tupi Centro via Góis Monteiro, que passa pela desembargador Tavares Sobrinho. Atenção, você que vai pegar o ônibus ali, vai ter mudanças aí em três pontos que vão ser provisórios da parada de ônibus. Espero que não dê confusão, que lá no Nova Brasília trocaram os pontos, deu uma confusãozinha lá, o pessoal estava meio perdido, segundo as informações aqui que chegaram aqui na 89FM. Então, para o pessoal ficar ligado aí que vai ter mudanças no ponto de ônibus, principalmente na linha 0405 e na linha 0042. E tem mais obras ali, né? Tem obras ali, são 1,5 quilômetros de requalificação asfáltica na rua São Leopoldo, na rua São Borja, no bairro Boa Vista. Também estão previstas obras de drenagem e pavimentação em trecho de outras ruas do entorno ali do bairro Boa Vista, como a rua Paramirim, a Rua Índia, a Corveta, a Torres, a Cardeal Câmara, General Góes Monteiro e a desembargador Francisco José Rodrigues de Oliveira. Todas essas passarão por obras de repavimentação, já recebendo a estrutura para a inauguração futura da ponte Joinville. Importantíssima obra, a maior obra viária da história de Joinville, me arrisco a dizer, que vai ligar o bairro Boa Vista ao bairro Ademar Garcia, a famosa ponte Ademar Garcia. É promessa desde a década de 70. Vai sair. Olha, nós temos ouvinte na linha, tem prioridade.
1: WhatsApp 991210089. Bom dia, Marcão.
0: Bom dia.
1: Prefeitura precisa dar um jeito nesse cruzamento aqui entre a rua Tijucas, né, que desemboca na Dona Francisca, e a Hermann Lepper, porque desde que mudou essa configuração lá da Zona Sul, vindo todo mundo pela Hermann Lepper, junto com o pessoal do Boa Vista, chega aqui nesse cruzamento, aqui fica um caos. Sempre o trânsito trancando tudo aqui, o pessoal não segura quando o semáforo fica amarelo e tranca o trânsito, é terrível. É Raquel do Costa Silva.
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0: Bom dia, Raquel, do bairro Costa Silva. Ela mandou uma foto aqui. Eu tava custando a identificar qual é esse local aqui, mas agora ela explicou direitinho ali, que é a Hermann Lepper com a Rua Tijucas. É bem naquele cruzamento ali, quem vai entrar na Max Colim, quem vai seguir reto pela Dona Francisca, quem vai seguir em direção à Câmara de Vereadores, é bem nesse cruzamento. Olha, eu concordo com a Raquel, hein? Ali geralmente é bem tumultuado. Quem sobe pra Dona Francisca, quem vai pro Mirante, ali bem na Casa da Cultura ali, olha, aquele ali tá uma confusão da nada ali, exatamente, o pessoal não espera do sinal amarelo, tranca a via, e aí tem essa questão de trancar a via aqui, cruzamento, é multa, hein? Olha, depois não reclama dos agentes de trânsito. Se tem um agente de trânsito ali, a caneta já pega forte. Então não adianta reclamar depois, hein? Mas aí é trancar a via. E realmente a Raquel tem razão, ali deveria tomar uma providência, dar uma melhor reengenharia no trânsito ali na Tijucas, com o Hermann Lepper, com o Max Colim e o cruzamento ali com a Dona Francisca, no encontro da Dona Francisca. É uma confusão nesse cruzamento aí, verdade.

0: Olha, uma queda de um avião assustou aí os moradores de Navegantes ontem à tarde, hein? Uma aeronave estava chegando ali no aeroporto de Navegantes, quando foi, aí caiu numa área de restinga. É isso mesmo, aconteceu em Araquari, em Navegantes, um avião de pequeno porte caiu na tarde dessa segunda-feira em meia praia em Navegantes, logo depois do acesso ali, que estava tentando ter acesso ao aeroporto de Navegantes. A aeronave perdeu altitude, atingiu uma área de restinga nas proximidades do aeroporto. Equipes de resgates foram acionadas por volta das 3 horas da tarde. Segundo o Corpo de Bombeiros Militar, duas pessoas estavam a bordo no momento do acidente. As equipes chegaram rapidamente no local e iniciaram o resgate das vítimas, que estão em estado grave, mas foram salvas com vida. A aeronave bimotor decolou do aeroporto Costa Esmeralda, em Porto Belo, com destino ao aeroporto de Bacacheri, em Curitiba, no Paraná. As causas da queda ainda não foram esclarecidas, mas o piloto do avião chegou a fazer contato com o aeroporto de Navegantes, solicitando a possibilidade de um pouso de emergência no local. As vítimas ainda não tiveram suas identidades reveladas, são dois homens e, a princípio, aí nenhum dos ocupantes do avião morreu, mas estão em estado grave em hospitais da região. As autoridades agora vão investigar qual é a causa desse acidente, que decolou ali do aeroporto Costa de Esmeralda em Porto Belo. É um hangar que tem ali, tem alguns aviões, é um lugar belíssimo até, por sinal, do Costa do Esmeralda. E aí decola ali jatinhos particulares. Um dia desse estava até o jato do Neymar por lá, hein? Estava por lá no aeroporto Costa Esmeralda em Porto Belo. Até porque o Neymar tem negócios ali em Porto Belo. Quem passa ali em Porto Belo pode ver ali, tem um complexo que vai ser construído, o complexo Neymar Júnior. É bonitaço ali. E se você que sofreu ontem com a desclassificação da seleção brasileira, anteontem, no domingo da seleção, da desclassificação da seleção brasileira, passe a sua dor, né? Porque tem jogadores ali ganhando muito bem que não vão, né? Vai passar, tudo passa. Olha, nós temos ouvinte na linha, hein? Ouvinte na linha tem prioridade.
1: Bom dia, 89, filho.
0: Bom dia.
1: Vocês estão? Tudo certo? Tudo bem?
0: Tudo certo.
1: Aqui é o José do Bom Retiro. Me veio uma dúvida, agora com ser chuvarado, tudo aí. Eu nunca mais ouvi falar de alagamento no centro e tal. Será que aquela situação daquelas cisternas, aquelas obras que estavam fazendo, tá funcionando porque tá alagando menos, ou é só impressão minha? É eu mesmo, que faz tempo que eu não passo pelo centro. Bom dia, obrigado, boa semana para todos, Deus abençoe.
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0: Bom dia, que Deus nos abençoe realmente. Olha, não tem chovido também tão forte assim que tem alagamentos no centro da cidade. Pelo menos aí, desse ano, aqui não teve aquelas grandes chuvas que teve alagamento. Assim, teve uma chuvinha ou outra no verão aí que deu aquele alagamento no centro tradicional do centro da cidade. Mas, verdade seja dita, faz tempo que não dá aquela chuvarada ali de ficar terminal de ônibus alagado, final de tarde. Geralmente são umas pancadas de chuva ali mais perto do verão. Mas, por enquanto, tá tranquilo. Então, não sei responder o nosso ouvinte se as cisternas estão funcionando, se não estão funcionando. Provavelmente não, mas também não tem, aí as chuvas não têm causado grande impacto aqui na nossa região. Olha, o Rogério Hard tá mandando aqui, bom dia, todos os dias na escuta aqui, o Rogério Hard de Piraberaba, abraço a todos, obrigado Rogério pela audiência, é muito legal saber aí que o pessoal que escuta todo dia a programação da 89FM, principalmente o jornalismo, né, o Antônio Carlos dos Anjos lá de Araquari, também ligadinho aqui com a gente, muito obrigado pela audiência de todo mundo e continue mandando mensagem. Olha, o Fernando Krishner está mandando uma mensagem aqui, que interessante. Essa mensagem aqui é uma reclamação, acho que até de muitos anos. Eu já ouvi essa reclamação já, olha, várias vezes. Ele está falando o seguinte, ó, que ele está dizendo assim, poderia verificar por que o ônibus do Itinga em Araquari não é circular e vai até o trevo da BR-280? Tem muita gente que precisa do ônibus e ele chega até o começo do Itinga e depois retorna. Então, seria possível que o ônibus de Itinga, Araquari, ir até o trevo da BR-280? Olha só, né? É uma informação. Há alguns anos eu escuto essa reivindicação do Fernando, hein? Que o ônibus chegue até ali a BR-280, que faça uma espécie de rotatividade ali, faça um rotativo, não, um circular, é essa a palavra correta, um circular ali que vá até a BR-280. Chegou até na Câmara de Vereadores, tentaram fazer uma reunião entre os dois municípios, ali tinha, olha, tem município que é Araquari, tem coisa que é de Joinville, enfim, das empresas de ônibus, mas fica essa reivindicação e esse pedido do Fernando que o ônibus que vai só até o começo do Itinga vá até a rotatória ali da BR-280. Interessante. Olha, quando eu falo que toda a região tá ouvindo 89 FM, olha, é porque é toda a região mesmo, hein? Acabou aqui, também tá ligado na cidade de Barra Velha, o Júlio de Freitas. Acabou de mandar, eu digo, é Barra Velha, é São Francisco do Sul, é Itapuá, é Garuva, é Campo Alegre, é toda a região norte. Continue mandando aqui que você é da região aqui, porque é bacana. A gente está ligado em toda a região norte de Santa Catarina.

0: deficiência com deficiências, que são os PCDs. Olha, só na área de serviços são 675 vagas, hein? Na indústria, maior empregador de Joinville, hein? 876 vagas estão disponíveis na indústria. A geração Z não quer saber muito de trabalhar na indústria, né? Mas tá, a gente tem que trazer. Ontem eu estava vendo uma entrevista aí do a VEG, Potência VEG, tá transferindo parte da sua fábrica para Guaramirim. Um dos objetivos da fazer uma base em Guaramirim, além, obviamente, da expansão da empresa, é tentar absorver trabalhadores também aqui de Joinville para ficar mais próximo, porque esgotou os trabalhos em Jaraguá do Sul, não se tem mais. E aí se fala até, como a Tupi aconteceu aqui, buscar trabalhadores fora do estado com benefícios para trabalhar em Santa Catarina, porque tá difícil a mão de obra e a geração Z, que eu falo que essa gurizada aí mais nova, que está entrando agora no mercado de trabalho, não quer saber não de trabalhar na indústria. E aí no CEPAT, só para finalizar, vai ter a Feira das Oportunidades na quinta-feira e agora dessa vez vai ser no bairro Morro do Meio, na rua Minas Gerais, 5527. Esse vai ser a Feira das Oportunidades, dessa vez no bairro Morro do Meio, que vai ser lá no CRAS do Morro do Meio, na rua Minas Gerais. A ação acontece quinta-feira agora, das 9 horas da manhã às 4 horas da tarde. Lá os moradores poderão receber orientações profissionais, cadastrar currículo, obter informações voltadas principalmente também para o microempreendedor individual, que olha, vai chegar uma proposta aí na Câmara para aumentar, hein, de 81 para 140 mil reais o teto do MEI. Então, para você aí, pode ir, o atendimento gratuito por ordem de chegada, os interessados devem apresentar documento oficial e foto. Olha, no próximo bloco eu vou falar sobre a segurança no bairro Petrópolis, que está incomodando. Vou falar também numa polêmica na Câmara dos Vereadores, hein? Parece que tem pedido de CPI aí. E então, voltando os ataques, tem mais briga entre vereadores lá na Câmara, hein? Eu ouvi a sessão ontem, hein? Tem vereador aí querendo pegar o mesmo exemplo do Creito Profeta e agora o alvo é outra vereadora. É, a coisa tá pegando na Câmara de Vereadores de Joinville. Eu falo tudo para você depois do intervalo comercial.
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0: Agora, 7:21.
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0: Estamos de volta agora às 7 horas e 25 minutos aqui em Joinville. E não, perca o seu horário, hein? Mas vai com calma também no trânsito. Não precisa correr também. Está atrasado, paciência. Dá aquele recado pro chefe, olha, tem um probleminha aí, o despertador não, né, não tocou e tal, me atrasei e agora vou chegar atrasado. Mas não fica correndo aí que nem louco nas ruas de Joinville aí. Vamos com calma, vamos com muito cuidado e muita tranquilidade para fazer essa terça-feira aí, dia 7 de julho, 7 de 7 de 2026, aqui no nosso. Olha, temos ouvinte na linha, Jonathan Marques. Jonathan Marques, coloca no ar.
1: Bom dia, Marcão. Bom dia, João. É o Isaac do Espinheiro.
0: Oi, Isaac.
1: Só pra avisar que o semáforo aqui da frente do terminal do binário do Uririú está estragado. Ele tá vermelho e não abre, não fica verde. O pessoal ali tá buzinaço ali, já tá bem complicado. Semáforo em frente ao terminal do binário do Uririú. Está estragado, fica no vermelho direto e não abre, não vai pro verde.
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0: E aí dá complicação ali, né? Uma via movimentada, quem tá saindo do Uririú, quem tá pegando a Guaíra, quem tá ali na Toribio Soares, ali é complicado esse trecho aí nas primeiras horas da manhã, ainda com problema no semáforo ali na frente do terminal de ônibus do Uririú, vai dar complicação, hein? É bom dar uma olhada lá, segundo o nosso ouvinte, o semáforo abre, fecha e não abre, aí fica só no vermelho, aí é complicado. Olha, eu já falei no programa, na edição de hoje, um pouquinho mais cedo nos blocos, e quem perdeu, é muita reclamação que está chegando via aí os moradores do bairro Petrópolis, hein? De muito furto no bairro Petrópolis, furto aí de portão, furto de grade, furto de lixeira, é muito morador de rua no bairro Petrópolis. É até curioso essa informação, hein? Bairro Petrópolis aqui, zona sul de Joinville, muitos moradores reclamando. Ontem eu recebi uma mensagem do morador do Petrópolis, o Moca, que mora lá com a família, a Sabrina, eu conheço bem a família do Moca, mora muitos anos lá, e eles estavam dizendo assim, olha, Marcão, tá uma questão já insustentável, virou uma zumbilândia, aí não se vê polícia, não se vê guarda municipal, não se vê nada no bairro Petrópolis. Ontem no programa Joinville em Foco eu falei sobre esse caso do bairro Petrópolis, e agora um outro ouvinte aqui, morador do Petrópolis, também mandou mensagem aqui para o 89 FM, também muito preocupado com a questão do bairro Petrópolis, situação feia, roubo de alumínio, de portão, de lixeira, furto nas residências, moradores de rua. Olha, o pessoal está bem preocupado, o que está acontecendo com o bairro Petrópolis. E ontem teve à noite reunião na Prefeitura de Joinville da Comissão de Segurança Pública e Proteção Civil. Acompanhei parte da reunião, que foi comandada pelo vereador, instrutor Lucas, também que faz parte da Comissão de Segurança, falando sobre as questões também dos moradores de rua, hein? O projeto da Prefeitura, o Recomeçar, já está em atividade, tem um grupo trabalhando já no acolhimento e no recrutamento e no dar destino para os moradores de rua aqui em Joinville, mas o pessoal estava ali passando aí algumas explicações. Tinha gente da Guarda Municipal, tinha o comandante da Guarda Municipal, tinha gente da Polícia Militar, tinha gente aí da Prefeitura falando aí das vagas do acolhimento, das vagas aí para destinar os moradores de rua que chegam na cidade, aí as pessoas de fora também. Então já está funcionando, mas assim, ó, e aí tem um negócio, o restaurante popular não se fala mais nada, né? Deu uma acalmada no restaurante popular, então tiveram algumas ações depois ali da crise, vamos dizer assim, e agora acalmou o restaurante popular, mas tem outros bairros da cidade de Joinville que estão clamando por segurança pública. Olha, eu fui falar de gente que está escutando 89 FM em toda a região. Agora, o Reginaldo Lis está dizendo assim, estou ouvindo de Mafra. É Mafra, é isso aí. O pessoal está em Mafra ouvindo 89 FM. Olha o pessoal ligadinho também em Jaraguá do Sul, hein? O Marcos Machado mandando mensagem aqui. Marco Aurélio, estamos aqui em Jaraguá do Sul. Motorista Cleide Omar, ligado em Jaraguá do Sul. E hoje, como toda terça-feira, tem o Panorama Financeiro.
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0: E chegou a hora do nosso panorama financeiro. Temos mais uma vez a participação do Jefferson Silva aqui no nosso quadro, especialista da Sicredi, novamente falando de aqui, agora falando do solo brasileiro. Jefferson estava na China, né? Depois de participar aí dessa imersão promovida pela Sicredi com vários funcionários aqui da Sicredi Norte de Santa Catarina, onde nós conversamos nas últimas semanas. E eu começo perguntando para o Jefferson. Jefferson, depois de algumas semanas compartilhando os aprendizados desta imersão na China, sobre o que nós vamos conversar hoje, Jefferson?
3: Bom dia, Marco. Bom dia também a todos os ouvintes que nos acompanham no Ponto de Partida. Marco, nas últimas semanas, durante nossa imersão na China, falamos bastante sobre inovação, planejamento e desenvolvimento. Hoje vamos falar sobre um indicador que aparece diariamente nos noticiários e influencia diretamente a nossa economia, o dólar. Mas antes, uma rápida atualização. O relatório Focus manteve praticamente estáveis as expectativas para os principais indicadores. A projeção para a inflação em 2026 ficou em 5,30%. A expectativa da taxa Selic permaneceu em 14% ao ano e o mercado continua projetando o dólar em 5,20 no fechamento de 2026. E Marco, o dólar talvez seja o indicador econômico mais difícil de prever. Sua cotação depende de fatores internos e externos, como o cenário fiscal brasileiro, os juros e a economia americana e até comportamento dos investidores. Um exemplo recente foi a saída de parte de recursos dos investidores estrangeiros na Bolsa Brasileira. Quando esses investidores enviam dinheiro para outros mercados, aumenta a procura por dólares, e isso pode pressionar a cotação da moeda. E aí vem a pergunta: se a expectativa para o dólar continua praticamente a mesma, por que ele é tão importante? Porque o dólar influencia o preço dos combustíveis, dos produtos importados, das viagens internacionais e também os custos de muitas empresas brasileiras, ou seja, mesmo quem nunca comprou um dólar acaba sentindo seus efeitos no dia a dia. Por isso, mais importante do que acompanhar apenas a cotação é entender o que está por trás dos seus movimentos. Isso nos ajuda a interpretar melhor as notícias e a compreender como a economia afeta a vida de todos nós. Eu sou Jefferson Silva, este foi mais um Panorama Financeiro, um oferecimento Sicredi. Um grande abraço e até a próxima semana.
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0: Muito obrigado ao Jefferson aí pelas informações do Panorama Financeiro, que é um espaço dedicado à informação e à análise dos principais temas econômicos que impactam no seu dia a dia, com participação dos especialistas da Sicredi Norte de Santa Catarina, trazendo todas essas explicações. O Panorama Financeiro vai ao ar todas as terças e quintas-feiras aqui no Ponto de Partida. 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Olha, eu tenho acompanhado a Câmara de Vereadores, falei agora que ontem teve a reunião da Comissão de Segurança Pública e Proteção Civil, comandada pelo vereador instrutor Lucas, importante reunião que tratou aí também para dar uma atualizada na questão dos moradores de rua, do projeto Recomeçar, que é espelhado no projeto de Chapecó, também para retirada dos moradores de rua. Mas ontem na sessão da Câmara pegou fogo, hein? Houve embate entre vereadores mais uma vez, e agora a disputa é entre o vereador do PL, o William Tonese, e a vereadora do Podemos, a Liliane da Frada. As denúncias que são do vereador William Tonese se referem aí à atuação da ONG Frada, que é ligada à Eliane, que inclusive usa o sobrenome Frada no seu nome aí na Câmara de Vereadores de Joinville. E o Hino Tonese vem com uma série aí de reclamações por parte da população de algumas ações que teriam sido realizadas pela Frada. Obviamente a Liliane se defende que ela faz esse trabalho realmente aí de animais em situação aí de agressão, de abandono, e ela recebe muita demanda por parte aí da população, mas o William Tonese ontem fez uma denúncia que ela está usando a estrutura, inclusive veículos da Câmara de Vereadores. A sessão foi parada, o vereador Diego Machado pegou e falou assim: opa, se há essa denúncia, formalize ela oficialmente aqui, faça o registro dessa denúncia que estão sendo usadas estrutura da Câmara de Vereadores para atendimento privado, vamos dizer assim, que a gente vai abrir uma investigação para saber se confere ou não. O William Tonese disse que vai fazer essa formulação, esse documento oficial para investigar a conduta da colega vereadora. E tem ainda um pedido do William Tonese para a abertura de uma CPI da Frada, que só tem duas assinaturas, do próprio William Tonese e do vereador cassado Cleiton Profeta. Então tá esquentando a questão na Câmara de Vereadores, que já faz um tempo, hein, do embate entre a vereadora Liliane da Frada e o William Tonese. É, mais um debate na Câmara envolvendo aí conflito entre pares na Câmara de Vereadores de Joinville. Tô de olho. Olha, se tem alguma suspeita aí na questão da atuação de ONGs aqui em Joinville, principalmente da Frada, se fala muito também de outras ONGs aqui, que se investigue, né? Então abra uma CPI, então. CPI a gente sabe como começa, nunca sabe como termina, né? É uma frase notória aí das aberturas de CPI. Mas que se investigue, se apure, se deixe tudo em prato limpo. Agora não pode soltar insinuações, que estão fazendo, que tem irregularidade. Não, vai lá, abre uma discussão na Câmara, faz um trabalho sério, ouve as pessoas e depois se esclareça. Teve um caso aí da eutanásia de animais aí no Centro de Proteção Animal aqui de Joinville, do Bem-Estar Animal aqui de Joinville, que também chame as pessoas, esclareça os fatos, não fique jogando insinuações no ar, porque aí fica aí colocando as pessoas em situação complicada e até de injustiça. Então, se tem aí indícios ou suspeitas de irregularidades na atuação da ONG Frada, que faz um trabalho importante aqui na cidade de Joinville, é inegável isso, mas que também se investigue os procedimentos, que ninguém também livre de fazer qualquer coisa e passando por cima de legislação e da lei. Olha, nós temos ouvinte na linha sempre com prioridade.
4: WhatsApp 991210089. Fala, é o Caio do Floresta, motorista de ônibus. Okay. É um absurdo esse negócio do fio. Hoje, pelas 6h50, um fio caído ali na João Colim, na altura ali da Apivida. No horário de pico, onde passa ônibus, motoqueiro, um fluxo grande de carro, é um absurdo, é um perigo, enorme.
5: E também outro recado chegando por aqui, Marcão, sobre o bairro Petrópolis. Vamos lá, vamos ouvir.
0: Vamos lá.
6: Bom dia, Marco Aurélio.
0: Bom dia.
6: Em Petrópolis não tem restaurante popular, né? Na verdade, sabe o que acontece? Tá faltando policiamento. Já perguntei aí para vocês, não me responderam. Quantos policiais em 4 anos Joinville ganhou aí? Quantos? Eu acho que foi o número, se tiver algum que veio para Joinville, acho que foi um número insuficiente, viu? Mas o que tá faltando é isso aí, é policiamento, é o corpo a corpo. Pode ver que hoje não se fala mais do restaurante popular. Por quê? Porque o pessoal está fazendo intensivo. Tem que fazer intensivo para não deixar confortável para essa turma aí.
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0: Tem razão, nosso ouvinte. Precisa fazer aí uma ostensividade, né? Aquela patrulha nos bairros. Tá faltando policial realmente, hein? Eu recebi uma informação. Eu vou checar essas informações. Nosso ouvinte tem razão. A gente ficou de buscar aí qual é o déficit, quanto falta de policiais aqui em Joinville, principalmente. O que se fala aí em questão de 1.000 policiais? Poderia falar, se fala. Mas eu vou buscar essa informação de forma mais precisa. Até porque chegou informações para mim que tinham vários policiais, pelo menos em treinamento aqui na Polícia Militar aqui de Joinville. Tem um pessoal que foi lá visitar e me falou: Marconelli, olha, eu vi uma quantidade enorme de jovens aí treinando, já passando por treinamento e entrando na Polícia Militar aqui de Santa Catarina. Eu vou buscar a comunicação da Polícia Militar aqui de Joinville para saber quanto é falta aí de policiais, qual é a estimativa, pelo menos, e se está entrando novos policiais. Mas o nosso ouvinte tem razão. O que falta aqui em Joinville, principalmente aqui no centro da cidade e também em alguns bairros, é essa ronda ostensiva. É preciso ter uma presença policial maior para inibir aí esses pequenos furtos. O Gabriel Vaz aqui está no nosso YouTube também se manifestando sobre o bairro Petrópolis. Ele diz que eu sou morador do Petrópolis desde a época que a Paulo Schrader era calçamento. E é triste dizer que hoje o meu Petrópolis virou uma Crocoville. Crocoville, Cracoville, enfim. Ele escreveu aqui. Enfim, aí é o Kleber aqui, aproveitando aqui a participação dos nossos ouvintes, o Kleber Caetano está mandando aqui. Eu gostaria muito de saber o que a prefeitura está fazendo efetivamente com outros escapes de moto cortando giro na rua Presidente Epitácio Pessoa, no Floresta. É o dia inteiro, parece uma pista de arrancar do pessoal aí com o barulho das motos. Também tem um projeto também tramitando na Câmara de Vereadores, que é o Ruído Zero, né? Tem para acabar com essa questão do ruído. E também aí, gente, é o que eu sempre falo, a gente reclama aqui muito das multas aqui em Joinville, né, com excesso de multas, mas assim, ó, é a multa que mexe no bolso de quem quer fazer infração, e depois que multou, aí não adianta chorar, e só com multa que o pessoal se conscientiza sobre algumas questões envolvendo o trânsito da cidade. Olha, temos mais ouvinte na linha, a gente coloca no ar.
7: Tá bom, obrigado, hein?
0: De nada.
7: Bom dia, Marcão. Dá esse aviso para nós aí, para a prefeitura aí, para dar uma olhada nesse buraco aqui no Boa Vista, aqui na linha de ônibus. Na real, eu te falo de 2397. O imenso é o buraco que está aqui, tá bom?
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0: Olha, buraco na rua. Não tinha esse buraco aí, não tinha um tapado esse buraco? É o outro buraco ou é o mesmo buraco? Que é um buraco em cima de buraco também, né? Mas aí fica aí a dica do nosso ouvinte aí pro Helmut Falk, né? Um buraco ali no corredor de ônibus. Olha, o que avançou foram as obras ali, importante obra, em pavimentação na estrada Timbé, no bairro Jardim Paraíso. Jardim Paraíso, que a gente sempre fala aqui, só tem uma entrada e uma saída, hein? Que é pela rua Tuiuti. Mas a estrada Timbé também é utilizada, importante via para o deslocamento dos moradores do bairro Jardim Paraíso. Foram aplicados ali nova repavimentação na estrada Timbé. A camada de asfalto já avançou e avançou muito, principalmente aí nas proximidades ali da rua Marina Cubatão. Importante aí também o calçamento que foi feito, a instalação de meio fio, calçada próximo ao CI José do Patrocínio, que beneficia diretamente aí, principalmente com sinalização viária ali naquela região que estava precisando, hein? Se o do CI José do Patrocínio lá na estrada Timbé, que é uma rua utilizada e muito utilizada pela população de Jardim Paraíso para tentar pegar um desvio aí para pelo menos entrar no distrito industrial. O asfalto é aguardado pela essa população, olha, há 25 anos, no mínimo. Olha, só para finalizar esse bloco, vamos passar uma informação aqui sobre segurança pública, hein? Porque uma operação da Polícia Rodoviária Federal apreendeu ontem à tarde um carregamento grande de drogas, 30 quilos de drogas, que estavam dentro de um carro oculto, aí no painel, nas portas, em compartilhamentos até do motor e dentro em caixa de som. O veículo, um Vectra, foi parado pela fiscalização, aquela dica, né? Olha, tá passando um carro aí meio suspeito aí, dá uma parada aí e vê como é que tá a coisa. E a Polícia Rodoviária parou, e aí com um motorista de 33 anos, que afirmou ser caminhoneiro, mas estava viajando a passeio, mas causou suspeita pelos agentes policiais. E aí foram encontrados em compartilhamentos escondidos dentro do veículo 12 quilos de maconha, 14 quilos de haxixe e uma pasta com alta concentração de um princípio ativo da maconha, além de 2 quilos de dry, uma versão concentrada e seca da droga, que é uma espécie de droga gourmet que é vendida aí nas baladas de Joinville. Durante essa ocorrência, o motorista confessou que tinha buscado a carga em Cascavel, no Paraná, e tinha destino à cidade de São Francisco do Sul, onde a droga seria comercializada.

0: E vamos para o intervalo comercial, voltamos daqui a pouco e vamos falar de esporte, hein, com o Gabriel Fronzi. Vamos falar que hoje tem jogo da Argentina, é, hoje é dia de secar a Argentina, né? É, tem a Argentina, a classificação ontem da Espanha. Vamos falar também da vitória do Jack Futsal e tudo sobre esporte com o Gabriel Fronzi depois do intervalo comercial. Fique com a gente.
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0: Agora, 7h46.
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0: Estamos de volta agora às 7 horas e 50 minutos aqui em Joinville. Temperatura de 14 graus nessa terça-feira, tempo nublado na maior cidade do estado. Olha, informação de última hora aqui, chegou a informação por parte do Ministério Público Estadual. Está sendo realizado na manhã de hoje uma operação chamada Pão e Circo, que investiga um cartel e fraudes em licitações de shows em municípios de Santa Catarina. Estão sendo cumpridos, nesse momento, 50 mandados de busca e apreensão em 19 municípios, 18 aqui cidades catarinenses e uma em território gaúcho, além de um mandato de prisão preventivo contra um empresário e também um prefeito que está sendo alvo desta operação. Entre as medidas determinadas estão ainda o bloqueio de 9 milhões de reais em bens e em valores. Aqui as cidades aqui de Santa Catarina que estão sendo alvos dessa operação são aqui, ó, é uma lista grande, hein? Abdom Batista, Apiúna, Aurora, Bombinhas, Brusque, Canoinhas, Governador Celso Ramos, Indaial, Itaiópolis, Itapema, Laurentino, Mafra, Palhoça, Porto Belo, Pouso Redondo, Santa Terezinha, São Bento do Sul e Três Barras. No Rio Grande do Sul, os mandatos foram cumpridos na cidade de Porto Alegre. Mais informações sobre essa grande operação chamada Pão e Circo do GAECO, do Ministério Público de Santa Catarina. O GAECO, que é o Grupo de Atuação Especial de Combate a Organizações Criminosas aqui em Santa Catarina, fazendo essa grande operação já nas primeiras horas da manhã, chamada Pão e Circo. E agora sim, vamos falar de esporte. Esporte, quem entende realmente aqui na 89 FM é Gabriel Fronzi.
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0: Muito bom dia, meu amigo Gabriel Fronzi. Ótima terça-feira. Vamos começar com Copa do Mundo, Gabriel, porque hoje é aquele jogo que todo mundo espera depois do jogo da seleção brasileira. Todo mundo torce contra a Argentina.
2: É a Argentina do Lionel Messi, né, Marcão? Um ótimo dia para você, para todos ligados aqui na 89 FM. Só antes, Marcão, da gente falar de Copa do Mundo, claro, e da vitória do Jack Futsal ontem, eu gostaria, como um grande entusiasta do mundo da comunicação e do marketing, a parabenizar mais uma vez os responsáveis, né, da Polícia Federal pelos nomes das ações, né, Marcão? Sim. Então, são maravilhosos aí, mais uma vez, o nome das operações. A gente que teve várias e várias operações aqui no Brasil, né? Operação Papel Furado, Operação Zelotes, a própria Operação Mensalão e o Lava Jato, que foram os mais conhecidos. Mas como é bacana ver a criatividade desse povo para conseguir renomear todas essas operações, né?
0: É, Pão e Circo agora é a última. A última é Pão e Circo. É, Pão e Circo.
2: Eu tava vendo esses dias uma que era Arca de Noé. Então eles estavam procurando um desmonte do Jogo do Bicho em Mato Grosso. Então o nome da operação era Arca de Noé. Mas enfim. Marcão, ontem mesmo com o Balogan jogando, a seleção dos Estados Unidos foi muito mal contra a Bélgica, que fez a sua melhor partida na Copa, né? A seleção belga fez uma troca interessante, né, no comando do ataque, e o centroavante De Ketelaere acabou marcando dois gols logo no primeiro tempo. O Tielemans, um belíssimo gol de falta, até fez gol para a seleção dos Estados Unidos, mas a Bélgica foi superior durante toda a partida, 4-1 para a seleção da Bélgica, que não tinha nada demais, né, Marcão, mas que agora já está nas quartas de final da Copa, e vai jogar contra a seleção da Espanha, que ontem, com gol do Merino aos 45 minutos do segundo tempo, acabou despachando Portugal. A Espanha, aumentando a sua invencibilidade, agora está nas quartas de final da Copa para jogar contra a Bélgica.
0: Exatamente, hein? Olha, o importante é esta classificação aí da Bélgica e dos Estados Unidos, depois da polêmica, né? Porque tiraram o cartão lá do atleta, do jogador dos Estados Unidos,
2: a pedido do Donald Trump,
0: né?
2: A melhor que eu vi sobre essa foi uma declaração do Oliver Kahn, goleiro da seleção alemã em 2002, sugerindo para que fosse jogado novamente a final de 2002. Afinal, o principal nome de jogadores de linha daquela seleção, o Michael Ballack, não jogou porque estava suspenso, né? Então ele até falou assim, ó, então já que resolveram fazer isso, vamos jogar de novo 2002 aí para ver o que dá. E aí aquilo que a gente estava falando ontem, né, Marcão? Vai abrir um senhor precedente, menos mal Menos mal que os Estados Unidos já foram eliminados, já caíram fora logo, o negócio já morreu um pouco na
0: já
2: casca,
0: morreu,
2: assim.
0: Exato.
2: Mas foi um escárnio que foi feito pela FIFA, inclusive com várias movimentações políticas sobre esse caso, não só da UEFA, que é do mundo do futebol, mas várias manifestações políticas pelo precedente que estava abrindo.
0: É exatamente. Se o Oliver Kahn quer reeditar a partida da final de 2002, nós temos que reeditar o 2014, que nós estamos no 7-1 também, né? Também, porque o Thiago Silva foi expulso, aquela coisa aí. Toda, nós temos que reeditar. Ah, é, vamos voltar atrás também. Vamos voltar atrás daquele 7-1. Mas agora,
2: Marcão, mas considerando que a gente estava com Bernard e Dante, eu acho melhor deixar assim, né? Vai que fica pior do que o 7-1
0: também. O 14, né? Melhor ficar assim.
2: Marcão, hoje sim. Dois jogos, tá? Dois jogos, a Argentina jogando contra o Egito, 1 da tarde. Mohamed Salah do outro lado. O Salah não é o Salah de 2018, gente, chegou machucado na Copa do Mundo. Não é o Salah de 2022, que já vinha num outro declínio físico. Hoje ele é um outro tipo de jogador, mas não menos importante, né? Tá se tornando o maior artilheiro da seleção egípcia. Joga contra uma Argentina muito bem azeitada, né? Então a Argentina entendeu muito como se joga a Copa do Mundo nessas últimas edições, e a Argentina é favorita para o confronto de hoje contra o Egito. Aí o jogo das 5 da tarde é um jogo muito interessante. Isso porque a Suíça tem bons valores individuais. A Suíça, historicamente, nas últimas 5 Copas do Mundo, foi uma seleção que sempre se notabilizou pelo jogo defensivo, mas agora tem o Xhaka no meio-campo, tem o Embolo, tem o Manzambi, e joga contra a Colômbia, que é uma das seleções mais divertidas dessa Copa do Mundo. Então, eu acho que a gente tem uma proposta de um grande jogo hoje, às 5 da tarde, fechando essas oitavas de final.
0: É, a Colômbia com vários jogadores que atuam no futebol brasileiro. John Arias, por exemplo, que é o grande destaque, né? Então tem alguns jogadores aí que a gente fica de olho na Colômbia. Tá fazendo um bom campeonato mundial, realmente. E, Gabriel Fronzi, aqui pra nossa paróquia, aqui pro nosso quintal, o Jack Futsal venceu ontem.
2: Venceu ontem, né? Jogou contra o Santo André, que é o lanterna da Liga Nacional de Futsal. Tinha apenas uma vitória em 10 jogos e o Jack fez o que se era esperado. Uma vitória pelo placar de 3-1, com gols do Fernando, do Rafael Reini e também do Dieguinho. Jack Futsal que conquista mais uma vitória e agora vai ter que mudar um pouquinho a chave, porque por mais que volte a jogar pela Liga Nacional de Futsal, não jogará no Centro Eventos Carl Hansen, que já está entregue ao Festival de Dança. Você percebe que praça para esporte aqui em Joinville é tudo assim, né, Marcão?
0: Yeah.
2: Então o Jack Futsal agora vai ter que jogar lá na Univille. A gente falava sobre o Nação e o Fluminense, que são dois times aqui da nossa região, mas vão ter que jogar em Itajaí, porque a Arena Joinville já iniciou esse processo das obras. Enfim, o jogo contra o Campo Mourão acontece domingo, 10h30 da manhã, lá no ginásio da Univille. Então hoje o Jack Futsal deve divulgar essa logística de ingressos, logística do jogo e tudo mais, mas o próximo jogo, num horário fora do habitual, num palco fora do habitual, lá no ginásio da Univille, tem o duelo do Jack Futsal contra o Campo Mourão.
0: Mas essa falta de espaços aí para se praticar esportes aqui em Joinville, nós temos só o Centro Eventos Carl Hansen, infelizmente. Agora estão tentando ali, estão revitalizando e reconstruindo o Ivan Rodrigues, mas falta uma arena aí, uma arena própria para o esporte aqui em Joinville, né, Gabriel? É uma reivindicação de anos, né, Gabriel? Já estamos até cansados aqui de falar, né?
2: Isso porque o ginásio Ivan Rodrigues aí segue com essas obras, muitos vídeos sendo postados nas redes sociais e tudo mais, mas o ginásio em Joinville, que também vai ficar na região ali da Univille, ele ainda engatinha muito, assim, sabe, Marcão? E como esse ano é um ano político, é meio antagônico, né? Ao mesmo ponto que podem fazer propaganda em cima disso, o orçamento ele tem que ser a soma dos últimos 3 primeiros anos. Então não dá para querer fazer muita coisa assim fora da curva. Enfim, vamos esperar para ver. O problema é esse, Marcão. Quando o pensamento tem que ser na equipe adversária, na estratégia do jogo, em como o Joinville vai conseguir fazer tudo isso, por várias vezes o esporte de alto rendimento aqui de Joinville tem que pensar numa questão básica, que é onde mandar os seus jogos.
0: Exatamente. Gabriel Fronzi, muito obrigado. Gabriel Fronzi que volta para falar mais de Copa do Mundo, mais do esporte aqui em Joinville no 89 Esportes, junto com Otto Carvalho e Douglas Martins, e também volta a falar sobre esporte também no programa Joinville em Foco, 6 horas da tarde. Obrigado, Gabriel. Grande abraço.
2: Valeu, Marcão, é sempre um prazer.
0: Um grande prazer. Olha, eu acho que o Douglas Martins hoje, por motivos de doença, não estará, pegou uma gripe forte. O Nando deve estar aí no comando das carrapetas, como diz o Gabriel Fronzi, do 89 Esportes. Vamos lá então, encerramos mais essa edição. Jonathan Marques, do programa Ponto de Partida, muito obrigado pela sua companhia.
3: Valeu, um abraço, Marco Aurélio, um abraço aos amigos da 89 FM.
0: Grande abraço, Jonathan Marques. O Ponto de Partida retorna amanhã, sempre às 6h30 da manhã, com tudo sobre as notícias aqui de Joinville e toda a região. Programa que acorda cedo para dar o pontapé inicial do seu dia. E eu, Marco Aurélio Braga, retorno às 6 horas da tarde com o Joinville em Foco, um giro pelas principais notícias desta terça-feira. Fique com Deus, boa terça-feira. E agora você fica na companhia do Nando, com a manhã premiada aqui na 89 FM. Até lá!
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3: 8 e 1.
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2: É hoje o dia de dois sul-americanos lutarem para permanecerem vivos na Copa do Mundo 2026. Afinal, só restaram eles agora. Argentina e Colômbia tentam manter os sul-americanos disputando a Copa do Mundo entre os 8 melhores nesta temporada. O Brasil já ficou pelo caminho, assim como o Paraguai. Mas a atual campeã, a Argentina, entra em campo com favoritismo absoluto a partir da 1 da tarde diante do Egito, tentando mais uma vez mostrar que Messi faz a diferença. A Argentina passou apertado pelo Cabo Verde, mas hoje ainda surge como grande favorita nesse duelo contra os africanos. Quem também estará em campo é a seleção da Colômbia, que enfrenta a Suíça às 5 da tarde. E aí a Colômbia, que fez a melhor campanha do seu grupo, tenta também dar mais um passinho, assim como fez em 2014, chegando às quartas de final do Mundial, mas vai enfrentar uma seleção experiente e competitiva que é a seleção da Suíça. E aí, será que dá para os sul-americanos? 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

0: Aqui na 89, eu sou Nando, junto com você, feliz da vida nesta terça-feira.
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0: Bora começar esse dia aí, feliz.

0: Oi, gente, bom dia! Bom dia pra você que tá acordando agora, você que já acordou, tá aí trabalhando já cedinho, tá ouvindo a 89 no seu carro, tá aí sintonizado em todo lugar, seja bem-vindo, obrigado pela sua audiência, seja bem-vindo. Hoje, terça-feira, 7 de julho de 2026, Douglas Martins está se recuperando, né? Digamos assim, né? Vai ficar bem, vai ficar bem. Me diz aí quem não pegou um resfriado nesses dias aí, me diz, né? Tá difícil, né? Você melhora de um lado, de repente vem chuva, vem frio, daqui a pouco calor. Quem é que aguenta? Imunidade zero pra nós. E você que tá aí, tá de boa? Tá com saúde, feliz da vida? Seja bem-vindo, uma ótima manhã pra todo mundo. Começando a Manhã Premiada de hoje, porque no Manhã Premiada, você já sabe, né? 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Você que tá aí, participe também do nosso WhatsApp. O nosso WhatsApp tá esperando a sua participação, porque tem sim, tem prêmios para você. Você que participa, manda oi, manda um alô, manda tudo que você quiser aqui no nosso WhatsApp. 991210089, no ar para você, a nossa Manhã Premiada. Aumenta o som, aumenta mais. Começou!
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0: Com Zé Neto e Cristiano e a cadeira cativa aqui na 89. Seja bem-vindo, bom dia pra você.
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2: 89 é Joinvilense de verdade. O som pra você do grupo Chocolate com a Turma do Pagode. Alô, Virgínia! Aqui na programação também o som do Gustavo Mioto, Marília Mendonça, Zé Neto e Cristiano. Teve por aqui só música boa na manhã premiada desta terça-feira aqui na 89. Mandar alô pra essa galera que tá participando, Nando. Manda, manda sim, claro. Bom dia, o Vandinho do Paraíso, trabalhando na Martins Usinagem hoje, ouvindo aí a melhor. Aquele abraço, hein? Ô, Vandinho, um abraço pra você, viu? Tá aí trabalhando, essa galera que tá trabalhando, ouvindo a gente. Bom dia pro Valberto Kinen, lá do Itaúm, curtindo e trabalhando a 89. Um abraço. Bom dia, meu querido amigo Davis Muniz do Costa e Silva. Tá aí ouvindo a gente no alto, alto e bom som. Que legal, hein? Que bom ter você aqui ouvindo também. Oi, bom dia!
3: Bom dia, galera do 89. Aqui é a Carol, tô ligadinha com vocês.
2: E aí, Carol?
3: Quero participar do prêmio, tá bom?
2: Tá bom.
3: Deus abençoe.
2: Amém. Um abraço pra você e pra todo mundo aí que tá ouvindo a gente no seu carro. Obrigado pela carona. Bom dia, meu nome é o Domingos Adão, lá do Panágua, tá ouvindo a gente, pedindo a música aí da Ana Castela. Muito bem, um abraço aí, Domingos. Bom dia aí pro Ricardo Denis lá em Piraberaba, ouvindo a gente. Aquele abraço, Ricardo. Bom dia, Douglas Martins, tá ouvindo bem. Bom dia, Sidney. Ô, Sidney, como é que tá aí? Ô, Sidney, logo você, Sidney. Já volto com mais participações, hein?
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2: 89, 8 e 22, bom dia!
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2: Tempo chuvoso e a temperatura marcando 14 graus em Joinville.
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0: Ótima manhã pra você que tá aqui ouvindo a gente. Ó, a manhã mais feliz do rádio brasileiro é aqui na 89 FM, é a manhã premiada, porque tá todo mundo feliz aqui, tem plateia aqui também, o pessoal que tá aí ouvindo a gente. Ó, obrigado pela sua audiência, porque hoje no Manhã Premiada tenho pra você o Kit Pichal, sabia disso? O Kit Pichal com 3 energéticos lá, tá? Pense na delícia, viu? 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E aqui você vai ganhar o seu. Vai ganhar 3 energéticos lata Pichal. Vai ter ainda o kit da 89 FM com camisa, mais o kit, aquele kit que todo mundo quer. É tudo isso na manhã premiada de hoje. Como você faz para participar? Eu te falo. Você vai mandar sua mensagem aqui no WhatsApp, no 99121-0089. Já manda aí o seu oi, seu bom dia pra gente. Já diz aí o que você tá inventando nessa manhã de terça-feira. Se tá chovendo aí, não tá chovendo. Já manda aí a sua mensagem aqui na nossa programação. Participa do Manhã Premiada.
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0: Diego e Vitor Hugo aqui na programação. Um beijo, a cura.

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0: 89 Joinvilense de verdade. Ai, que dó de você que tá aí, não participou ainda, não mandou mensagem no nosso WhatsApp no 991210089 dizendo: Nando, eu tô aqui ouvindo, eu quero ganhar os prêmios hoje da manhã premiada. Sabia que tem bastante prêmios hoje? Tem bastante. Atenção, você que tá aí ouvindo, pode mandar sua mensagem no nosso WhatsApp. Tô esperando o seu oi, seu alô, dizendo: Nando, tô aqui ouvindo. Hoje tem o kit Pichal com 3 energéticos lata no oferecimento da FR Distribuidora. 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Também tem o kit da 89FM com a camiseta pra você andar com 89 estampada no peito. Vai andar bonito, hein? Já volto com mais músicas.
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0: 89:08:46. Bom dia pra você.
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0: Tempo chuvoso, a temperatura marcando 14 graus em Joinville.
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0: Manhã Premiada, aqui nos 89 do seu rádio. Você que está ouvindo a gente pela internet, seja bem-vindo. Uma ótima manhã de terça-feira, 7 de julho. Estamos aqui, ó, junto contigo, mais um dia para falar para você. Agora é o seguinte. Ah, tá chegando a Rádio Novela. Deixa eu contar a história dessa música. A música do Nosso Amor é Ouro, interpretada aí pelo Zezé de Camargo e Luciano, foi um dos maiores sucessos aí da trilha sonora da novela Cabocla. Você lembra dessa novela? A novela Cabocla foi exibida em 2004, essa novela. E a canção foi composta ainda pelo Zé Henrique, da dupla Zé Henrique e Gabriel, e serviu também como tema romântico do casal Neco e Abelinha. O Neco era o Dalton Melo e a Abelinha era a Regiane Alves, cujo amor enfrentava a rivalidade política das suas famílias na trama. Essa música é boa demais, hein? E marcou história essa música também. E você acompanha agora a Rádio Novela de hoje com eles, Zezé de Camargo e Luciano. Nosso Amor é Ouro.
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0: 89, Joinvilense de verdade. O som pra você aí no Ed Brito e o Samuel, Romance Rosa. O Zezé e o Luciano aqui com o Nosso Amor é Ouro. A rádio novela de hoje, música da, do tema da novela Cabocla de 2003, que você ouve aqui na 89 também. Deixa eu mandar um bom dia para todo mundo que tá ouvindo a gente aqui participando. Hoje tem sorteio para você do kit Pichal com três energéticos lata, hein? Você que tá aí ouvindo a gente, quer participar, tem kit da 89 FM com camiseta também. Tem tudo isso na manhã mais que premiada do seu rádio. E aqui você participa no 991210089. Já manda o seu oi, seu alô pra gente aqui. Bom dia para Jaqueline Maria de Braga, lá do Parque Guarani, tá ouvindo a gente. Oi, Jaque, como é que você tá? Tudo bem? Bom dia, quero participar do sorteio da manhã premiada. É Elisete Alone, do bairro Petrópolis, está ouvindo também. Bom dia! Bom dia pro Henrique Oliveira, mandou aqui hashtag Prêmios89. Um abraço. Quem mais está aqui? Bom dia, sou ouvinte todos os dias. Começa às 5 da manhã até às 2h30. Só no fone de ouvido no trabalho, hein? Ó, oh, que legal, um abraço pra vocês aí, tá? Bom dia, a Helena do Bom Retiro que tá ouvindo a gente. Oi, Helena, bom trabalho, obrigado por estar ouvindo a gente também. Aí, fica, daí é o trabalho rende, né, ouvindo a gente. Bom dia, quem mandou aqui pra gente é a Solange, lá do Vila Nova, tá ouvindo. Bom dia, Gislaine Cristina, aqui do Aventureiro. Oi, por aqui estamos dando uma organizada na casa. Eu quero o kit, fiz meu aniversário já 5. 89! Parabéns, já volto.
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0: 89.92, bom dia!
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0: E os primeiros pedágios nas rodovias federais no oeste de Santa Catarina devem entrar em operação entre maio e junho de 2027. A previsão faz parte do cronograma elaborado pelo Ministério dos Transportes para concessão dos lotes 1 e 3 das rodovias integradas de Santa Catarina, que abrange os trechos das BRs 153, 282, 470 e 480. O modelo adotado será o sistema de livre passagem, conhecido como Free Flow, que elimina os tradicionais praças de pedágio e faz a cobrança por meio de pórticos eletrônicos distribuídos ao longo da rodovia. O valor será calculado conforme a distância efetiva percorrida pelo motorista. Os equipamentos serão instalados nas cidades de Concórdia, Joaçaba, Erval Velho, Campos Novos, Água Doce, Irani, Xaxim e Faxinal dos Guedes.
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0: Uma ótima manhã pra você que tá aqui ouvindo a gente na 89, seja bem-vindo. Eu sou o Nando, te faço companhia até as 12 horas, popular meio-dia, tá?
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0: Joinvilense, de verdade, um bom dia pra todo mundo que já tá participando aqui do Ouvinte Premiado nessa manhã. Hoje tem kit pichal com três energéticos pra você. 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E aqui na 89 você vai ganhar o kit Pichão com três energéticos e ainda tem o kit 89 FM com camisa. Para você andar aí no uniforme da firma, andar bem bonito com 89 estampado no peito, aquela camisa que todo mundo quer, aquele kit que todo mundo fica feliz quando ganha, você também vai ganhar. Então participe, manda aí a sua mensagem no nosso WhatsApp, no 991210089. Pode mandar aí dizendo, Nando, tô ouvindo aqui. Faz que nem esse pessoal que tá mandando mensagem aqui, tem pessoal trabalhando com fone de ouvido, ouvindo a 89. A Mary tá mandando mensagem aqui, bom dia, quero participar do sorteio, por favor. Tá participando, bom dia, estou trabalhando, sintonizado fielmente na 89, tá aí sim. Me coloca para participar dos melhores prêmios do rádio. Muito bem. A Gabriele, lá do bairro Vila Nova, ouvindo a gente. Um abraço. A Janete Bach está aqui, lá do Iririú. Diz que está participando, quer ganhar. Vai ganhar também, viu? Só participar que você ganha. Então, manda mensagem. Estou sintonizado também na 89. É o Gustavo do bairro Vila Nova. Um abraço, Gustavo. O Lucas Quandit está aí ouvindo. Bom dia, manhã premiada. Bora para mais um dia de batalha com esses prêmios para aguentar da FR. Só para aguentar, né? Gostei dessa, hein? Agora eu sou a dela, Lauana Prado. Essa aí sim, ó, deixaria tudo. Pra você ouvir, aumentar o volume e cantar junto com a 89. Bom dia!

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0: ouvindo a 89, tá mais abençoada ainda, né, Aline? Um abraço pra você, pra toda a família, obrigado pela sua participação aqui também, viu? Bom dia, sorteia eu hoje, sábado é meu aniversário, é a Terezinha do Fátima. Oi, Terezinha! Vai ter festa, hein? Vai ter bolo, vai ter salgado, refri, aí sim, né? Bom dia, Rosângela Dobner, tá aqui do bairro Atiradores ouvindo essa linda programação. Obrigado, obrigado, Rosângela. Um ótimo dia pra você. Oi, Nando, quero ingresso por menos é mais. É a Suelen que mandou. Oi, Suelen, tudo bem? Bom dia. Tá participando aqui, hoje tem aquele kit com três energéticos Pichau pra você. Mais um kit da 89FM, mais uma camiseta. Tudo isso na manhã premiada. Gostou dessa? Então participe, manda mensagem pra gente. Faz aí que nem o nosso querido Evandro Rodrigues da Silva, o tal de Valdinho, o Vandinho do Paraíso que tá ouvindo a gente. Manda essa energética aqui. Ah, tá bom. Bom dia, ligada na melhor. Hoje eu quero ganhar brinde, hein? É a Sueli Porto, do Jardim Iririú. Bom dia pra você, obrigado pela participação. A Dora do Aventureiro tá aqui ouvindo a gente também. Bom dia, um ótimo dia pra você. Obrigado, Marcelo Francisco do Aventureiro. Ótima terça pra todos nós. Bom dia pra você, obrigado. Bom dia, eu sou a Maria Eduarda do Jardim Paraíso. Escuto vocês toda manhã no meu horário de trabalho. E de tarde, escuto quando posso. Primeira vez que estou mandando mensagem para vocês. Quero participar do sorteio da manhã premiada. Ô, Duda, um abraço para você, Duda. Tá concorrendo, Duda. Boa sorte. Quem mandou aqui mensagem lá em Guaramirim, tá ouvindo a gente, é o David Franco. Ele ganhou o kit, mandou o kit. É um kit grandão, hein? Ô, gostei. Bem legal esse kit, hein? Quem mais tá ouvindo a gente? Que é a Lena do bairro Bom Retiro, tá ouvindo aqui, ó. Estou só pro ingresso para ir no show. Um abraço. Oi, Marcele. A Marcele do bairro Floresta tá escutando, ouvindo, no fone de ouvido, ouvindo a 89. Bom dia, bom trabalho. Bom dia, quero participar da manhã premiada. Coloca no sorteio a Casey Vitória do Panágua, ouvindo a gente também. Um abraço para você. A Deise do Petrópolis está ouvindo a gente. Bom dia. Orlando, manda abraço para as minhas colegas de trabalho, a Casey e a Marcele. Estão ouvindo, estão... Estamos todos os dias ouvindo 89, me coloca no sorteio. Claro que eu coloco, é a Juliana e Patrícia do Boa Vista, estão ouvindo a gente. A Ju, a Casey e a Marcele, a turminha ouvindo a gente em alto e bom som. Bom dia, bom dia. Bom dia a todos aqui, é a Solair Barcelos do bairro Fátima, está ouvindo a gente. Bom dia para você. Bom dia, sou ouvinte diário do programa das 18 horas. Na 89, me chamo Edson da Silveira. Ô Edson, um abraço pra você. Obrigado aí pela participação. Quem mais? Tá aqui, ó, Celso Machado Alves Júnior. Trabalho aqui, hein? Escuto a melhor, quero participar do sorteio. E moro no bairro João Costa. Um abraço, Celso. Ô Celso, boa sorte pra você. Ela tá aqui também, a Traude Wegner, lá do Werner, do Vila Nova. Um abençoado dia pra você também. Obrigado a todo mundo participando. Tentando concorrer, não, tá concorrendo, né? Tentando ganhar aqui o nosso kit, o melhor kit, o maior kit, kit da 89FM com camiseta. Tem ainda o kit Pichau com três energéticos lata pra você, ouvinte, melhor ouvinte do mundo. Eu já volto, viu? É rapidão.
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0: 89 923, bom dia.
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1: Tempo nublado e a temperatura marcando 15 graus em Joinville.
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1: Muito bem, senhoras e senhores, e amanhã a premiada traz para você mais novidades nessa manhã, sabe por quê? Porque ele tá rodando a cidade com muitas novidades para você. Oi, Rafinha, bom dia!
4: Bom dia, Nando! Bom dia, amigos da 89 FM, uma excelente manhã de terça-feira para você que tá ligado no somzão da Rádio Joinvilense de verdade. 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E agora você segue ligado, curtindo o somzão, na sua 89 FM, a rádio joinvilense de verdade.
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0: premiada nessa manhã de terça-feira. Bom dia pra você, bom dia pra todo mundo que tá aí ouvindo. Ó, kit pichau com três energéticos pra você, lata, né? São três energéticos lata pra você que tá ouvindo a gente, mais o kit da 89FM com a camiseta. Esse é o nossos prêmios da manhã premiada. Já pensou você ganhar tudo isso? Cada um vai ganhar um, né? É, não tem essa. Vai ganhar o kit, outro vai ganhar o kit da 89. Vai ganhar o kit pichau, outro vai ganhar. Duas pessoas vão ganhar. Né, chefe? É assim, né? É. Todo mundo quer ganhar tudo, sabia? Estão pedindo até ingresso por menos é mais. Você acredita nisso? Ó, e você que quer ganhar mesmo e quer participar, 991210089 é o nosso WhatsApp pra você mandar o seu oi, seu bom dia pra gente. Bom dia aí pro nosso querido Edio do Jardim Iririú, tá ouvindo a gente. Edio, bom dia pra você. Ele tá aqui, ó, uma abençoada terça-feira pra todos nós. Gostaria de participar dos sorteios, forte abraço, o Edio do Jardim Iririú. Um abraço, bom dia, é o Pablo, quero participar do sorteio. Pablo, um abraço pra você. O Pablo é motorista aplicativo, tá ouvindo a gente, né? Pablo, um abraço, obrigado. Bom dia, Nando, é a Marilda do Panágua. Eu quero os energéticos. Tá bom, Marilda, tá concorrendo, viu? Sorteio 11 horas da manhã. Bom dia, povo da 89, é o Francisco Schneider e do Edilene. Beijos pra minha Andresa. Tá bom, tá dado o recado pra você, hein? É, que a moral com a esposa, hein? Que tal, hein? Que tal? Bom dia!
1: Eu, José, é, marido da Dora, do Aventureiro.
0: E aí?
1: Indo para Araquari, curtindo 89 FM, é melhor.
0: Aí sim, hein? Um abraço, boa viagem, bom trabalho para você que tá aí ouvindo a gente, você que é motorista do aplicativo, tá sintonizado ouvindo 89. Bom dia para você, obrigado pela audiência.
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0: Inevitável é o nome da música. E a eles, né? Eles, só podia ser Bruno e Marrone, aqui na 89. Bom dia!

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1: Não é por falta de tempo não, viu? Você só não tem prioridade.
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0: som da Paulinha Fernandes aqui, ó, pra você. Essa música é pra você, que é o melhor ouvinte do mundo, tá ouvindo a gente, curtindo a programação da 89. Um ótimo dia pra você, viu? Pra você. 991210089 é o nosso WhatsApp pra você participar e mandar o seu oi, seu alô. Hoje valendo aquele kit Pichau com três energéticos. 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E você que é o melhor ouvinte do mundo, vai ganhar três energéticos lata, aqui o kit Pichau pra você, o kit da 89 FM com camiseta também, também na manhã premiada de hoje. Como é que você faz pra concorrer? Manda seu oi, seu bom dia no 991210089. Faz aí que nos nossos melhores ouvintes que já estão participando aqui. Bom dia! Bom dia pro Venâncio do Profipo, ligado na programação. Me coloca no grupo, tá concorrendo. Oi, eu sou a Isadora e gostaria de ouvir a música da Ana Castela. Já vou tocar, Isa. Fica ouvindo aí que daqui a pouco eu toco pra você a música da Aninha. Da Aninha Castelinha, tá bom? Rápido intervalo, já já eu volto com mais músicas aqui no Manhã Premiada.
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0: 89.943, bom dia!
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0: Tempo nublado, a temperatura marcando 15 graus em Joinville.
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0: 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Bom dia!
11: É isso mesmo, Nando! 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E agora você segue ligado, curtindo o solzão, na sua 89 FM, a rádio Joinvilense de verdade. Valeu, Nando!
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0: Muito bem, senhoras e senhores, de volta aqui na programação da 89. Você sabe que aqui tem prêmios o tempo todo, sem parar. E você pode participar junto comigo. Vem junto no nosso WhatsApp. 991210089. Participe do Manhã Premiada. Falando em Manhã Premiada, você sabe que na Manhã Premiada tem a Pancada da Semana. É uma novidade diferente da outra. É só aqui que você ouve os melhores lançamentos. E hoje, a pancada dessa manhã é o Turma do Pagode com eles. Menos é Mais. Sabia disso? É isso mesmo. Menos é Mais. Que vai estar aqui no dia 21 de agosto, no Joinville Square Garden. Você já tá marcando aí, né? Já tá contando os dias, eu sei. Já tá contando os dias. Menos é Mais vai estar com o Vitinho, né? No Joinville Square Garden. Mas aqui você vai ouvir a nossa pancada da semana. É a Turma do Pagode com Menos é Mais. Investigador Sem Coração é o nome da música. É novidade que você ouve na pancada da semana.
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0: Deixou de ligar.
1: Não ligue, hein?
0: Pelo amor de Deus.
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0: 89 é Joinvilense de verdade. É o Bruno, o Rio Negro e Solimões. O Bruno Marrone também cantou essa aí, né? Frio da madrugada. O frio na madrugada. Sentiu um frio essa madrugada? Felipe Araújo com a Japinha Conde. Aqui na programação também, Turma do Pagode. Menos é mais. É a pancada da semana. É novidade da programação da 89 FM. É o seguinte, você que tá ouvindo a gente, pode participar, tá? Mandar a sua mensagem no nosso WhatsApp, dizendo, tô ouvindo aqui. Quero concorrer aos prêmios de hoje do Manhã Premiada. Hoje tem o kit Pichal com 3 energéticos lata para você que tá ouvindo a gente. E ainda o kit com a camiseta da 89FM. Ei, camiseta da 89FM. O kit 89 mais a camiseta. Então, pensa só. Tudo isso é você que vai ganhar. Você que tá aí ouvindo, participe agora. Já eu volto. 89FM.
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0: 89, 10 horas, bom dia.
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2: E o assalto em uma loja localizada no shopping de Joinville mobilizou forças de segurança na noite dessa segunda-feira. Durante a ação, um casal rendeu funcionárias, roubou joias e fez uma vendedora de refém até a saída do centro comercial. Horas depois, um dos suspeitos foi preso e toda a mercadoria foi recuperada. Segundo a Polícia Militar, o crime ocorreu por volta das 21 horas. A gerente da joalheria relatou que o casal entrou no estabelecimento fingindo ser cliente. Em seguida, anunciou o assalto e obrigou todas as funcionárias a irem ao fundo da loja. E segundo ainda o boletim da Polícia Militar, três funcionárias tiveram as correntes que usavam no pescoço arrancadas pelos criminosos. Houve um homem ainda exigiu a abertura do cofre e ameaçou estourar a cabeça delas, caso a ordem não fosse cumprida. Cerca de seis bandejas com joias foram levadas. Uma das vendedoras relatou que já havia atendido o casal anteriormente e que eles pediram para ser atendido novamente por ela. Em determinado momento, o homem experimentou alguns braceletes e perguntou como eles haviam ficado no pulso e logo depois anunciou o assalto. A funcionária também contou que foi levada como refém até a saída do shopping. Armado, o criminoso manteve sobre o braço enquanto deixava ela no local. Estava com a arma, né, apontada para ela enquanto deixava o local e foi liberada logo após a fuga deles. As câmeras de monitoramento registraram toda a movimentação dos suspeitos desde a chegada ao shopping até a fuga.
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2: Muito bem, senhoras e senhores. Aqui é a melhor do norte catarinense. Essa é a 89 FM. Eu sou Nando, junto com você nessa manhã. Feliz da vida. Terça-feira, 7 de julho.

0: Muito bem, e aqui as melhores músicas, o seu pedido musical também. E hoje tem aquele prêmio que você quer. É o kit Pichau com três energéticos lata, mais ainda. Nós temos o kit 89 FM com a camisetona pra você também andar aí com a 89 estampada no seu peito. Feliz da vida rodando pela cidade. Pessoal participando, mandando mensagem aqui. Deixa eu mandar um alô pra esse pessoal que tá aqui ouvindo a gente. Ó, me coloca no sorteio da Pichau, quem mandou o áudio aqui pra gente. Oi!
1: Bom dia, Nando.
0: Bom dia!
1: Eu sou Claudiane de Freitas, Barreto Costa e Silva, e tô sempre na escuta.
0: Sempre.
1: Uma ótima terça pra nós.
0: Valeu, pra ti também, viu? Obrigado pela participação, tá ouvindo a gente, curtindo a programação aqui da 89. Aí sim, né? Já mandou print ali que tá seguindo a gente no Insta também, aquela coisa toda. Oi, bom dia, quem mandou aqui pedindo música é a Isa, tá ouvindo a gente. Isa, muito bem. Cristiane Regina Tavares, Petri, tá ouvindo lá do João Costa. Oi, Cris, como é que você tá nessa manhã? Tudo bem? Bom dia, tá concorrendo. O Silvio Venâncio do Profil tá concorrendo também, Silvio. Oi, eu quero ganhar o energético. É a Leide Oliveira. Oi, Leide, como é que você tá? Tudo bem? Marcelo Poli, lá do Santo Antônio, tá ouvindo a gente, tá participando aqui. Marcelão, um abraço pra você, bom dia. A Dayana, a Dayane tá aqui ouvindo a gente também, pedindo música. Oi, Dayana. Ana Luísa tá ouvindo também, participando. Quem mais mandou aqui? A moça do chapéu, como é que é o nome? A Luana. Oi, Luana, tudo bem, moça? Tudo certo? Muito bem. O Marcos Kleber Torres, do bairro Nova Brasília, tá aqui, ó. Bom dia, gostaria de participar do Manhã Premiada, concorrer ao kit da 89. Sou ouvinte fiel da melhor rádio de Joinville. Um abraço, obrigado aí pela participação. A Marli tá aqui, ó. A Marli Cane, lá do Itaú, ofereço pro meu esposo. O Valberto e Miguel e Lúcia, que estão de aniversário. Toda essa galera tá aí de aniversário? Ô, vai ter uma festança aí então, hein? Bom dia. Bom dia, quem mais tá aqui? A Marina tá ouvindo também, mandando mensagem aqui na programação. Chegou a mensagem agora. Oi. O Fábio Oliver. Queria um prêmio também aí. Tá frio, locutor? Tá frio? Vou mandar um prêmio pra você então. Vou mandar um prêmio pra você, tá bom? Agora é o seguinte, pra você que tá ouvindo a gente, tem a nossa dose dupla. Duas músicas do mesmo artista, é a música dele, do Eduardo Costa, popular Hulk brasileiro. Vai tocar aqui pra você. Imagina eu e olha eu aí. Então aumenta o volume e canta junto.
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0: 89 é Joinvilense de verdade. Um som pra você aí do Israel e do Rodolfo. Não me deixe do seu esquema. Não me deixe de ser esquema. Aí não dá, né? Ou é sem esquema ou é com esquema. Você que tá aí ouvindo, participe aí da programação no nosso Manhã Premiada. Nossa Manhã Premiada hoje tem prêmios especiais pra você. 991210089 pra você mandar a sua mensagem, mandar o seu alô aqui na programação. Valendo o kit Pichau. Três energéticos lá. Já experimentaram o kit Pichau? Pense na delícia. 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Lá você vai encontrar o kit, o energético Pichau, que é uma delícia, gente. Aqui na 89, no final dessa hora, você vai ganhar o kit Pichau, mais o kit 89 FM com a camisetona que todo mundo quer. Já participou? Já mandou mensagem? Manda aí o seu alô pra gente. Pessoal que tá aí participando, manda agora o seu oi. A Maria das Dores tá ouvindo a gente. Oi, Maria das Dores, lá do bairro Aventureiro, diz que quer ganhar os energéticos. Você quer os energéticos? Olha o sol, gente. Que tempo é esse? Tomar um energético é muito bom, então corre, participa. Oi, Fábio Oliver, tá aí ouvindo? Um abraço pra você que tá sempre sintonizado ouvindo a 89 também. Rápido intervalo, já já eu volto. 89 FM.
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0: 89:10:25, bom dia.
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4: Tempo com sol e a temperatura em 16 graus em Joinville.
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1: Muito bem, senhoras e senhores, de volta aqui na 89 FM nessa manhã, manhã de terça-feira. Ó, acabei de falar do sol. 89 FM. Joinvilense de verdade, como é Joinvilense de verdade? Falei pra você, acabei de falar do sol aqui e agora já tá nublado. Não estou mentindo pra você, tá? Ele diz assim, ó, ô, tô aqui. Mas ele some, só dá aquela, ô, tô aqui, e some. Bom dia pra você que tá ouvindo a gente nessa manhã. Daqui a pouco tem um sorteio pra você do kit, o kit Pichau da 89, o kit Pichau com 3 energéticos, pensa na delícia, 3 energéticos pra você, e ainda o kit 89 FM com camiseta. O kit 89 FM é pra você andar com a camisetona da firma, bem bonito e bem bonita, tá? Emily Paloma Miranda, lá do Petrópolis, está ouvindo a gente, mandando bom dia. Bom dia também para quem está aqui? A Yasmin, né, Yasmin? E aí, tudo bem? Bom dia para o Gregório Paza Neto, do Aventureiro, tá aí ouvindo. Bom dia, tudo bem? Melhor rádio, coloca para o sorteio. Tá concorrendo. Bom dia para os melhores rádio, para a melhor rádio de Joinville. Gostaria de participar do kit. É o Paulo Eduardo Galdino, do Jardim Iririú, tá ouvindo a gente. Muito bem, meu querido. Tá participando. Daqui a pouco tem um sorteio. E aqui continua.
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0: 89, gentileza de verdade. O som pra você que tá aí ouvindo do Felipe e do Rodrigo. Não dorme mais, hein? Tem uma galera que não dorme mais. Só ouve 89 o tempo todo. Luciano? O Luciano do Aventureiro tá aqui, ó. Veio buscar o kit dele, hein? Parabéns, continua participando aí, viu, Luciano? Luciano tá aqui também, ó, e você que tá aí ouvindo a gente participando, mandando mensagem, daqui a pouco tem um sorteio, o pessoal participando, mandando mensagem, oi?
1: Bom dia, 89.
0: E aí?
1: Aqui é o Carioca da Barra do Sul.
0: Fala, Carioca!
1: Caminhoneiro, estão aqui subindo a serra da Garuva.
0: É mesmo?
1: Quero participar aí do sorteio, aí, beleza?
0: Beleza.
1: Um dia abençoado para todos nós.
0: E você também, boa viagem.
1: É. Mais um abraço para a Nathalie.
0: Nathalie?
1: Minha filha hoje já está fazendo 20 anos.
0: Ô, oh, louco.
1: Mora na Barra do Sul.
0: Então tá bom.
1: Te amo, filha.
0: Valeu, boa viagem, Carioca. Um abraço pra você aí. Feliz aniversário pra Nathalie, que tá fazendo 20 e poucos anos. O Luiz Sérgio tá aqui também. Bom dia, lá do Aventureiro, ouvindo. Muito bem. O Evaldo Simão do Guanabara. Evaldo, bom dia pra você. Uma excelente terça-feira também. Tá cadastrado, tá concorrendo, viu, meu querido? Um abraço, obrigado aí pela participação. Quem mais mandou o áudio aqui? Oi.
2: Bom dia, Tinal, que é o Mariano do Boa Vista. Estamos aqui o dia inteiro na 89. Quero participar do sorteio.
0: Valeu, ô Mariano, valeu pra você, um abraço, bom trabalho aí, tá? Muito bem, o Célio tá ouvindo a gente aqui, o Célio Mendes lá do Bomerwald está participando também. Essa galera, gente boa que ouve a gente. Os melhores ouvintes do mundo é aqui da 89.
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0: 89, 10h44, bom dia pra você.
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0: tempo todo, em todo lugar, nessa manhã de terça-feira, 7 de julho. Um bom dia pra você que tá acordando agora. Tem uma galera acordando agora. Você acredita nisso? Pessoal acordando agora. Deixa eu mandar um alô aí pra quem tá ouvindo a gente. A Gislaine Fogaça tá ouvindo a gente, né? Gislaine, bom dia! Luiz Sérgio Ferreira, lá do Aventureiro, tá aqui também ouvindo. Ouvindo e participando da programação, porque daqui a pouco tem um sorteio pra você. 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Kit 89FM com camiseta para você também. É aqui na manhã premiada da 89. Seguinte, você que tá aí ouvindo, agora tem o nosso amigo do rádio. Amigos no rádio, aqui na programação é com eles, o Chitãozinho mais o Chororó, com Página de Amigos. É isso mesmo, aumenta o volume.
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0: 89 FM, Joinvilense de verdade, Gustavo, Imperador Lima, A Gente Fez Amor, é uma música pra você, Marília Tavares esteve por aqui, e o nosso amigos aqui, ó, amigos no rádio com eles, estamos em Chororó, com página de amigos, pra você que tá aí ouvindo e curtindo a 89 nessa manhã. Agora tem um sorteio pra você da manhã premiada, hein, o sorteio da manhã premiada, quem será que vai levar, hein? O kit Pichau com 3 energéticos lata no oferecimento aí da FR Distribuidora. 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E o kit da 89FM mais camiseta. Duas pessoas, hein? Primeira pessoa, quem vai levar para casa, final do telefone 8658, é você, mora no Jardim Paraíso, vai fazer a festa com os energéticos Pichau, 3 energéticos Pichau, você, Maria Eduarda, parabéns, Maria Eduarda, parabéns, parabéns, parabéns, produção vai entrar em contato contigo, tá? Ah, o kit 89FM com a camisetona vai andar com 89FM estampado no peito, aquela camiseta que todo mundo quer. É você que vai fazer a festa também, final do telefone 8636, mora no bairro Santo Antônio, Marcelo Poli, parabéns, Marcelão! Muito bem, senhoras e senhores, ó, seguinte, continua ligado porque daqui a pouco vem aí o delivery. Você vai pedir a sua música e a 89 entrega pra você, sem custo nenhum. E ainda, você vai faturar par de ingressos pra curtir o Quintal Coscaque. E aí, tá afim? Daqui a pouco eu falo mais pra você. 89
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0: 89, 11, 3, bom dia.
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2: E uma mega operação, né? Operação no Ministério Público de Santa Catarina com o apoio da Polícia Civil por meio da DIC, Divisão de Investigação Criminal de Canoinhas. Cumpriu o mandato nessa manhã de terça-feira, o mandato de busca e apreensão em 19 municípios no âmbito de uma investigação que apura a atuação de um suposto cartel responsável por fraudar licitações para a contratação de shows em cidades catarinenses. A operação também resultou no cumprimento de um mandado de prisão preventiva contra um empresário e o bloqueio de aproximadamente 9 milhões em bens e valores. Batizada de Operação Pão e Circo, a investigação apura ainda o esquema que teria sido montado por empresário do setor de eventos para manipular licitações públicas e dominar o mercado de apresentações artísticas de renome nacional. De acordo com o Ministério Público de Santa Catarina, os investigados teriam estruturado um cartel para eliminar concorrência, combinar com preços e direcionar licitações destinadas à contratação de shows por prefeituras. Além das fraudes em processos licitatórios, a investigação aponta que empresários e agentes públicos também recorriam ao pagamento e ao recebimento de propina para viabilizar o esquema. O Ministério Público de Santa Catarina afirma ainda que os envolvidos utilizavam o mecanismo de lavagem de dinheiro para ocultar os valores obtidos de forma ilícita.
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2: Oi, gente, bom dia pra você, ótima terça-feira, eu sou o Nando, junto com você, feliz da vida, aqui na 89, porque aqui é assim, ó. Vai começar.
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2: E aí, qual é o seu pedido, hein? Seu pedido musical aqui, a gente entrega na hora. Pede a sua música, manda ela pra quem você quiser. E no final do delivery, eu vou presentear você com dois pares de ingresso pra curtir o Quintal Cosac. Sábado, dia 11 de julho, às 14h, no Cartódromo de Joinville. Uma tarde com o melhor do pagode dos anos 90 e 2000, com Cachaça Samba e Grupo Cosac, tá? Ingressos disponíveis pra você em ilovepsd.com. É isso mesmo? Então vai lá, aproveita. Já pensou? Sabe aquela música lá dos anos 90? Diga onde você vai que eu vou varrendo. É o melhor do pagode e eu tenho par de ingressos para você pro Quintal Cosac, que acontece neste sábado, dia 11. Sabadão, dia 11, você participa, pede a sua música, manda ela para quem você quiser no delivery. Pede que eu entrego, tá? Delivery.

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1: Coisa linda!
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4: Bom dia, Nando. Vandinho do Paraíso. Toca pra nós aí, João Neto e Frederico. Tudo em minha volta. Vou oferecer pra todos que estão ligadinho aquele abraço.
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Bom dia, Nando, meu querido. Aqui é o Ricardo Dene do Piraberaba, desejando aquela terça-feira abençoada, meu jovem. Ei, toca aí, Jorge Matheus, Amo Noite e Dia. Quero oferecer pra minha esposa aí. Tá ligadinho aí? Estamos completando 15 anos aí de casado. Valeu, meu querido. Aquele abraço. Delícia.

0: livre, você pede a sua música, a gente toca aqui pra você na programação da 89, hein? É, a gente é bonzinho. Você pede a sua música e a gente toca. E no final do Delivery tem prêmios pra você, pares, dois pares de ingresso pra você curtir o Quintal Cosac, sábado, dia 11 de julho, às 14 horas, no Catódromo de Joinville. Uma tarde aí bem legal, com muito pagode dos anos 90 e os anos 2000, com Caixa Samba e Grupo Cosac. Tá fim? Tá fim? Tá fim? Tá fim? Então participa. Manda aí a sua mensagem no nosso WhatsApp no 991-210089. Já pede a sua música, manda pra quem você quiser. Já volto.
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0: 89, 11:20. Bom dia.

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6: 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De volta com o Delivery aqui na programação da 89 nessa manhã, manhã de terça-feira, valendo um par de ingressos. Tenho dois pares de ingressos pra você aí do Quintal Cossack. Sábado 11 de julho, às 14 horas, tá? No Cartódromo de Joinville. E você não pode perder de jeito nenhum. Vai ter a batalha com o melhor do pagode dos anos 90 e 2000 com Cachaça Samba.

0: e Grupo Kozak. 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Vem participar aqui também, tá? Pra você ganhar esse dois pares de ingressos, pra você ganhar é no 991210089. Você vai pedir a sua música e nós entregamos na hora pra você, não é mesmo?
1: Bom dia, Nando.
0: Oi, Dora.
1: Do Aventureiro. Tudo Quero bem? Pedir a música do Panda, Eu Te Seguro.
0: Anotando.
1: Oferecer pra vocês.
0: Sim.
1: Oferecer pros meus amigos.
0: Sim.
1: Pro meu amor José.
0: Sim.
1: E também quero saber onde anda o Douglas.
0: Nem te conto.
1: E me coloca no sorteio. Abraço.
0: Um abraço. Nem te conto. Douglas tá aí à noite hoje, tá? Delícia.

0: 89 é Joinvilense de verdade. Essa música é demais pra você que tá aí ouvindo e curtindo a programação aqui do Delivery nessa manhã, a manhã mais legal do rádio brasileiro. Te mandar um alô aí pra Daiane e Cristina, tá ouvindo a gente. O pessoal que tá participando, mandando mensagem aqui no nosso Delivery. Daqui a pouco eu toco sua música favorita. Você que tá participando do Delivery, tá concorrendo aqui a 2 pares de ingresso para o Quintal do Cosac, sábado, dia 11, às 14 horas, popular 14h, no Cartódromo de Joinville. Uma tarde aí com o melhor do pagode dos anos 90 e 2000, com Cachaça Samba e Grupo Cosac, tá bom? Ingressos antecipados e disponíveis para você no ilovepds.com. Compra lá. 89 FM.
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0: 89, 11:40. Bom dia.
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0: Tempo nublado, a temperatura marcando 18 graus em Joinville.
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1: Delivery. É o Delivery rolando aqui na programação da 89. Oi, Mariano.
2: Bom dia, Nano. Sou Mariano Boa Vista.
1: E aí?
2: Quero escutar a música do Zé de Camargo Luciano. Só não sei dizer o nome de momento. Estamos aqui nesse trânsito de vir aqui nas entregas, curtindo 89.
1: Aí sim.
2: Quero mandar pra minha amiga Nani, que tá lá ouvindo 89 o dia inteiro também, acompanhando a gente aí, beleza? Valeu. Um abraço.
1: Valeu, Mariano. Um abraço pra você, pra toda a galera aí que tá ouvindo a 89. E aqui o Delivery é assim, pediu?

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1: Bom dia, 89. Aqui quem fala é Alessandra do Parque Guarani. Como vocês estão, hein? Esse tempinho, olha, só pra estar debaixo das cobertas, hein? E eu aqui fazendo meu serviço e sempre escutando 89. Gostaria de ouvir a música do Hugo e Guilherme, Vazou na Braquiara. Um abração pra vocês.
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0: Bom dia, Luiz aqui do Vila Nova. Toca pra nós aí, Paga Pau do Fernando Sorocaba. Fechou? Abraço.
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2: 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Oi, gente, aqui quem fala é o Fernando.
3: E aqui é o Sorocaba.
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0: Fernando e Sorocaba encerrando aqui. Paga Pau, o nome da música pra você que tá aí ouvindo e curtindo a programação aqui da 89. O Delivery que volta amanhã, 11 da manhã, com ele, Douglas Martins, aqui na programação da 89. 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Mais ingressos saindo para você que participou aqui no nosso delivery. Hoje, final do telefone é 9662. Mora no bairro João Costa. É você, o Celso Machado. Parabéns, Celso! Faz a festa aí, hein? A produção vai entrar em contato com você para você retirar os seus pares de ingressos, tá bom? Gente boa, é o seguinte. Hashtag partiu. Tô indo nessa. Eu volto amanhã às 5 da tarde aqui na programação da 89. Uma ótima terça-feira para você, um bom almoço. Se liga, porque vem aí 89 Esportes, Gabriel Fronzi e toda a sua equipe com muitas informações. Tchau! 89
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4: Salve, gente! Gabriel Fronzi passando por aqui em mais uma edição do Panorama da Copa para falar um pouquinho sobre os jogos desta terça-feira, que começa bem movimentada, né? Com o duelo da Argentina contra o Egito, logo mais 1 da tarde. A Argentina com um deleite de Lionel Messi nesta Copa do Mundo, mas amparada por um meio de campo muito forte, né? Que tem como base o Enzo Fernandes e também o Rodrigo De Paul. É um time que, inclusive, tem no banco de reservas o Nico Paes, um jogador com uma característica que a seleção brasileira ainda não tem. Mesmo assim, a Argentina vem conseguindo, nas últimas edições, entender como se joga a Copa do Mundo e por isso é a favorita para esse duelo contra o Egito, que tem como grande destaque o Mohamed Salah. Ainda hoje, no final da tarde, temos um outro bom jogo da Suíça, embalada pela boa campanha neste ano, né? A Suíça que, pela 5ª vez consecutiva, conseguiu classificar a segunda fase da Copa do Mundo e que tem no Embolo e também no Manzambi duas boas expectativas no comando do ataque, fora que tem o Xhaka no meio de campo. Enfim, hoje nós vamos conhecer os dois últimos quartas de finalistas da Copa do Mundo e a gente fica no aguardo para saber se a Argentina confirma o favoritismo e quem passa no duelo entre Suíça e Colômbia.
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0: chegando, meio-dia mais 3 minutos, neste sabadão, dia 7 de julho de sabadão não, né? Terça-feira, tô acostumado aqui, Estádio Miller, aquela coisa, o pessoal até olhou, Elton Carvalho.
1: Ah, calma,
0: nesta
1: Gabriel.
0: Terça-feira, gente, terça-feira, dia 7 de julho de 2023, é sempre um prazer estar com você aqui na 89.
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0: Afinal, para os ouvintes mais inteligentes do rádio esportivo, Joinvilense está no ar mais uma edição do 89 Esportes com toda a tropa de elite. Eu sou o Gabriel Fronzi e ao lado dos meus amigos Elton Carvalho e do meu parceiro Nando, nós vamos juntos até a 1 da tarde, fazendo por aqui a atualização esportiva diária, hoje mais uma vez no Estádio Miller. Cá estamos aqui no Shopping Miller, num ponto estratégico da rádio Joinvilense de verdade, durante toda a Copa do Mundo, hein, gente? Tem que ter muita gente desanimada depois da eliminação da seleção brasileira, mas cá estamos por aqui com intensa troca de figurinhas e com todas as ativações da rádio número 1 de Joinville. Isso porque os assuntos esportivos ainda seguem quentes. Não só relativos à Copa do Mundo, ontem com a classificação da Bélgica, que fez seu melhor jogo em Copas, e também com a despedida de Cristiano Ronaldo, depois da classificação da seleção espanhola contra Portugal, mas pelas notícias do Jack, que também segue se movimentando, hein, Elton Carvalho? Boa tarde.
1: Boa tarde. Boa tarde, Gabriel. Boa tarde, Nando, aos nossos ouvintes, o pessoal que está aqui no Estádio Miller. É bom a gente lembrar, né? A Copa do Mundo para o Brasil acabou, mas sim, ainda a Copa do Mundo tem chão, gente. Semana que vem inteirinha ainda. Temos as semifinais, a final, a disputa do terceiro lugar e essa semana ainda começando a definir também, né, os semifinalistas. É, hoje ainda tem jogo também para definir equipes que vão para as quartas de final.
0: Isso.
1: Então tem muita coisa para acontecer, né? Que a gente não está acostumado com o Brasil caindo tão cedo. Mas seguimos por aqui, como disse o Gabriel, a garotada está jogando ali o seu fifinha e tal, no clima de Copa do Mundo. A gente tem aqui as trocas das figurinhas. Tem 89 Esportes ao vivo por aqui, as ativações do pessoal da Roga, da Ativa Motos, enfim, tá todo mundo por aqui, segue a vida normalmente com a Copa do Mundo. Gabriel, sobre a Copa, a gente vai poder repercutir a despedida de mais um desses grandes protagonistas do futebol mundial, né? A saída do Cristiano Ronaldo, que é uma pena pro Mundial em si, mas também era esperado, né, diante de uma seleção tão forte como é a Espanha. Na verdade, a gente até se surpreende como que a Espanha demorou para dar essa deslanchada, mas agora está nas quartas de final.
0: E como Portugal jogou pouco, né, Elton?
1: Exato, exato.
0: Como jogou pouco.
1: Tanto é que já está se falando um novo nome por lá, né?
0: Jorge Jesus.
1: Você gosta?
0: Não, aquele velho, né? Aquela coisa, né? Mas o Roberto Martínez já pediu o boné, né?
1: Sim, sim.
0: Já deram, na verdade, o boné para o Roberto Martínez.
1: Vamos falar disso. Vamos falar da seleção brasileira também. Bom, as últimas informações da seleção brasileira. E é um assunto assim que, né, embora o pessoal esteja meio chateado com a seleção, mas é pra gente lembrar daqui a algum tempo, né? O que vai ser essa renovação da seleção brasileira, né? Cara, vai ter que passar muita gente nova aí no próximo ciclo, tá? Porque a gente esquece, mas no atual ciclo tinham 15 convocados que participaram da Copa do Mundo de 2022.
0: Sim, sim.
1: É muita coisa.
0: A maior vez da história das Copas que o Brasil repetiu o número
1: então,
0: de convocados.
1: Então o Brasil vai mudar radicalmente para 2030 esse... Vai ser um dos nossos assuntos, o futsal, que venceu bem, está na liderança da Liga Nacional, o Jack, com essa contratação polêmica aí que o pessoal lá em Itajaí está anunciando. Enfim, tem bastante assunto para 89 Esportes dessa terça-feira, Gabriel.
0: E naturalmente você é nosso convidado a participar, afinal estamos aqui no Shopping Miller, no Estádio Miller, mas você é convidado a interagir no 89 Esportes da 89 FM, participando conosco pelas mensagens no WhatsApp que mais bomba em Joinville.
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0: Daqui a pouco vou falar também sobre a situação envolvendo a pelada solidária da tropa de elite. Hoje é dia de pelada contra a rapaziada da Celesc. Meu amigo Sesconeto estará por lá.
1: Ah, é?
0: Todo o time da Celesc hoje lá na Entendi. Arena do Esporte a partir das 7 horas. E daqui a pouquinho a gente traz mais informações, tá bom? Antes, eu queria... Pô, é que a gente hoje não está aqui presente no estúdio, para compartilhar todas as mídias que chegam por aqui, mas estou agradecendo a rapaziada que vem mandando os contatos para nós. Começaram as obras lá na Arena Joinville, hein, gente?
1: É verdade.
0: Então começaram as obras na Arena Joinville, já temos imagens por aqui.
1: De repente a gente tenta colocar após o intervalo.
0: Isso, os tratores trabalhando, né? Trabalhando a beça por aqui, tratorando de um lado para o outro. É, a Arena Joinville que passou por um caso curioso, né? No último final de semana, antes da gente entrar no assunto seleção brasileira e depois voltar a falar do Jack. Mas que para mim, eu não quero ser o cara que fica toda hora reclamando das coisas da vida, mas é que tem certas coisas que o pessoal força, né? Joinville acabou de ser eliminado da Série D com uma antecedência absurda. O Joinville que foi rebaixado no Campeonato Catarinense, aí na pelada de despedida da Arena Joinville rolou um peladão da diretoria do Jack, entendeu? Então assim, óbvio que não tem nada de errado.
1: Eu vi, mas eu tem certas coisas que eu não vou comentar mais.
0: As pessoas assim, mas é o feeling, né? Eu não quero ser aquele cara chatão assim que fica respondendo, mas é a falta de tato, assim, de feeling, pra falar assim, ó, é porque parece, e parece não, né? Fica evidente mais uma vez que as pessoas estão lá em benefício próprio, né? Então, assim, é pra jogar na arena, é pra estar lá, é pra usufruir dos benefícios.
1: Sabe o que é, Gabriel? Tem uma frase que um amigo seu chegou a falar várias vezes aqui. Às vezes
0: precisa.
1: É que assim, ó, quer jogar, beleza, mas não precisa compartilhar. E aí o pessoal faz um...
0: Eu acho que gosta, né?
1: Um álbum, gosta. Entendeu? Vai mas, enfim. Coisa. Precisa, não precisa, mas...
0: Eu acho que a minha...
1: Tem muita coisa que não precisa isso. No Jack e é feita, entendeu? Então...
0: A minha crítica não é se eles querem jogar ou não. Aí é da consciência de cada um, né? Se quiser postar também. Sim. Ou não, é da consciência de cada um. Cada um faz o que quiser. Eu acho que aqui a gente tem que cobrar o fato de o Jack ser um CNPJ sério, né, de pagar em dia, de cumprir com os seus compromissos e de ter metas esportivas, fato que não tem. Isso é o que a gente tem que cobrar, mas desse outro lado, acho que falta um pouquinho de feeling também do pessoal, de sentir a temperatura das coisas. Mas enfim, cada cabeça uma sentença. Ô Elton, vamos falar um pouquinho de seleção brasileira, afinal, o Ancelotti não vai agora, né, nesses próximos dias, fazer qualquer tipo de movimentação. A seleção não vai ter qualquer tipo de movimentação. Diferente de outras seleções que já começaram a demitir seu treinador, alguns jogadores já se aposentaram. No caso do Brasil, só o Neymar, né? Que na entrevista ainda no campo falou, aqui começou, aqui terminou, então...
1: E ele falou porque a primeira partida dele pela seleção brasileira foi justamente naquele estádio, né?
0: Sim. Em
1: 2010 ele marcou um
0: Mets
1: gol.
0: MetLife Stadium.
1: Quando o ataque do Brasil era ele, Ganso e Pato.
0: O Neymar,
1: uma geração que se perdeu, né?
0: O Neymar, eu até vou te dar fazer uma provocação assim, Alto. A gente não é acostumado a ver um jogador ter uma longevidade tão grande assim na seleção. Porque assim, ó, geralmente as pessoas começavam e terminavam um pouco mais cedo. O Neymar Sim. É de 2010 a 2016, gente. Isso é padrão Cristiano Ronaldo. Isso é padrão Messi. Óbvio que o Neymar nesses últimos anos aí já chegou aos trancos e barrancos, chegou aos frangalhos. Mas sabe qual é o comparativo que eu sempre faço, Elton? Tirando os geracionais, tá? Então vamos tirar por aí Ronaldo Fenômeno. Vamos pegar o Rivaldo. O Rivaldo ele vai para a seleção olímpica em 2006 e 10 anos depois. 96. E 10 anos depois ninguém nem considerava o Rivaldo na Copa.
1: Sim.
0: Nem considerava. O Rivaldo. Vamos pegar algum outro. Vamos lá. O Bebeto. O Bebeto em 99. Em 89.
1: O Ronaldo Fenômeno foi 3 vezes melhor do mundo. Jogou, né?
0: Sim.
1: Ele esteve na Copa de 94, mas não jogou. Mas ele jogou 98, 2002, okay. 2006. 2010?
0: Não.
1: Ninguém nem falava.
0: Ele já estava no Corinthians aqui, no final de carreira, aquela coisa
1: toda. O próprio Ronaldinho Gaúcho jogou 2002, 2006.
0: É isso que eu te falo. O Neymar, é que a gente às vezes faz pouco esse exercício por aqui. Sim. Mas a gente tem poucos jogadores que esticaram uma carreira. A semana passada a gente estava debatendo aqui com o Jean sobre isso, né? Vamos pensar assim, o Taffarel.
1: Sim.
0: O Taffarel na Copa de 90 ele começa. Em 2002 ninguém nem cogitava o Taffarel, gente.
1: Não.
0: Foram 12 anos depois só. 12 anos. Ah, o Taffarel na década de 80, no final da década de 80 também estava bem. Mas vamos falar de seleção brasileira. A gente não é acostumado a ter jogador desse nível, que estique tanto. Vamos lá, falar das últimas Copas. Quem foram os companheiros? O Gabriel Jesus, quanto tempo foi de seleção brasileira? O Roberto Firmino, quanto tempo foi?
1: É que o peso na seleção brasileira, quando o resultado não vem, e normalmente o resultado não vira, é não ser campeão.
0: É.
1: O que é o mais normal.
0: Sim.
1: A exceção é ser campeão. Não o normal ser campeão. Isso é desgastante para o Brasil. O Brasil é um país onde a pressão é maior, porque ganhou mais, entendeu? Então, naturalmente, esse fim de ciclo, ele às vezes é antecipado para vários jogadores. Mas assim, ó, eu até entrando na pauta aqui, Gabriel, eu tava olhando aqui, né? Convocação da seleção brasileira pra gente lembrar dos jogadores. E pouca gente vai sobrar, tá? Por exemplo, os goleiros Alisson, Ederson e o Everton. Alisson, 33 anos, Ederson, 32 anos e o Everton, 38. Ninguém
0: então,
1: vai sobrar.
0: Já tem 3 vagas de goleiro aí.
1: Caramba, é muita coisa.
0: Sim.
1: Muita coisa. Não tem nenhum goleiro que a gente olha assim...
0: Bom, isso
1: esse
0: é curioso.
1: Aqui vai ser o goleiro em 2030.
0: Porque sempre se foi, basicamente, preparados os goleiros.
1: Exato.
0: Então vamos lá. Em 98, a gente tinha Taffarel, Carlos Germano e Dida.
1: Sim.
0: Teoricamente, estavam preparando o Dida.
1: Uhum.
0: Em 2002, o Marcos fura a fila avassalador com o Palmeiras, mas o Dida deixa de, ser terceiro goleiro e vem para segundo. O Rogério Ceni deixa de ser terceiro em 2002... para virar segundo em 2006.
1: E o Dida é o titular.
0: Exato. O Júlio César vai para a Copa em 2006 como reserva para já estar preparado para 2010 e 2014.
1: Exato.
0: Entendeu? Então, o Brasil imaginou que aconteceria isso com o Jefferson. Acabou não acontecendo. Veio o Alisson nesse ciclo aí de Copas do Mundo. Mas agora tem 3 vagas de goleiro, né?
1: Não, e laterais. Alexandre, 35 anos. Danilo, 34 anos.
0: Sim.
1: Douglas, 32. Cara, não sobrou ninguém aqui. Não tem nenhum lateral que o Brasil vai ter como titular. E mesmo os zagueiros aqui, ó, o Bremer tem 29 anos. O Gabriel Magalhães tem 28. O Léo Pereira tem 30. O Marquinhos tem 32. E o Ibanez tem 27. Talvez desses todos aqui, o Ibanez com 27 e o Gabriel Magalhães com 28. Agora, o Bremer, 33? Não sei. O Alexandre já era. O Danilo já era. O próprio Douglas com 32, 36, difícil.
0: Não.
1: Léo Pereira com 34, já não era com 30,
0: não.
1: Imagina com 34.
0: Não.
1: O Marquinhos com 36, já era. Então aqui, ó, na defesa também, uma mudança completa. Daí, seguindo, meio campo. Bruno Guimarães com 32?
0: Sim.
1: Talvez.
0: Eu acho que o Bruno vai ser o pivô desse meio campo do Brasil.
1: Casemiro, 34, acabou.
0: Já foi.
1: Danilo, 25, aí acho que tem jogo. Fabinho com 32, vai pra 36, já era. Paquetá com 32, já era. Ederson com 30, talvez tivesse, mas não sei se tem qualidade para estar com 30 na seleção brasileira. Então, meio campo aqui também, sobrou pouca gente. Aí no ataque, o Endrick com 19, aí sim. Martinelli com 24, sim. O Igor Thiago com 25, sim, mas vai precisar continuar desempenhando. Luiz Henrique com 24, sim. Matheus Cunha com 27, sim. Neymar já era. Rafinha, 29. Olha, se ele tiver nesse ritmo dos atacantes, aí não vai
0: dar
1: pra ele,
0: não. A ver como ele vai chegar, sabe por quê, Elton? Não é só a questão da idade. Qual que é a principal valência do Rafinha? A velocidade, um contra um. Será que daqui 4 anos ele vai continuar tendo essa velocidade? Talvez seja um outro Rafinha.
1: Sim.
0: Talvez seja um Rafinha mais próximo de um camisa 10, mas é muito incerto ainda.
1: Rayan, 19 e Vini Júnior, 25, aí tranquilo. Mas são jogadores, assim, que dessa seleção brasileira... Principalmente no ataque, a gente vai ter alguma manutenção pro próximo ciclo. Porque de resto, cara, olha, defesa, goleiros, laterais, sobrou nada. Aqui, ó, da minha lista, 1, 2, 3, 4, 5, 6, 7, 8, 9, 10, 11. 11 de 26.
0: Seriam 15 trocas.
1: Caramba,
0: né?
1: Cara, é mais da metade.
0: Eu
1: assim,
0: ainda
1: ó.
0: Acho que vai mais.
1: Não,
0: eu ainda acho que vai
1: assim,
0: mais.
1: Assim, ó, e sendo
0: ele
1: muito...
0: tem condição, né, Elton?
1: Tem condição, mas não quer dizer que vai estar lá. Tipo, Ederson. Sim. Ederson tem condição, mas vai estar lá? Não, acho que não. Entendeu?
0: Aliás, um corte feito pela Amanda Viana de ontem viralizou com todo mundo, né? A gente acabou, inclusive, repercutindo aqui também. Cara, o que foi a entrada do Ederson, né, cara? No momento em que ele entra pra passar a orientação pro Casemiro, abre aquele buraco na defesa do Brasil. Ai, gente, é difícil. E assim, Elton, só pra fechar esse assunto da reformulação da seleção brasileira. O que me deixa meio assim é que o Brasil vai se reformular, mas o Brasil ainda não sabe como ele quer jogar.
1: Não.
0: O Brasil ainda não sabe se ele quer jogar. O Brasil não sabe se ele vai querer jogar só em transição.
1: Sim.
0: Se o Brasil vai querer ter controle por dentro. Se o Brasil vai ser um time de alta estatura para ter na bola parada. Eu acho que essa é a principal missão do primeiro momento desse ciclo do Ancelotti. Que é assim, ó, como nós vamos querer construir jogos? Porque assim, hoje o Brasil não tem nada. Por exemplo, a Espanha. A Espanha saiu do tiki-taka... Ela tinha um modelo de jogo. Veio a reformulação, não conseguiu manter o tiki-taka. Com a saída do Xavi, com a saída do Iniesta, ela não conseguiu. Fábregas, aí ela foi agora para um jogo de transição, que é um jogo bem mais móvel lá na frente. Como será que vai ser esse Brasil?
1: A Espanha espelha muito o que acontece no Barcelona, né?
0: Sim.
1: É incrível isso. Mas pelo menos tem uma referência, né?
0: Sim.
1: A gente não tem referência nenhuma. A gente está se espelhando em quem? Não sabemos. Aliás, tem muita coisa ainda para se discutir, muita coisa da renovação. E só para a gente fechar esse assunto, teve um fato aqui que a gente trouxe ontem que me chamou a atenção e foi até uma discussão ali dentro do nosso grupo. Que eu, para mim, eu tenho o seguinte. O treinador ele tem um papel muito importante em qualquer equipe, seja no JEC, aqui na Série D do Campeonato Brasileiro, ou na Seleção Brasileira. E o maior papel dele é minimizar o erro. Se você minimiza o erro, cara, especialmente nessas competições, tipo Copa do Mundo, você já tem um bom caminho pela frente.
0: Justo.
1: E aí o Brasil, normalmente nesses jogos que ele tem sido eliminado no detalhe, ele não tem minimizado o erro. Pelo contrário, ele tem potencializado o erro. Por exemplo, a entrada do Ederson, que não fez o menor sentido. E aí eu fui ver um negócio aqui que a gente discutiu ontem em relação ao Luiz Henrique. E aí uma informação. Até a Copa, ou seja, no ciclo de eliminatórias e amistosos, o Luiz Henrique era o quarto jogador com mais partidas sob o comando do Carlo Ancelotti. Ele jogou 7 das 12 partidas. Estava atrás apenas do Bruno Guimarães, do Casemiro, do Matheus Cunha e do Vini Júnior. E depois disso, depois do jogo de abertura contra o Marrocos, ele simplesmente não jogou mais.
0: Abduzido.
1: Você mais tem noção do que é isso, mais cara? Você tem noção? Ah, pô, o Rayan pode ter entrado bem e tal. Esse não é o mérito da discussão. É o mérito é o cara ter simplesmente desaparecido da equipe. Pô, o cara era o quarto jogador mais utilizado, gente. Tem algumas coisas, às vezes, assim, ó, que pode ser o Carlo Ancelotti, mas ele tem que dar explicação. Não é possível isso, gente. Não faz o menor sentido. Então, eu acho que, além dessa dúvida do que vai sobrar para 2030, a gente também precisa entender, como disse o Gabriel, o que a gente quer para 2030, de que maneira a gente vai construir isso.
0: 11 horas mais 19 minutos. Meio-dia mais 19 minutos. É que o sábado Miller está na minha cabeça.
1: O estádio Miller mexe com a cabeça do Gabriel.
0: O sábado está aqui na minha cabeça, né, Isa? Todo sábado, aquela coisa toda, óculos escuro, depois já tem sempre a feijoada, aquela coisa.
1: Assim.
0: Hoje a gente tem que voltar pro trabalho depois, né? Inclusive com roupa de trabalho aqui no shopping, aquela coisa toda. Gente, meio-dia mais 19 minutos. Hora de uma rápida pausa, um curto intervalo e a gente volta para falar de Jack aqui na 89.
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0: relógio marcando meio-dia mais 23 minutos, meio-dia 23 aqui na 89 FM. Para você que está conosco nas plataformas digitais da Rádio Joinvilense de Verdade, estamos colocando aqui agora no palco a rapaziada já trabalhando ali na Arena Joinville, ó, nas obras no gramado da Arena Joinville. Então, neste momento, os tratores estão trabalhando por lá. Obras rolando a toda, né? Então, lá na Arena Joinville, com os tratores já trabalhando. Importante, né, Elton, salientar um ponto. Que com essas obras, o duelo entre Fluminense do Itaúm e Nação Esporte será realizado em Itajaí. É uma brincadeira para fazer esporte aqui em Joinville, né, gente? Cá entre nós, né? O Jack Futsal vai ter que jogar domingo de manhã na hora do Chora Cavaco, né? O Jack já tem que jogar domingo de manhã na hora do Chora Cavaco lá na Univille, porque não dá para jogar no Centro Eventos Carl Hansen, obviamente. E a culpa não é do festival, né, gente? O Centro Eventos foi feito pro festival de dança.
1: Nem do Jack Futsal.
0: Exato. Mas aí o Jack vai ter que jogar domingo de manhã contra o Campo Mourão. E dois clubes joinvilenses, né? Um aqui de Araquari e o outro de Joinville, o Fluminense e o Nação, tendo que jogar em Itajaí, hein, Elton?
1: Quantas anos o ginásio aqui em Joinville, Gabriel?
0: Deixa assim, né, Elton?
1: É porque ontem foi anunciado que vai ter um ginásio lá, uma arena multiuso em Guaramirim.
0: Aí, ó.
1: As margens da BR-280.
0: Pronto. Tá, Elton. Não começa a me dar um ruim se a gente começar com todo o respeito ao município de Guaramirim, que é formidável.
1: Isso não diz respeito a Guaramirim. É, tá isso. Dizendo assim que, pô, Guaramirim tem que ter os seus espaços, óbvio, né? É. Mas, assim, a gente tem esportes de alto rendimento aqui.
0: Sim.
1: Vôlei.
0: Isso.
1: Futsal.
0: Ligas nacionais.
1: É, enfim.
0: Guaramirim não, né? É outro, gente. É um beijo pra cidade de Guaramirim, mas não, né?
1: Que temos audiência, familiares
0: mas
1: por lá
0: não,
1: também.
0: Né? Não, né? Algumas vitórias em Guaramirim também?
1: Não. Só familiares. Então, só familiares.
0: Meio dia mais 25 minutos. Tô mandando um beijo pro meu parceiro Wesley, nosso companheiro aqui da Pelada Solidária da Tropa de Elite. Ele que tá na correria aí, né? Hoje tem Pelada Solidária e tá mandando um abraço pro Leandro Correia, nosso parceiro, que também vira e mexe, tá com a gente aí, fazendo toda essa questão das frutas pra Tropa de Elite. Lembrando que hoje tem Pelada Solidária contra a rapaziada da Celesc, hein? Jogo lá na Arena do Esporte, que é o melhor complexo esportivo aqui da nossa cidade, com dois campos de society no padrão FIFA e uma quadra poliesportiva coberta. Lá na Arena do Esporte também tem a escolinha de futebol nos períodos vespertino e noturno. E toda terça-feira, às 19h, a Tropa de Elite se reúne para jogar lá na Arena do Esporte, hoje contra a rapaziada da Celesc, que já tá escalada, hein? Uberson e Ricardo são os dois goleiros. Cunha, Ederson, meu parceiro Fernando e Gabriel. O Yuri, o Lucas Gaúcho, o Maciel e o Matt. Paulo Dantas, o Sandro, o Wallace, o Wendel e o meu parceiro Eduardo Sesconeto como treinador. 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

0: Ed Trafo, Marlon Instalações Elétricas e o Restaurante Borba lá no bairro Costa e Silva. 19h, tem pelada solidária com a tropa de elite.
1: Como é que tá a tua condição, Gabriel? Eu ouvi de um amigo meu aí que você pareceu Robocop hoje.
0: Sim,
1: de manhã.
0: Tava feia a coisa, né? Depois do subóbito de ontem. Mas eu não, estou feliz porque estaremos reforçados por Dani Alves no jogo de hoje. Entendeu? Depois de uma temporada europeia.
1: Baita reforço, é.
0: Depois de uma temporada europeia, o Dani Alves já retornando por aqui. Estamos com 10 confirmados.
1: Ele volta para vencer, né?
0: Sim, sim.
1: Sempre,
0: né? Vencer. Em campo e fora, né? O Dani sempre vivendo um grande momento.
1: Porque, né, quando a gente dá uma olhada no movimento, o Dani tá por lá também.
0: Sim, sempre, né? É. Sempre, sempre, sempre. Meio-dia mais 27 minutos. Elton, vamos falar um pouquinho de Jack. Afinal, ontem, né, tomou conta das redes sociais uma informação do Joinville, uma apuração dos nossos companheiros de imprensa lá de Itajaí, do nosso parceiro Schneck, né? Aliás, um beijo pro Matheus, que está sempre na audiência conosco, sobre Vitor Guilherme, lateral direito da equipe do Marcílio Dias, muito identificado, capitão do Marcílio, presente nas grandes conquistas recentes do Marinheiro, Vitor Guilherme, que pode estar a caminho da Arena Joinville.
1: É, e o repercute porque o comportamento do Vitor Guilherme quando ele jogava contra o Joinville nunca foi o mais respeitoso, vai. É, e eu tô me baseando só em fatos e imagens. Estão circulando as imagens por aí, sempre das provocações que ele fez ao Joinville. E, enfim, isso não seria a primeira vez que aconteceria de o Joinville trazer um jogador que, né, de alguma maneira se envolveu em polêmicas contra o clube, de alguma maneira desrespeitou o clube. Isso, né, se conserta. Mas no momento em que o Joinville tá atravessando, Gabriel, sabe, o Joinville tem uma porção de jogadores para contratar. Ele vai escolher justamente esse jogador.
0: Mas é porque, Elton... Ó, informação do Dudu Silva. Pré-contrato assinado, né? Do Vitor Guilherme.
1: É assim, ó, o mercado deve estar muito restrito, né? É assim, porque, né, você vai escolher justamente... E aí não sou eu que estou dizendo. Basta olhar as redes sociais do Joinville. O torcedor do Joinville que está dizendo isso.
0: Eu acho que assim, ó, em outros momentos... O Vitor Guilherme já tinha salientado o interesse de defender o Joinville.
1: Sim.
0: Independente dele estar vestindo essa carapuça ou não de outro time, de provocar a torcida do Jack ou não, eu acho que essa tem que ser essa avaliação da possível chegada do Vitor Guilherme, considerando que já existe um pré-contrato, a informação do Dudu, eu acho que ela tem muitas camadas, tá, Elton? Tem uma camada técnica primeiro.
1: Sim.
0: A camada técnica, eu acho que para esse nível de Joinville, de Série B, claro, de catarinense, claro, eu acho que ele serve,
1: claro,
0: mesmo... Salientando que não é o Vitor Guilherme de 2021.
1: Não.
0: Ele também teve uma queda técnica, mas o Joinville caiu bem mais do que o Vitor Guilherme. Então a primeira camada seria essa técnica. A segunda camada seria uma questão mais anímica, assim, né? Seria mais uma questão de personalidade, que daí eu concordo com você, Nelton. Não precisa buscar um cara que fez questão de sambar na cara do torcedor do Joinville.
1: A contratação, Gabriel, ela não se limita à questão técnica, né? Você observa os comportamentos do jogador,
0: sim,
1: também, né?
0: Sim.
1: É muito do que você... Isso é normal no futebol. Você contratar um jogador, você olha como é que ele se comporta. Ah, qual que é a maneira dele agir fora de campo. Se ele tem família ou não. Eu já escutei isso várias vezes. Que se...
0: Sim.
1: Ah, se avalia se o cara é casado ou não.
0: Sim.
1: Entendeu?
0: Justo.
1: Se vai trazer família, justo, ou não. Uma série de questões como essa. E não é possível que o Joinville não tenha, assim, avaliado essa questão, né? Ele tá pagando o preço, tá fazendo aposta, assim, sabe? Tá pagando pra ver o que vai acontecer nessas coisas. E às vezes até assim, sabe? Parece que o Joinville, ele gosta de criar mais problemas pra, sim, ele mesmo, entendeu? Porque, convenhamos, né? No momento financeiro que o Joinville vive também... Eu não sei o que os caras estão acreditando, os jogadores. Qual que é a promessa que está sendo feita para eles que a coisa... Ó, vocês vão vir para cá, mas receber em dia, eu não sei. Eu não consigo nem pagar quem está aqui agora, entendeu? Eu não sei como é que o Joinville está contratando o jogador.
0: Então,
1: qual que
0: é
1: promessa?
0: Esse aí conectaria com a minha terceira camada. Então, primeiro a gente falou da questão técnica, segundo na questão de personalidade. E na terceira, eu não quero nem renomear assim, mas é uma tristeza que eu sinto. E aqui a gente fala diretamente com a audiência sempre, os programas ficam gravados, eu não preciso mentir para ninguém. Eu fico triste, cara. Eu fico triste com essa indiferença da diretoria do Joinville, que tá devendo as calças para todo mundo, que tá vendo aí um monte de funcionário com mais de uma década e meia de serviços prestados ao Joinville, ter que se virar, entendeu? Então demite logo, paga tudo, gente, paga tudo, demite logo, porque que coisa mais feia, entendeu? E aí deve pra todo mundo. Teve essa situação do Emerson na sexta-feira passada, que o Jack passou vergonha em praça pública, e aí eu fico entristecido. E esse é o sentimento que me dá tristeza, pela indiferença. Porque quando você vai ao mercado assim e começa a atacar outros jogadores, começa a tentar trazer jogadores, você mostra que o que passou você não tá nem aí.
1: Não.
0: E você tá se importando com daqui pra frente. E eu acho que o mínimo que o Joinville tinha que ter é caráter e decência de pelo menos falar qual é o plano. Ó, rapaziada, pra vocês aí que a gente tá devendo... Ah, eu tô devendo quanto? Tô devendo 10. Ó, eu não tenho 10, mas eu tenho um pra pagar, vou pagar um por mês. No outro mês vou pagar 1,5. E assim eu vou vendo. Mas tem a decência de resolver, cara. A decência. Porque o que me pega do Joinville, Elton, e eu vi os prints, e depois do Emerson, alguns outros jogadores me procuraram também, é assim, ó, é a falta de resposta. É o jogador implorando por um retorno de uma mensagem de WhatsApp. Entende? Aí, em paralelo, você deve isso pra todo mundo, mas você continua atacando o mercado pra formar um time como se nada tivesse acontecendo. E eu sei que pode ter gente que vai ser contrária aqui, a minha opinião, não tem problema, Gabriel, mas a roda tem que continuar girando, tem que fazer o time pro Campeonato Catarinense. Mas daí, qual a certeza que fazendo as mesmas coisas, a gente acha que outras coisas diferentes vão acontecer?
1: É porque assim, ó, sabe o que é o problema? Se o Joinville tivesse apresentado um plano assim, não, a gente vai formar um time para a Copa Santa Catarina, mas a gente vai pagar esses jogadores com esse dinheiro que vai entrar aqui, a gente está buscando esses patrocinadores aqui, a gente vai, sei lá, antecipar essa receita aqui. Não tem nada disso.
0: Sim,
1: ninguém
0: sim.
1: tem informação nenhuma de onde vai vir o dinheiro do Joinville. E aí é a explicação para a indignação do Gabriel, da qual eu tenho... eu sou completamente... 100% fechado com ele aqui. Porque quando você não sabe de nada, você não sabe nem da onde vai vir o dinheiro pra pagar esses jogadores aí, é óbvio que a roda vai ter que girar, o Joinville vai ter que disputar a Copa Santa Catarina, vai continuar praticando futebol, que é o seu core, mas quando você não tem nem ideia da onde vai vir o dinheiro que vai pagar quem tá por aqui ou quem saiu,
0: sim.
1: e muito menos pra quem vai chegar, aí, e essas perguntas precisam ser feitas. Não é assim, gente. Ah, não, vamos esquecer isso aí tudo e segue a vida. Não. É por conta desse segue a vida que o Joinville tá nessa condição. A gente tem que questionar, sim. O torcedor tem que questionar.
0: Justo.
1: O torcedor do Joinville tem que ir lá, questionar nas redes sociais, falar, gente, aqui, ó, legal. Nós, óbvio que nós queremos que tenha um time na Copa Santa Catarina, mas e aí? Qual que é a solução que vocês vão apresentar para pagar isso aí? Quem é que vai bancar esse time do Joinville? Ou vocês estão fazendo mais dívidas aí sem saber o que fazer? Vão continuar sendo irresponsáveis? Essa é a pergunta que tem que ficar. Porque até agora, convenhamos, foi feita a entrevista coletiva na semana passada, e qual plano foi apresentado?
0: Nenhum.
1: Foi apresentado algum plano para captação
0: nenhum.
1: De receita?
0: Nenhum.
1: Ah, mas é muito difícil, não sei o quê. Sim, difícil porque a atual diretoria se colocou nessa condição. E eu já disse isso várias vezes e repito, está difícil, se não está conseguindo, larga. Larga.
0: Sim, sim.
1: Não dá conta, larga.
0: Ah, não, mas aí não tem a peladinha na arena, né, Elton?
1: Aí larga.
0: Aí não tem o camarote em collab aí, essas coisas, entendeu? Os likes no Instagram, aí fica difícil.
1: Porque assim, ó, a pior coisa que vai haver agora é, tá muito difícil, ninguém nos ajuda, sim, vocês criaram essa condição. Então agora tudo isso é consequência. Ninguém querer ajudar, vocês não terem credibilidade no mercado para conseguir novos investimentos, isso tudo é consequência. Consequência do que foi plantado. Agora... Se continua fazendo as coisas sem ter ideia de como vai pagá-las, ou aí o Joinville ele vai continuar na mesma, vai continuar se afundando, e eu acho que o torcedor tem que começar a cobrar, perguntar, questionar sobre essas questões que são muito importantes.
0: Só pra gente fechar esse assunto, Joinville, antes de falar do Jack Futsal, o Evandro, nosso parceiro aqui, ouvinte, coloca pelo YouTube um outro ponto e mais uma camada. Então a gente falou de algumas camadas dessa do Vitor Guilherme, né? A primeira, a técnica, de que sim, ele entrega. A segunda, da personalidade, né? Será que precisava, com meio a todo o histórico? A terceira, da indiferença, né, da diretoria de continuar trazendo jogadores enquanto as coisas estão tortas. Mas o Evandro fala um outro ponto aqui que às vezes vai passando. A gente está trazendo, então, um lateral sem saber quem vai ser o treinador e como que o treinador quer jogar com esse lateral.
1: Aliás, quem é que está fazendo essa contratação?
0: Me parece a diretoria de futebol com o da Silva, enfim.
1: Será?
0: Não sei também, né, Elton, do jeito
1: ninguém
0: que as coisas
1: nada.
0: São no Joinville. Enfim.
1: Porque essa é uma dúvida também pertinente. É o da Silva que está comandando esse processo aí?
0: Pois é, mas...
1: É difícil, cara.
0: É que são coisas assim. O Jack tem tantas camadas, né, gente? Porque assim, ó, aí de repente o Vitor Guilherme antigamente era um lateral mais agudo. Ele se tornou um lateral de linha de quatro. É um perfil muito semelhante ao Totti, tá, gente? Muito semelhante ao Totti. O Totti antes era um lateral bem agressivo pelo lado direito. Depois virou um lateral de linha de 4 e reserva nessa temporada no Joinville. Será que o treinador vai querer uma linha de 4? Será que o treinador não vai querer um ala para jogar com três zagueiros?
1: É, fica difícil fazer essa pergunta quando você não sabe nem quem é o treinador, né?
0: Nem quem contrata o treinador. É, teoricamente é o da Silva, mas o da Silva também está envolvido nas categorias menores do Joinville, né? Aliás, se tivesse um compliance no Jack, seria um negócio maravilhoso. Então, assim, ele está nas categorias menores, mas também está coordenando o time profissional. Enfim, são muitas camadas do Jack, hein, gente? Meio-dia mais 37 minutos. Vamos lá, Elton. Ontem, vitória do Jack Futsal jogando fora de casa contra a equipe do Santo André, 3-1, tinha que vencer e venceu o Lanterna da Liga Nacional de Futsal.
1: Confirmou favoritismo, né? Grande vitória do Jack Futsal, que assume a liderança agora da Liga e caminha passos largos para conseguir o seu primeiro objetivo, que é terminar entre os quatro primeiros, de preferência até na primeira ou na segunda colocação, para trazer todas as vantagens de decidir o mata-mata em casa. E, assim, né? Fica meio chovendo molhado sobre a competência do Jack Futsal nessa temporada. Até na semana passada estive acompanhando lá um treino do Jack Futsal. E a gente fica meio receoso, assim, né? Porque as coisas estão acontecendo tão bem pro Jack Futsal que talvez, né? Tomara que não aconteça de repente as coisas mudarem. Mas sim, a temporada tem sido muito boa, muito boa. O Jack perdeu dois jogos até agora, gente. Dois jogos. É incrível, assim.
0: Nós estamos em julho, né? Julho.
1: É, perdeu dois jogos até agora. E não muda a maneira como atua. E a tendência, como a gente já falou na semana passada aqui também, Gabriel, é de fortalecer ainda mais com a chegada do Jacaré agora.
0: Sim.
1: E o Joinville talvez até olhe mais pro mercado em razão da questão do Robinho, né? Mas enfim, feliz por essa vitória, por comprovar o favoritismo. E agora o Joinville vai ter que conviver só com essa questão estrutural, da qual ele não tem controle, que é jogar no ginásio da Univille. Na semana passada até, eu estava conversando com o pessoal lá do Jack Futsal, perguntando o seguinte: será que no ano que vem, nessa altura do ano, a gente já vai poder, de alguma maneira, falar que o Jack Futsal vai ter uma casa para jogar no Centro Eventos, para jogar na ausência do Centro Eventos, que seria o Ivan Rodrigues? Será que vai dar tempo?
0: Eu acho que não, né, Elton? Pô, o Ivan Rodrigues não tem nada ali ainda.
1: Pô, mas podia dar uma força-tarefa, né?
0: O que mais demora é acabamento, né, Elton?
1: Ah, mas uma força-tarefa, se fosse feita ali, já ajudaria bastante, né? Porque ter que esperar mais dois anos ainda é dureza, né? Já que esse ginásio de Joinville aí também tá virando uma lenda, né?
0: O que me deixa chateado...
1: Até agora não foi feito nada, imagina quando vai ser construído.
0: O que me deixa chateado, assim, e todo ano a gente fala sobre isso, é um ponto de que, assim, ó, o Jack Futsal tem todos os seus camarotes comercializados. Onde você vai colocar camarote lá na Univille? Não coloca. O Jack Futsal tem uma entrada de jogo, né, uma ativação durante os jogos, com a torcida dentro, no início e no final das partidas, também não vai poder ter. Então você muda muito da característica do jogo. Você muda muito da característica do que está acontecendo.
1: Olha lá, então, olha lá, falando no homem, olha lá quem está aparecendo.
0: Ele já veio na passada.
1: Nós estamos de olho.
0: Então, assim, é um negócio que muda muito da característica de como as coisas podem acontecer. Ô, Dani, vem pra cá e aparece na live aqui, ó.
1: Tá certo, Dani.
0: O novo reforço da pelada solidária da tropa de
1: elegante.
0: Vem por aqui, Dani, vem por aqui, ó. Aqui, ó. Dani Alves, nosso parceiro, Dani do futsal.
2: Tudo certo? Tudo
0: bom? Há tanto tempo por lá.
2: Tudo bem?
0: Agora de férias por aqui, reforçando o nosso time da tropa de elite, hein, Dani? Boa tarde.
2: Boa tarde, pela primeira vez nesta terça-feira.
1: Mas não é a primeira vez na terça-feira, é a primeira vez nesta terça-feira.
0: É porque aos domingos eu tenho visto o Dani brilhar bastante, sabe?
1: Às terças, tem um brilho próprio já.
0: Ele tá brilhando bastante.
1: Viu? Até a Isa falou aqui, viu?
0: Ô, Dani, vamos marcar um dia pra gente vir aqui no 89 Esportes aí com calma e falar de toda essa experiência que tá acontecendo. Eu acho que é muito legal. Claro. Tá indo pro quarto, quinto ano lá?
2: Quarto ano. 3 anos e meio, né? Desde janeiro de 2023. É isso, na Indonésia.
0: Pô, que legal. Fazendo história por lá e joga lá até terminar ou termina aqui no Brasil?
2: Termino aqui no Brasil. A condição física e o corpinho ainda estão permitindo, então termino aqui no Brasil.
0: Vamos falar mais disso. Dani, vamos marcar agora.
2: Com toda certeza.
0: Um papo aqui na 89. Com toda boa. Certeza. Aquele esse abraço. Joga, hein? Até mais tarde. Fica mais fácil jogar com o Dani, né?
1: Com certeza. Fica mais fácil pra muita gente.
0: É igual esses dias, eu tava falando do Marcinho. Marcinho, zagueiro da Primeirona. Cara, até eu jogo do lado do Marcinho, né? O Marcinho faz os dois lados, esquerda, direita, fica muito mais fácil.
1: Exato.
0: Gente, meio-dia mais 41 minutos. Meio-dia mais 41. A gente vai pro último intervalo aqui no Estádio Miller. E na volta do break, tem muito de Copa do Mundo aqui na 89.
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0: Muito bem, meio-dia mais 46 minutos, meio-dia e 46, estamos aqui no Estádio Miller, hein, gente? Durante toda a Copa do Mundo, o Brasil foi eliminado, mas a 89 FM segue com as ativações aqui no Estádio Miller. Muita gente passando, né, Elton Carvalho? Sempre
1: sem
0: importante.
1: Sem dúvida, né? Sem dúvida. Tem gente aproveitando aqui a praça de alimentação do Shopping, sim, Miller, como a Manu, né?
0: Sim.
1: Que, né, foi lá.
0: Uma alimentação balanceada.
1: Comeu a sua salada.
0: Entendeu?
1: Tudo certo.
0: É, a Manu, né, gosta. Né?
1: Aproveitou a variedade gastronômica aqui da praça de alimentação.
0: A Manu é o Miller falar a Manu já tá aqui, né?
1: Exato.
0: Entendeu? Aquela coisa, né?
1: Exato. Pessoal trocando figurinha, afinal, tem muita gente agora começando o álbum, aproveitando as promoções também e tal. Então, sim, tem muito chão ainda, né?
0: Figurinha repetida completa álbum ou Elton Carvalho?
1: Não, né, Gabriel? Não.
0: Não, né? Não,
1: então,
0: não.
1: Depende do...
0: Meio-dia mais 46 minutos. Vamos lá, gente. Vamos falar sobre os jogos de ontem. Tivemos a derrota de Portugal contra a seleção espanhola, gol do Michael Merino aos 46 do segundo tempo. Ele fez uma comemoração imitando o pai dele, né, que jogou no Osasuna. E faltou muito para Portugal, principalmente no segundo tempo. Aliás, para quem não viu, tem um debate bem legal, assim, bem legal do Rubem Dias com o Ricardo Quaresma. Ninguém se ofendeu nem nada, mas naquela zona mista, tal qual aqui no Brasil a gente se acostumou de ver com a Cazé TV, tem essa ativação ali. E o Ricardo Quaresma, que foi um jogador de primeira prateleira, né? Poderia ter sido muito mais, óbvio, mas foi um grande jogador nesse debate com o Rubem Dias. Porque assim, Elton, se a gente for ver individualmente, um time que tem Vitinha, Rubem Neves, Bernardo Silva, Bruno Fernandes, Nuno Mendes, Cristiano Ronaldo, Rafael Leão, Conceição, Pedro Neto, é um time que podia render mais.
1: Poderia.
0: E Portugal, até se a gente for analisar, e hoje em dia os números, em certo momento eles mentem, né, gente? Porque a gente vai analisar a posse de bola e vai achar assim, ah, não, mas a posse de bola foi parecida. Mas Portugal não quis nada do jogo no segundo tempo e a Espanha, que arriscou um pouquinho mais, foi merecida com a vitória.
1: Faltou bastante para Portugal, né? Eu acho que Portugal, na verdade, assim, em mundiais tem deixado bastante a desejar, assim, né? Sim. Foi acontecer lá em 2006, que foi para a semifinal e só. Mas tinha potencial para mais, sem dúvida alguma. Isso porque trabalhou com um técnico espanhol que levou a Bélgica até a semifinal da Copa de 2018.
0: Roberto Martínez.
1: Mas não foi suficiente para ir além. Portugal já decepcionou, na verdade, na fase de grupos, né? Quando sequer terminou na primeira colocação. Sim. Né? Colômbia foi a primeira colocada. E aí agora essa só é a consequência. Já tinha passado apertado contra a Croácia. Dessa vez não deu para passar pela seleção da Espanha. E aí já começa a se falar agora no novo comando, afinal o Roberto Martínez também entregou o seu cargo, de Jorge Jesus, técnico que Gabriel Fronzi conhece muito bem, inclusive era o nome da rede, do Wi-Fi. Sim. De Gabriel Fronzi.
0: Sim.
1: Era o Jorge Jesus, que aliás, ontem eu estava vendo os debates aí da imprensa nacional e me chamou a atenção um fato de que quando se falou do Jorge Jesus aqui na seleção brasileira, e aí depois veio o nome do Carlo Ancelotti, o Jorge Jesus talvez fosse colocar ao Brasil um modelo de jogo que o brasileiro gosta mais.
0: Sim, sim.
1: Que é o jogo propositivo, como
0: sim,
1: ele fez
0: agressivo
1: no Flamengo. Exatamente. E conhecia mais o futebol brasileiro do que, com certeza, o Carlo Ancelotti, por ter vivido aqui. Mas o fato que mais me chamou a atenção foi lembrar que, na Liga Árabe, o Jorge Jesus já chegou pro Neymar e falou, ó, não vai dar.
0: Sim, lá atrás.
1: Não
0: lá
1: vai
0: atrás,
1: dar.
0: Lá atrás, sim. Sim, pela falta de intensidade do Neymar. Foi quando ele vem pro Santos.
1: Pois é.
0: Porque, só pro pessoal entender também, tem um limite de estrangeiros.
1: Sim.
0: Se o Neymar tivesse dentro da lista de estrangeiros, ele tinha que tirar um.
1: Sim.
0: Entende? E aí, pra
1: a
0: não
1: gente
0: tirar
1: esquece
0: um jogador,
1: disso, né? Mas sim, se fosse o Jorge Jesus o treinador da seleção brasileira,
0: o Neymar não teria sido convocado.
1: Claro, que a gente tá trabalhando com o Si, né? Esses dias a gente até brincou aqui, né? Se...
0: Cara, eu vou te dizer
1: um negócio. Se o Gabriel tivesse rodas, poderia ser um carro, mas não.
0: Eu vou te dizer um negócio assim. Eu não acho que o Jorge Jesus esteja no seu prime. Eu acho que a questão da idade, de acompanhar as nuances do jogo, as pessoas ficam mais cansadas, né, gente? É muita informação e às vezes você está esgotando por ali. Mas eu acho que por uma questão de treinador que é só um selecionador, o Jorge Jesus funcionaria muito bem em Portugal, tá, Elton? Eu acho que se reúne poucas vezes, conhece os jogadores, sabe o que é. Eu acho que é uma boa. É diferente assim, ó, vamos lá. Estados Unidos caiu ontem. Caiu com o Maurício Pochettino.
1: Sim.
0: Você ia trazer o Pochettino ou o Jorge Jesus? Entendeu? E Pochettino também é das primeiras prateleiras do futebol mundial. Mas você traz o Pochettino ou você traz o Jorge Jesus? Eu não acho de todo ruim, não. Mas enfim, e a Espanha jogando um pouquinho daquilo que a gente esperava da Espanha também, né, Elton? Então,
1: sim, sim, sim.
0: Demorou um pouco, era um jogo enrascado.
1: A Espanha agora é favorita para chegar à semifinal, né?
0: Esse clássico ibérico.
1: Porque apesar da Bélgica, sim, ter classificado ontem e vencido com categoria a seleção da...
0: Porque foi o melhor jogo da Bélgica na Copa.
1: Sim, sim, mas não... olhando time por time, não tem como você apostar na Bélgica, né? A aposta natural é na seleção da Espanha, que se tudo se confirmar, né, ela vai à semifinal. E aí ela teria um confronto que, independentemente de quem passar no outro lado, seria um grande confronto. Passando o Marrocos, Espanha e Marrocos já fizeram oitavas de final da última, sim, Copa, e a Espanha acabou eliminada.
0: Mas para passar Marrocos tem que cair fora a França, né?
1: ok, né? Mas aí se a França passa, a França e a Espanha também tende a ser um grande jogo.
0: É, tal qual desse lado, né, gente? Com a Argentina e Inglaterra. É, recapitulando mais uma vez. Embates históricos de Copa do Mundo. Seja em 1986, pós-Guerra das Malvinas, com o gol de mão e o gol do século, do Maradona. Seja em 98, no jogo da expulsão do David Beckham, que faz o gol de pênalti. O Owen faz um senhor golaço. Mas depois Diego Simeone, gente. Pra quem acha que o Simeone é só treinador...
1: Em 98, a Argentina passa nos pênaltis pela Inglaterra. Isso. Né? Mas isso. Em 2002, a Argentina é eliminada pela Inglaterra na fase de grupos.
0: Que aí o Beckham faz um gol de pênalti também.
1: 1-0.
0: É, porque ele perde o pênalti no jogo da...
1: De 98.
0: De 98, e aí acaba se recuperando. Mas enfim... Tá aí, tá classificada a seleção belga. Ainda bem que Estados Unidos caiu, né? Ainda bem, depois de toda essa situação do cartão vermelho.
1: Foi absurda.
0: Né? Aliás, tem muita gente que tá falando aqui sobre uma possível investigação, né? Em cima do Gianni Infantino, porque não tem nem pé nem cabeça, né, gente? Isso que aconteceu nessa situação do cartão vermelho, de postergar uma possível suspensão. Enfim, Estados Unidos caiu, esse assunto morreu. E hoje nós vamos conhecer os últimos dois, as últimas duas seleções que estarão nessas quartas de final. Daqui a pouquinho, 1 da tarde, tem o duelo da seleção argentina contra o Egito. É muito improvável que o Egito apronte alguma coisa, né, Elton?
1: Muito improvável, muito improvável. Na verdade, assim, né, a Argentina, ela tem uma particularidade que é uma seleção que toma muitos gols. A gente falou disso esses dias aqui, Gabriel, que normalmente seleções que avançam na Copa do Mundo têm defesas fortes, né? Mas a seleção da Argentina é uma exceção. Ela ganhou a Copa do Mundo tomando 3 gols numa final. Foi nos pênaltis, mas enfim. E assim foi ao longo de toda a sua trajetória na Copa do Mundo. Nas quartas de final, ela tomou 2 da Holanda, entendeu?
0: A Espanha não toma gols há 6 jogos.
1: Pois é.
0: A Espanha tem o maior recorde da história de Copas do Mundo com o Unai Simon, de um goleiro sem tomar gols.
1: Isso pode fazer bastante diferença lá na frente.
0: Sim. Não tomou gol na Copa ainda, gente.
1: Mas a Argentina, essa teoria que eu falava dela, se comprovou no jogo contra Cabo Verde, né? A gente imaginava que a Argentina vai passar por cima de Cabo Verde. Não. Ela deu bastante espaço para Cabo Verde. Cabo Verde fez 2 gols. Sim,
0: deu jogo.
1: E na prorrogação, Cabo Verde ainda teria espaço, mesmo depois do 3-2, para chegar a um empate ali. Porque fisicamente a Argentina sentiu e o time ficou muito espaçado. Então, a Argentina é favorita contra o Egito? Sim. Mas eu não ficaria surpreso se o Egito marcasse 1 ou 2 gols e novamente complicasse a Argentina durante essa classificação. Mas o poderio ofensivo da Argentina, especialmente porque tem um extra-classe na sua equipe, faz bastante diferença e tende a levá-la à próxima fase.
0: E para fechar os jogos das oitavas de final, temos o duelo da Suíça contra a Colômbia. A Suíça que faz uma Copa bem ok. Uma Copa bem bacana contra a Colômbia, que faz uma das Copas mais divertidas, né, da sua história aí. Muito pelo John Arias, né, que foi já catalogado aí, conforme as estatísticas, como um dos principais pontas desse Mundial.
1: Luiz Dias, tem o Richard Hills, tem alguns jogadores que a gente conhece mais ali que ajudam também a seleção colombiana. Vou te falar, tá, que seria bem legal se a Colômbia ela avançasse aí, né, para umas quartas de final, repetindo a Copa de 2014. Seria bem bacana mesmo para a gente ter essa seleção numa eventual quartas de final contra... Fugiu agora. A Argentina classificando...
0: Isso,
1: pega...
0: joga hoje. Os dois jogos de hoje se enfrentam. Argentina e Egito e Suíça e Colômbia. Os dois se enfrentam. Aí passando, a Argentina joga com o vencedor de Noruega e Inglaterra.
1: Tá certo.
0: É isso. Ai, ai. Olha o que resta de Copa do Mundo, hein, gente? Nós vamos tirando o time de campo aqui no 89 Esportes. 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
1: Gabriel, só antes da gente fechar o programa, lembrar que ontem a gente não tratou desse assunto por aqui, mas a primeirona teve a rodada cancelada, né?
0: Sim.
1: Então, por isso, não falamos de nada da primeirona aqui, nenhum jogo foi realizado. Mas a primeirona segue nesse próximo fim de semana aí com as partidas que não foram realizadas no último fim de semana, né? Agora, é meio estranho, né? Porque teve aquele jogo da Cercos...
0: Que só teve a primeirona e não teve os outros.
1: Sim.
0: Aí agora teve os outros e não teve a primeirona.
1: Pois é.
0: Deram um jeito de casar as coisas. Um abraço, Elton.
1: Valeu, um abraço. Na quinta-feira estamos de volta por aqui.
0: É isso. E amanhã com o retorno triunfal de Douglas Martins, hein?
1: Ah, tá no departamento médico, né?
0: Como diz Ney Rosa, o pulmãozinho. aquela coisa toda, né?
1: Uma vez ou outra acontece isso, né? Principalmente nessas épocas mais frias, assim, o inverno é puxado pra ele, a gente sabe.
0: Não, gente, o Dodô tá gripado, está se recuperando. Hoje à noite está na programação aqui da 89 FM, amanhã volta com a gente.
1: Perguntaram se ele ia participar de alguma corrida no fim de semana. Acho que, né, em razão disso, exclusivamente por conta disso, não vai ter condição.
0: Se nem no futebol ele tá correndo, é só bola no pé, imagina na rua,
1: fica,
0: né, gente?
1: Difícil.
0: Ai, ai, meio-dia, mais 56 minutos, nós vamos tirando o time de campo, mas quem tá chegando na Rádio Joinvilense de verdade é meu parceiro Marco Aurélio Braga. Vem aí o Seleção de Notícias na Rádio Número 1, Joinville.

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3: Meio-dia e 57. 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
1: Boa tarde, Joinville. É terça-feira, 7 de julho. Sol entre nuvens, 23 graus.

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3: Seja bem-vindo a mais uma edição do TPM Tarde Papo e Música. Que tarde gostosa para começar aí com TPM com a gente. Isso mesmo, e você esteve agora na companhia da Tropa de Elite no 89 Esportes. E a sua participação é através do nosso WhatsApp.
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0: tarde, começando em ótima companhia, 89 FM, Joinvilense de Verdade, quarto 67, com Guilherme Benuto, Seja Ex, com Henrique Juliano e 80 Nomes, com Maiara e Maraísa aqui pra você.
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9: 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Obrigada por você, assim, ó, deixar o seu dia, né? Dar um tempinho no seu dia, que é tão especial hoje, pra ficar aqui com a gente na 89 FM. Você merece, ó, parabéns, feliz aniversário, tudo de bom. Mas você sabia que você, que é nascido hoje, é do signo de câncer com mente de aquário? Ai, meu Deus, no amor, conquistar você é quase uma missão da NASA. Eita, nós! São tímidos, misteriosos, cheios de segredos e adoram uma solidão até com a internet. Mas, ó, já digo uma coisa, quem conseguir decifrar esse coração nerd místico que você tem, leva pra casa um amor fora deste planeta. Sai do computador, sai do celular e vai curtir o seu dia. Parabéns pra você nessa data, querida.
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0: Valeu, Thiago!
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89 FM, João em Vilense de Verdade, Morena com Luan Santana e Champanhe com Menos é Mais. E eu não te superei com Pablo. Sabe o que eu tenho aqui? 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
3: 89 FM, João Bilense, de verdade, que bom que você está aqui comigo na sua melhor TPM tarde, papo e música. Sabe o que, que a gente tem agora? Sim, a gente tem a Caixa Misteriosa. E já vou dizendo que tá valendo um presentão aqui pra você, preste atenção. 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Já vou dizendo, gente, tem muita gente que participa, mas muita gente erra. Então, assim, ó, a chance aumenta bastante pra você. Bora lá, então? Primeira dica.
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3: 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Você sabe quem eu sou? 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
3: Haja colírio, Guilherme Benuto, 1h49.

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1: 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Vem assim. Fui boa.

0: Vidro Fumé com Bruno e Marrone. Vou ter que superar aí com Hugo e Vitor. E Bonzinho que trai, Nayara Azevedo aqui pra você. 991210089, hashtag use Anjinho, isso mesmo. Envie para o nosso WhatsApp e não esquece de colocar o seu nome e também o seu bairro, que tem um kit da Anjinho te esperando. Ó, a empresa por trás é a Parentex. Isso mesmo, é a que cuida de todo o carinho que você recebe através da marca Anjinho. Isso mesmo, tá afim? Então envia para o nosso WhatsApp, não esquece de colocar o seu nome e seu bairro. E boa sorte pra você! 89 FM.
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2: Com o tempo não se brinca e a Prefeitura de Joinville já está se antecipando para proteger a nossa cidade, de olho no fenômeno El Niño, que promete trazer chuvas intensas no segundo semestre. E a Secretaria de Infraestrutura comprou 4 caminhões hidrojato novinhos. O investimento é de R$1.600.000 e as máquinas já estão nas ruas fazendo um verdadeiro faxinão nas tubulações. Na última semana, os serviços começaram no Costa e Silva, perto da rua Bentivi, onde as equipes limparam tudo. O caminhão solta jatos de água com superpressão e suga toda a areia, folhas e garrafas plásticas que entopem as redes. A ordem é começar pelos pontos críticos que têm histórico de alagamento e depois cobrir todos os bairros. É Joinville trabalhando com prevenção para garantir a segurança da nossa gente. Para mais notícias, continue acompanhando a 89 FM 2 e 7. 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Sou Diza Reite.
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2: 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Oi, tudo bem? Zé Neto e Cristiano, boa tarde pra você.

0: É aquela energia que só 89 FM tem pra você. Três taças de vinho com Diego Faria. Convidado não convida, viu? Humberto e Ronaldo e cobaia com Lauana Prado pra você. 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Isso mesmo, é par de ingresso para Menos é Mais. E Vitinho, no dia 21 de agosto, no Joinville Square Garden. Anota a dica aí, viu? Vamos lá então, primeira dica.
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0: 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Já notei que teve algumas pessoas que já estão participando. Algumas já erraram. E eu acho que teve alguém que acertou.
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3: Céu nublado em Joinville, 22 graus.
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3: Fique ligado que toda segunda a gente tem papo de música com ele, Arthur Falk Rosa. Agora tá chegando a Pancada da Semana. Mais um aqui, o lançamento aqui na sua melhor 89 FM, Joinville, de verdade.
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3: Investigador é o recente sucesso da Turma do Pagode, em parceria aí com o grupo Menos é Mais. A letra conta a história de alguém que se transformou em um verdadeiro investigador nas redes sociais para tentar descobrir se está sendo enganado. Está no ar, Investigador, Turma do Pagode.
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0: Eu não sou de ligar.
1: Não ligue, hein?
0: Pelo amor de Deus.
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0: PM.
1: Eu sei que você tá de boa, eu sei que você já seguiu sua vida, mas ó, melhor me bloquear, porque eu não te dá paz, não.
2: Nem um minuto de paz.
1: Vai ver isso.

0: De segunda a sexta, a gente faz a festa no seu rádio com TPM, Tarde, Papo e Música, Presto Pouco, com João Neto e Frederico, Melhor Me Bloquear com Felipe Rodrigo e Ciumeira com Marília Mendonça, 991210089. 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Já experimentou? Vai que seja bom demais, né? 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Isso mesmo, 991210089, hashtag Fred Pneus. Um presentão aqui pra você. Como é que tá o carro aí, hein? Já tá precisando, né? Gente, metade do ano... Você começou lá no início do ano, já rodou, metade do ano chegou. Tá na hora aí da gente fazer esse rodízio dos pneus, não é mesmo? Então vai lá, hashtag Fred Pneus e envie para o nosso WhatsApp. Finalzinho do TPM, Tarde Pop Música, tem sorteio. 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

0: 89 FM, 2h41.
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5: 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Você está convocado. 89 FM, Joinville, de verdade, previsão do tempo chegando aqui pra você. Depois da pancada de chuva, das pancadas de chuva pela manhã, a tarde segue aí com muitas nuvens, abertura de sol, vento frio que vem do sul, deixando a máxima travada em 19 graus. Diza, mas você falou hoje 23, 22 graus aqui pela rádio. Pois é, gente, eu estava vendo a temperatura errada, isso. Nossos estúdios aqui estavam marcando errado. Mas exatamente agora são 19 graus. Mas o nosso alerta mesmo meteorológico traz bastante alívio para a noite. A gente vai ter uma noite mais limpa e o tempo bem mais seco e firme, sem previsão de chuva. Já amanhã, quarta-feira, prepare o casaco pesado logo cedo. A madrugada vai ser gelada e a mínima despenca para 10 graus. Ao longo do dia, vamos ter muitas nuvens com boas aberturas de sol e a máxima não deve passar de 18. É isso mesmo. Também não há previsão de chuva para amanhã. Previsão do tempo é com 89 FM.
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0: Eu te amo, São Paulo!
1: Coisa linda!
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0: 89 FM, Joinvilense de Verdade, Estranho de Novo com Felipe Araújo, Rancorosa com Henrique Juliano e Sensações com Paula Fernandes. 991210089, a gente tem um kit da Anjinho por aqui. Produtos feitos com carinho, pensado para o dia a dia do seu bebê. Isso mesmo, um presentão aí da Parentex. Tá afim? Hashtag Use Anjinho, você vai enviar para o nosso WhatsApp 991210089. Não esqueça jamais, hein? Ai, Diza, mas você sempre fala isso. Mas é que tem gente que esquece ainda. O seu nome e seu bairro, você vai enviar para o nosso WhatsApp juntamente com hashtag Use Anjinho. Finalzinho do nosso TPM, Tarde Pop e Música, tem sorteio. Boa sorte para você.
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0: 89 FM, 3 e 2.
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0: Se você está procurando uma oportunidade de trabalho para mudar de vida, preste atenção que a carteira do CEPAT está assim, ó, recheada. São mais de 2.000 vagas de emprego abertas em Joinville nesta semana, com opções para todos os níveis de escolaridade, além de vagas exclusivas para pessoas com deficiência e jovens aprendizes. O destaque vai para a indústria, com mais de 800 vagas para auxiliar de produção e operador. Para se candidatar, é só ir ao CEPAT, que fica na Rua Abdom Batista, das 7 da manhã às 2 da tarde, com documento com foto. E atenção, moradores do Morro do Meio. Nesta quinta-feira, a Feira de Oportunidades vai estar pertinho de você, no CRAS da Rua Minas Gerais, das 9 da manhã às 4 da tarde, levando o cadastro de currículo e suporte para MEIs sem custo nenhum. É a sua chance aí de garantir o sustento da família. Para mais notícias, continue acompanhando a 89 FM 3 e 7. 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

0: PM. 89 FM, Joinvilense de verdade, isso mesmo, gente do céu, quando eu pisquei, o negócio já tinha acabado, é isso mesmo? É isso mesmo, vamos lá então, deixa eu só dar uma olhada aqui, isso, bora lá então, 991210089, a gente tem Fred Pneus pra você, a gente tem Anjinho, isso mesmo, hashtag use Anjinho, hashtag Fred Pneus, você vai enviar para o nosso WhatsApp e não esquece de colocar o seu nome e também o seu bairro. 89
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0: 89 FM, 3 e 16.
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0: Sol entre nuvens em Joinville, 19 graus.
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0: No meio de tanta tristeza provocada aí pelo terremoto na Venezuela, um herói de quatro patas deu uma nova esperança para o mundo. O nome dele é o Buddy, um cachorrinho de 6 anos que passou nada menos do que 8 dias inteiros soterrado sob os escombros da casa onde morava lá em Guaiara. As equipes estavam removendo ali o concreto quando ouviram um latido bem baixinho vindo do fundo das pedras. Os bombeiros pararam tudo na hora e minutos depois o Bud foi retirado com vida. Ele estava muito fraco e coberto de poeira, mas consciente e salvo. O vídeo ali do resgate está viralizando e emocionando todo mundo. Que força, hein, companheiro Bud? Para essa notícia, eu dou um like.
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2: E agora, meu irmão? Não pode?

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2: E que Diego? É nós, hein?

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3: Todo mundo na vida já passou por maus bocados, né, Rafa? Com certeza.

0: 89 FM, Joinville, de verdade, inquilina, colchão de avião, maus bocados, sujeito moleque, quando tem prejuízo aí com Maria Cecília e Rodolfo. 991210089, vamos fazer o seguinte, a gente tem aqui a caixa misteriosa. Isso mesmo, e deixa eu explicar que todos os dias a gente tem aqui uma dica. Na sexta-feira a gente vai saber o que há dentro desta caixa misteriosa e a gente também vai sortear aí pra você, tá bom? E o que é que tá valendo essa sexta-feira? A gente tá valendo um par de ingresso, isso mesmo, para Menos e Mais e Vitinho, dia 21 de agosto, no Joinville Square Garden. Gosta bastante de Menos e Mais e Vitinho? Então vem participar com a gente. Isso mesmo, ó, a primeira dica tá rolando hoje. Segunda dica, amanhã. Depois tem a terceira e, por último, a quarta dica na sexta-feira. E aí a gente já vai saber quem levou aqui o presentão desse objeto misterioso. Preste atenção, vamos para a primeira dica.
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0: Eu tenho o formato de uma xícara e costumo viver no chão. O que é colocado em mim não pode ser bebido. O que é colocado em mim não pode ser bebido. 991210089, responde aí pra gente. Isso mesmo, responde através do nosso WhatsApp. Sexta-feira, gente, valendo Menos é Mais e Vitinho. Boa sorte pra você.
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0: 89 FM, 3:18 e 38.
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0: 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Isso mesmo, a Joinvilense de verdade. E você curtiu aqui com a gente Milionário, com Guilherme Benuto e a participação de Wesley Safadão. Simplesmente acontece com Péricles e há uma ex atrás com Humberto e Ronaldo. A gente tem aqui aquele kit maravilhoso para os bebês. Kit Anjinho, produtos feitos aí com carinho, pensado pro dia a dia do seu bebê. Isso mesmo, você tem bebê em casa, né? Mas tem, sei lá, afilhado, sobrinho, vizinho, enfim, bebê da amiga, bebê do amigo, tá a fim de ganhar? E olha, só posso dizer uma coisa pra você, esse carinho todo é feito pela empresa Parentex. Isso mesmo, que faz a Anjinho aí pra você. Hashtag use Anjinho, você vai enviar para o nosso WhatsApp e não vai esquecer de colocar o seu nome e também o seu bairro. Boa sorte pra você. 89
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0: 89 FM 3:59.
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0: Se você faz parte de uma família atípica ou cuida de alguém com transtorno do espectro autista ou deficiência intelectual, preste muita atenção porque essa oportunidade começou agora há pouco. O NAIPE abriu hoje, abriu ontem, as inscrições para a quarta edição da Escola de Pais. O encontro vai acontecer no próximo sábado agora, dia 11 de julho, lá na sede do próprio núcleo, que fica ao lado do Arquivo Histórico de Joinville, Beira Rio. E vai trazer um assunto super importante e desafiador. Um guia prático de terapia ocupacional para ajudar no processo do desfraude. A participação é totalmente gratuita e aberta para qualquer familiar interessado, mesmo que ainda não tenha vínculo com o NAIPE. Mas corra porque as vagas são limitadas. Acesse já o site da Prefeitura de Joinville e garanta sua vaga e fortaleça essa rede de amor e cuidado. Para mais notícias, continue acompanhando a 89 FM 4 e 4.
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0: TPM Tarde, papo e música pra você, tá chegando a versão brasileira. Aquela sua música preferida cantada em outro idioma.

Na versão brasileira de hoje, temos o britânico George Michael cantando Careless Whisper, música de 1984. A música mostra como o arrependimento e a culpa podem paralisar alguém, usando até a metáfora dos pés culpados que perdem o ritmo ao dançar.

0: É não, viu?
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2: Oi, gente.

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0: você.
1: É 89 FM fazendo a trilha sonora da sua tarde. Baby, me atende? Isso mesmo, com o Matheus Fernandes e a participação de Dilcinho. Certo pelo duvidoso, foi com Maiara e Maraísa. E também Banquinho Felipe Rodrigo pra você. 991210089, esse é o nosso WhatsApp. Então faça o favor, salve este número aí no seu celular. Exatamente, porque é através desse número que você vai estar participando sempre aqui com a gente. Vamos pra Caixa Misteriosa? Ah, não dá tempo da Caixa Misteriosa. Daqui a pouquinho a gente volta com a Caixa Misteriosa. A gente vai agora para um rápido intervalo e daqui a pouquinho...

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2: 89 FM, 4:24.
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2: Céu nublado em Joinville, 18 graus.
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2: 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Quem tem um bichinho em casa já sabia disso, mas agora a ciência assinou embaixo, viu? Um estudo científico fresquinho revelou que conviver com animais de estimação faz tão bem para a nossa saúde emocional quanto ter amigos próximos ou familiares por perto. A pesquisa foi feita lá no Reino Unido com milhares de famílias e mostrou que cães, gatos e outros pets aumentam significativamente a nossa sensação de felicidade, reduzem a solidão e dão uma baita salto ali na qualidade de vida. Segundo os pesquisadores, o impacto positivo de ter um peludinho ali por perto é comparável ao benefício daquele encontro gostoso com parentes queridos. E muitos tutores apresentaram níveis bem maiores de satisfação com a vida, viu? É o amor puro e verdadeiro de quatro patas salvando nossos dias. Para essa notícia, eu dou um like.
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0: É Vagabundo com Gustavo Lima e a participação de Luiz Fonsi pra você. Valendo um par de ingressos para Menos é Mais e Vitinho. A gente tem aqui na Caixa Misteriosa. É isso mesmo, tem um objeto aqui dentro, hein? Todos os dias é dada uma dica. E hoje é a nossa primeira dica. Bora lá.
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0: 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Eu tenho o formato de uma xícara e costumo viver no chão. O que é colocado em mim não pode ser bebido. Responde aí pra gente. 991210089. Isso mesmo. Não esquece de colocar o seu nome também, seu bairro. Valendo Menos é Mais e Vitinho. Sexta-feira.
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2: 89 FM, 4h44.
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2: Céu nublado em Joinville, 18 graus.

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3: 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Vamos aos ganhadores dessa tarde. TPM Tarde Pop Música, vamos lá então. Presentão da Fred Pneus. Quem levou foi você. Deixa eu dar uma olhada aqui certinho. Vamos lá então. Gabriel Ademar, do Nova Brasília. Finalzinho 4840, parabéns. E quem levou o kit Parentex aqui, que é o kit Anjinho, foi a Maria Larissa, do Vila Nova, finalzinho 2699. Parabéns, Maria Larissa. Parabéns, Gabriel. Tô entrando em contato com vocês e vou explicar como retirar os seus prêmios, viu? Obrigada pela participação.
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3: Irmão da Lua, amigo das estrelas. Zezé de Camargo, boa tarde pra você.

0: 89 FM, Joinvilense, de verdade. Assim a gente finaliza o nosso TPM Tarde Papo e Música com Escrito nas Estrelas, com Lauana Prado. Obrigada pelo seu carinho, pela sua companhia. Isso mesmo, e a gente se encontra amanhã, à 1 da tarde, logo após o 89 Esportes. Sabe quem tá chegando hoje por aqui? É ele, Douglas Martins. Isso mesmo, a fazer companhia pra você. E ó, eu acho que ele vai falar o menos possível, porque a voz não tá tudo aquilo não, hein? Beijo, Douglas! E ó, e que você tenha um excelente fim de tarde.
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0: 89 FM, 5 horas.
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7: Que coisa boa, 89 FM, Joinvilense de verdade, começando o Top 89 aqui na número 1 de Joinville. Vambora!
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7: Sim, as melhores músicas na melhor FM, 89 FM, Joinvilense de verdade. Eu sou Douglas Martins e que prazer estar com você nesta terça-feira, dia 7 de julho de 2026. Vamos juntos até 6 horas da tarde com as melhores músicas da nossa programação, tá bom? Você manda o seu recado pra mim no 991210089. Amanhã o Nando está de volta e eu volto pro Manhã Premiada, tá bom? Combinado? Bora! Começando de Jorge Matheus com Laona Prado, Haverá Sinais. 5 e 6, boa tarde pra você. Pra quem tá voltando do trabalho pra casa também, um bom descanso, viu?

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2: Aquele corpo sexy ainda me traz muitas lembranças. 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

0: Guilherme Benuto na 89, com Maiara e Maraíza, Corpo Sexo. Inclusive, Guilherme Benuto, showzaço na festa da Tainha, domingo agora, em Barra do Sul, um evento grátis. E claro que a 89 FM estará lá. Quero te ver na festa da Tainha, tá? Tocou por aqui também Cabinete Inteira, Diego Arnaldo, Quem Melhor Do Que Eu, Henrique Juliano e Cheiro de Culpado, Júnior César.
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0: Já voltamos.
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0: 5:20.
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7: Muito bem, final de tarde desta terça-feira, dia 7/7, temperatura marcando nesse momento 14 graus em Joinville, vamos juntos no Top 89, tá?
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7: Com esse tempo maluco que sai gripando todo mundo, mas sempre com muita alegria, muita música boa, a sua participação no 991210089. Um bom descanso para quem tá no trânsito nesse momento, dando carona para 89 FM, ou para quem tá indo trabalhar também, um bom trabalho, tá? Vamos juntos.
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7: É porque não importa o lugar, é a pessoa. Henrique Juliano com o Chão de Avião.

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1: 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Você curtiu por aqui também na 89 FM, na Joinvilense de Verdade, Felipe Rodrigo, Dois Gumes, Vazão na Braquiara, Hugo Guilherme, Calma aí, Campeão, Cleiton e Romário. Daqui a pouquinho tem mais. 89 FM.
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1: 20 para 6.
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1: Tempo nublado em Joinville, 15 graus.
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1: Daqui a pouquinho, às 6 horas, aqui no 89 FM, tem Joinville em Foco com o nosso Marco Aurélio Braga. As últimas informações, sempre deixando você atualizado de tudo. Mas, por enquanto, a gente vai de muita música boa aqui no Top 89. 89 FM. Amanhã o nosso Nando está de volta, mas hoje eu, Douglas Martins, estou por aqui. Amanhã eu volto para o Manhã Premiada. E aí, vida que segue na número 1 de Joinville. Bora, tá chegando Saudade Proibida, Simone Mendes.

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1: Luan Santana e Léo Foguete. Luan City Festival São Paulo.

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3: 5:59.
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0: Boa tarde, Joinville. Boa tarde, toda a região norte de Santa Catarina. Agora, 6h04. Está começando o Joinville em Foco, com muita informação e comentários com credibilidade, que você só ouve aqui na 89 FM, a número 1 da Rádio Joinville. E muito obrigado para vocês, ouvintes da 89 FM, os mais ligados, os mais atentos de toda a região norte de Santa Catarina. E muito obrigado para você que esteve até agora na programação da 89 FM, na programação musical, que estava sendo comandada por ele, Douglas Martins, que está aqui ao meu lado, hoje comandando aqui a parte técnica da rádio, aqui na mesa, operando a mesa e de olho, sabe em quê? No WhatsApp da 89 FM.
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0: E vamos lá, vamos começar a trabalhar. E eu, Marco Aurélio Braga, estou muito feliz, obviamente, por estar na sua companhia, por estar aqui na Líder de Audiência, e vou fazer companhia para você até às 7 horas da noite. Vamos juntos nesta terça-feira, 7 de julho de 2026.
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0: E nesse momento, temperatura em Joinville na casa dos 15 graus, a temperatura nesse momento, a temperatura aí que, olha, vai a previsão, pelo menos, do tempo aí para amanhã, é as temperaturas darem uma caída aí, dar uma queda. Amanhã, temperatura mínima 10 graus, não vai chover, mas 10 graus as temperaturas, vamos quase aí para um dígito de frio aí nas primeiras horas da manhã. Eu que acordo cedo para fazer o ponto de partida, Douglas Martins, vou ter que vir agasalhado. Eu e Jonathan Marques, aqui de manhã, com o ponto de partida a partir das 6h30 da manhã, os termômetros vão marcar 10 graus, máxima de 18, mas sem chuva. Quinta-feira também, patamar ali dos 10 graus a mínima, máxima 19. Aí pro final de semana ainda tá longe, mas a temperatura deve subir um pouco aí, deve chegar a máxima de 20 graus. Tá bom, estamos no inverno, então tá bom a temperatura neste momento. Olha, tem muita notícia nessa edição aí, de fazendo um giro pelas principais notícias dessa terça-feira, mas um grave acidente aí vitimou um jovem terceiro sargento da cavalaria, Nicolas Martins, de apenas 20 anos, durante um treinamento do Exército Brasileiro na cidade de Santa Maria, no Rio Grande do Sul. O acidente aconteceu hoje, provocou grande comoção aqui em Joinville. Ele é ex-aluno da Exaton Cursos e Colégio. O jovem foi homenageado pela instituição, que lamentou a perda e prestou solidariedade à família. O acidente ocorreu por volta das 8h30 da manhã de hoje, durante um exercício de adestramento realizado pelo 1º Regimento de Carros de Combate no campo de instrução em Santa Maria, no Rio Grande do Sul. E conforme o Exército Brasileiro, duas viaturas blindadas participavam da atividade quando uma delas caiu durante uma travessia de uma ponte e ficou parcialmente submersa. Nicolas não resistiu e não conseguiu deixar o veículo e morreu ainda no local. Outros 5 militares que estavam no blindado foram socorridos e receberam atendimento médico. Segundo a corporação, nenhum deles sofreu ferimentos graves. E a confirmação da morte desse joinvilense, que servia lá no Rio Grande do Sul ao Exército Brasileiro, causou grande comoção aqui na cidade de Joinville. E a Polícia Militar, o Exército Brasileiro, na verdade, abriu um inquérito policial militar para esclarecer as circunstâncias desse acidente. Olha, a Argentina passou, hein? Venceu o Egito por 3-2 de virada. E nós vamos falar mais aí sobre a Copa do Mundo. Nesse momento estão jogando Suíça e Colômbia, placar 0-0. O vencedor dessa partida enfrenta a Argentina, que venceu em um jogo espetacular, virada. A Argentina estava perdendo de 2-0 para o Egito. Muita gente comemorando, soltando fogos, vibrando pela vitória do Egito sobre o rival aqui nacional. O rival brasileiro, a Argentina, mas a Argentina tem um rapaz que joga no meio campo chamado Lionel Messi. E o Messi virou, né? Empatou, na verdade, fez 2-2 gol do Messi, mas comandou a Argentina nessa virada espetacular. A Argentina aí que é favorita e muito favorita ao título mundial. Agora tá começando a funilar, hein? Vou falar mais de esporte lá no final do programa, no último bloco, que quem entende realmente de esporte aqui no 89 FM, que é o Gabriel Fronz. Eu dou meus palpites, Douglas Martins. Eu fico aqui circulando aqui só informando vocês sobre as questões do esporte, principalmente da Copa do Mundo. Mas vamos no que eu realmente entendo que é as notícias, né? Que é fazer aí um panorama pelos giros das principais notícias que aconteceram aqui na nossa cidade, na nossa região. Olha, o que tá causando polêmica realmente é em Barra Velha, hein? Barra Velha tá todo mundo muito assustado devido aí a uma decisão de proibição de construção de novos prédios em toda a orla de Barra Velha. Olha, que deve ameaçar cerca de 4 mil empregos, segundo o Sindicato da Construção Civil, o Sindus do Vale do Itapocu. Conforme a entidade, o setor representa o segundo maior faturamento do município, ficando atrás somente do comércio. Exatamente isso, porque tanto Barra Velha como Pissarra, Penha, praticamente todo o nosso litoral e também Itapuá, a construção civil vem tomando muito espaço. A construção civil é o principal fonte gerador de emprego e de renda para esses municípios, e essa medida do Ministério Público resultou em uma decisão judicial que impede novas autorizações urbanísticas e ambientais em toda a praia de Barra Velha. A liminar vale até que a prefeitura revise o plano diretor da cidade, que está desatualizado desde 2008 e deveria ter sido revisto em 2018. Os licenciamentos dos prédios que já estavam em construção em andamento foram atingidos por essa decisão judicial. Várias construtoras aqui de Joinville que operam ali em Barra Velha também vão ter um grande prejuízo com essa decisão, uma decisão judicial. E dando grande polêmica, né? Porque essa construção, eu disse ontem aqui no programa Joinville em Foco, no ponto de partida também pela manhã, acontece o seguinte, né? A construção civil, se você andar pela nossa BR-101, você vai perceber, o setor ali, Balneário Camboriú, Itapemas, Porto Belo, já tem uma espécie de saturamento dos edifícios, dos prédios, das construções. Estão cada vez mais altos, né? Estão subindo mais e cada vez mais caro também, porque ali é o epicentro do turismo do litoral catarinense. E a construção civil vem crescendo em sentido norte, vem crescendo em sentido Penha, em sentido Navegantes, Penha, Pissarras, e Pissarras como uma grande, né, uma grande evolução aí na construção civil também, uma grande expansão da construção civil em Pissarras e chegando em Barra Velha e até Itapuá. Então esse caminho vem sendo feito de forma natural e agora chega aí essa decisão da justiça, porque também tem que prestar atenção no plano diretor, né, não dá para sair construindo lá também a bel prazer, então os municípios têm que ficar muito atentos com essas mudanças na legislação. Olha, nós já temos ouvinte na linha, sempre com prioridade aqui no jornalismo da 89 FM. WhatsApp
3: 991210089. Fala, meu amigo, tudo bem? Tudo. Eu penso que vai dar França e Argentina na final. Será?
0: Vamos torcer para a Argentina ficar no caminho, vamos combinar assim, né? É melhor, hein? É melhor a gente ficar combinando assim, porque a França também, né? Porque eu já tô achando que vai dar Inglaterra e Espanha no final só para ganhar o bolão sozinho. Olha, o João Fernandes também tá aqui, boa noite, estou ligado no 89 FM até de longe. Ele tá em Liege, na Bélgica. O João Fernandes, morador do bairro América, manda um abraço para todo mundo aqui da 89 FM ligadinho no jornalismo. E de manhã eu fiz uma provocação, né? Porque toda a região escuta 89 FM e o jornalismo da 89 FM. É Barra Velha, é Pissarra, São João do Itaperiú, Baque, nossos vizinhos, Araquari, Balneário Barra do Sul, onde vai ter a festa da Tainha, hein? Começa quinta-feira a festa da Tainha em Balneário Barra do Sul. E também São Francisco do Sul, a nossa querida São Chico. Além de Garuva e Itapuá, mas toda a região, são 25 municípios ligadinhos aqui no 89 FM. É o pessoal de Guaramirim, é o pessoal de Jaraguá do Sul também, ouvindo bastante a 89 FM e também Campo Alegre, Rio Negrinho, lá em cima da serra. É todo mundo ligado no jornalismo da 89 FM. Olha, e tem polêmica na Câmara de Vereadores, hein? Vou falar para você hoje, olha, continua a tensão entre dois vereadores, hein? A vereadora Liliana da Frada em guerra com o vereador William Tonese do PL. Esse conflito já chegou na Câmara, tem aí pedido de investigação sobre os procedimentos aí adotados pela Liliana da Frada. Tem gente pedindo, inclusive, CPI da Frada na Câmara dos Vereadores. Os vereadores do PL estão aí fortemente. Já tinha passado a guerra com Cleiton Profeta e agora a guerra virou para o outro lado. Agora é a guerra entre os vereadores e entre seus pares. E também no próximo bloco eu vou falar sobre a operação que investigou fraude em licitações em shows e cartel aqui de Santa Catarina. Tem prefeito afastado, 18 municípios envolvidos, uma grande operação que foi deflagrada hoje pela manhã, chamada aí Pão e Circo. Mas eu conto tudo pra você depois do intervalo comercial.
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4: 6:15.
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Muito bem, estamos de volta agora às 6 horas e 6 minutos em Joinville, 15 graus a temperatura nesse momento na maior cidade do estado, em toda a região norte de Santa Catarina, temperaturas aí dos 15 graus, tá hora de colocar aquele casaquinho, né? Agora no final da tarde, estava vindo aqui para a Rádio 89 FM, na Rua Lages, no centro de Joinville, olha, as nuvens estavam bem carregadas, hein? Parecia que ia vir chuva, estava bem carregado, mas até agora não se apresentou nenhuma chuva aqui na nossa região. E olha, e o trânsito daquele jeito, né? O trânsito sempre muito pesado no início da noite aqui em Joinville, final de tarde, principalmente nas ruas principais aqui de deslocamento do trabalhador joinvilense, como a Rua Dona Francisca. O trânsito muito pesado na Dona Francisca nesse momento, aí cruzando o viaduto ali da Schultz, da Whirlpool, até a rotatória da Deller, também seguindo lá, principalmente até a Rua Blumenau, Santos Dumont, também registrando grande fluxo. Pessoal que está se dirigindo aí para a região do Iririú, também pega um trânsito um trânsito bem pesado indo para o Iririú, mas também para o Boa Vista, hein? A Urbano Schmidt também com trânsito muito lento nesse momento. Além das ruas da Zona Sul, né? O trânsito pesado na BR-101 neste momento e também na nossa BR-280. Essa aqui não tem jeito, né? Essa aqui é trânsito pesado todo final de tarde e também pelas manhãs. E a Zona Sul, né? Monsenhor Gercino, a Rua Florianópolis, desde lá da Rua Graciosa e a Rua Guanabara, tudo com trânsito lento, com trânsito complicado, é preciso ter paciência. Na Getúlio Vargas, com a Plácido Gomes, passando um pouquinho depois do Hospital São José, está sendo registrado aqui um acidente de trânsito. Então, cuidado, muito cuidado, o acidente não é tão grave, mas cuidado com o acidente de trânsito aí, bem aqui nesse entroncamento aí da Plácido Gomes com a Rua Getúlio Vargas, bem nas proximidades do Hospital São José. É o registro que a gente faz aqui desse acidente neste momento aqui na Avenida Getúlio Vargas. E também, por volta das 6 horas da tarde, carro e moto na Avenida Santos Dumont. Também você que está transitando aí para Santos Dumont, cuidado aí que teve também um acidente registrado na Santos Dumont envolvendo um carro e uma moto no bairro Santo Antônio.

0: E o Juliano Vieira, lá do bairro Costa e Silva, hoje estava ouvindo de Florianópolis, hein? Agora está também ouvindo na volta aí, ouvindo a 89 FM, o jornalismo da 89 FM. Olha, e falando em clima, falando em chuva, que acabei de falar aqui neste momento aqui para você, a prefeitura acabou divulgando aí que está fazendo aqui obras também e de olho no El Niño, de prevenção ao El Niño, hein? Está chamando muita atenção, o El Niño que deve chegar aqui na nossa região sul do país entre julho, agora esse mês, a setembro, vai ter aí o El Niño que prevê muita chuva aqui para a nossa região. Para a região norte do país, norte, nordeste, aí é seca, é o clima mais seco, mas aqui é chuva e chuva extrema. Tá todo mundo aí com atenção aí sobre essa questão do El Niño. E a prefeitura seguiu aí agora anunciando que está fazendo trabalhos de prevenções aí para reduzir o impacto do El Niño aqui na nossa cidade. E a frente de trabalho está na limpeza de bocas de lobo em pontos estratégicos da cidade, usando caminhão hidrojato, e trabalhando, e o trabalho está sendo realizado pela Secretaria de Infraestrutura Urbana. A última semana, equipamento foi utilizado pela Regional Norte, Centro-Norte, no bairro Costa e Silva, nas proximidades da rua Bentivi. Ao todo são 4 caminhões hidrojatos trabalhando pela cidade. Importante esse trabalho, hein? Trabalho de fazer a limpeza das bocas de lobo com hidrojato, fazer limpeza dos rios daqui da região, que costumeiramente alago. A gente teve um ouvinte aqui que perguntou para mim: Marco Aurélio, como é que está a questão do centro da cidade? Nunca mais alagou? Está funcionando ali a obra do Rio Matias? Não, o Rio Matias parou, mas também não tem chovido tão forte assim que tenha provocado alagamentos aí na zona central da cidade. Então a gente tem que ficar atento, né? Tem que ficar atento aqui para essas providências. O Rio Matias ficou parado ali, pararam a obra e nunca mais se tocou no assunto. Mas principalmente nos bairros, hein? Fazer essa limpeza, fazer essa limpeza da boca de lobo é fundamental. E também a questão da limpeza, né? O pessoal também tem que ter a consciência aí, a questão, a atenção aí, né? Que também se encontra muito nos rios aqui. É lixo, resíduos acumulados, é o pessoal que joga garrafa pet, é plástico, é cadeira, é móvel, sofá. E olha, se encontra de tudo pelos rios aí, né? Então a população também tem que tomar consciência aí e avisar a prefeitura para recolher os materiais e não ficar jogando por aí. Qualquer papelzinho no chão aí já provoca o estrago na cidade. Olha, uma operação que deu grande barulho aqui no nosso estado hoje foi a ação, logo nas primeiras horas da manhã, do Grupo de Atuação Especial de Combate a Organizações Criminosas, o GAECO, do Ministério Público Estadual. A operação chamada Pão e Circo investigou um suposto cartel formado por empresários do setor de eventos para fraudar licitações em shows em vários municípios aqui de Santa Catarina. A ação também apura pagamento de propina, lavagem de dinheiro e participação dos agentes públicos nesse esquema. Ao todo, foram cumpridos 50 mandados de busca e apreensão em 19 municípios, 18 aqui em Santa Catarina e um em Porto Alegre. A justiça também determinou a prisão preventiva de um empresário e bloqueio de cerca de 9 milhões em bens e valores dos investigados. Segundo o Ministério Público de Santa Catarina, o grupo teria atuado durante anos para eliminar a concorrência, manipular os preços e dominar licitações para a contratação de artistas de renome nacional. A investigação aponta ainda que os empresários e agentes públicos teriam recebido e pago propina para viabilizar o esquema. As investigações ocorreram, anote aí, hein? Olha os municípios, hein? Municípios de Abdom Batista, Apiúna, Aurora, Bombinhas, Brusque, Canoinhas, Governador Celso Ramos, Indaial, Itaiópolis, Itapema, Laurentino, Mafra, Palhoça, Porto Belo, Pouso Redondo, Santa Terezinha, São Bento do Sul, aqui São Bento do Sul, e Três Barras, além de Porto Alegre. No caso do município de Governador Celso Ramos, o prefeito Marcos Henrique da Silva, do PL, foi afastado do cargo. Já em Porto Belo, os investigadores encontraram R$ 58 mil em espécie, ou seja, dinheiro vivo, na casa do prefeito Joel Lucinda, do MDB. É que eu digo aqui, o pessoal fica apontando aí, é que o partido A, que o partido B, olha, quando dá esses escândalos aí, é cai tudo que é gente, é gente tudo que é partido. Se for pegar as prefeituras aqui desses municípios aqui que foram investigados, 18 municípios de Santa Catarina, tem gente do PL, é gente do MDB, é gente de tudo que é partido. Olha, dinheiro vivo na casa do prefeito do MDB e dinheiro prefeito de governador Celso Ramos, que é do PL, que foi investigado. É que nem eu falo do Banco Master, né? Se sacudir a árvore, cai todo mundo. Não sobra um. E teve um empresário também, José Clemir Spinelli, dono da Spinelli Produções, foi um dos alvos do Gaeco nessa terça-feira. Ele foi preso durante essa operação na cidade de Itapema. O Spinelli foi candidato a deputado federal pelo PSD. Olha só os partidos que estou dizendo para você. Foi candidato a deputado federal pelo PSD em 2022, mas não foi eleito, tendo recebido apenas 437 votos. Acabou de chegar uma lista aqui dos prefeitos dessa cidade, que partido é? Aí tem o Abdon Batista lá, MDB, aí tem partido PL, tem do PSD, aí tem do MDB, tem do Republicanos, tem do PSD, do PL, tem esses partidos aí, estão todos envolvidos nesse escândalo aí, pão e circo, da Gaeco, da Polícia, do Ministério Público Estadual aqui de Santa Catarina. Olha, nós temos ouvinte na linha, tem prioridade.
1: Olá, boa noite, Marcão. Boa noite. Só avisar aí, pessoal, que Rua Santa Catarina tá meio caos ali. É um acidente em frente ao Terminal Veracruz. E motoqueiro caído ao solo lá, sem movimentos até então apresenta. Mas sem socorro, acabou de acontecer ali ainda. Abraço aqui, o Gilson do Fátima.
0: Grande Gilson do Fátima, obrigado pela audiência, obrigado pela informação, que eu sempre digo, hein? Nossos ouvintes, os ouvintes e as ouvintes são nossos olhos e a nossa voz pelas ruas da cidade. Vocês são os mais atentos, vocês ajudam a gente a fazer o jornalismo, esse jornalismo participativo, jornalismo com a sua colaboração aqui da 89FM. Muito obrigado pela sua audiência, muito obrigado aí para todos os motoristas de aplicativo. Você que está aí, já saiu do trabalho, agora vai para casa, está tomando aquele café, está preparando aquele jantar, que amanhã começa tudo de novo, né, gente? Amanhã é aquele dia de acordar cedo novamente. Mas muito obrigado você aí que tá ligadinho nas informações. E como disse o nosso ouvinte, um acidente ali perto do Terminal Veracruz, hein, na Santa Catarina. Então, muito cuidado você que tá se dirigindo aí no sentido Zona Sul da cidade. Tá tendo esse acidente ali na Rua Santa Catarina, um motoqueiro que está aí imobilizado no chão. É bom não tocar, né, sempre, né? Deixa lá até chegar o socorro aí. Não vai dar uma de médico aí, achar que pode mexer no cidadão ali, que ele pode estar com uma fratura. Então, sempre bom esperar aí o atendimento médico. O acidente aconteceu nas imediações do Veracruz, do terminal do Veracruz. Muita gente sabe onde é o Veracruz, né? Onde era o baile lá, né? Todo mundo sabe, né? O hospital infantil tá lotado, né? Tá lotado o hospital infantil, hein? Tá chegando informações aqui pra gente. É, o frio, olha, chegando imagens aqui através dos nossos ouvintes. Tô mandando imagens aqui direto do pronto-socorro do hospital infantil Géser Amarante Farias. Tá lotado, hein? Completamente lotado. Atenção aí, pessoal, olha, o atendimento precisa ser agilizado, mas também muito cuidado aí com as crianças. Todo mundo nesse momento é um momento muito forte de virose, gripe, e o hospital do infantil do pronto-socorro está completamente lotado.

0: Essas são as informações que chegam aqui através dos nossos ouvintes atentos aqui da 89 FM, mandando imagens e mandando aí a cobertura aí em loco aí das coisas que acontecem aqui na cidade de Joinville. Vamos ao intervalo comercial, voltamos daqui a pouquinho com mais notícias daqui da região, atualização sobre essa superlotação aí no Hospital Infantil, atualização também do trânsito, dos acidentes que estão ocorrendo aqui na cidade e também mais notícias do que aconteceu aqui em Joinville e no Brasil nesta terça-feira. Fique com a gente, voltamos daqui a pouquinho.
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0: Agora, 6h31.
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0: Muito bem, estamos de volta agora às 6 horas e 34 minutos. Agora virou o reloginho, 6h34 aqui na maior cidade do estado. Olha, a temperatura deu uma baixadinha, hein? 1 grau, hein? Agora 14 graus aqui no centro da cidade de Joinville. E você que está no carro aí, que não está acompanhando a Copa do Mundo, depois da vitória da Argentina para o 3-2 de virada, a Argentina que passou para as quartas de final. Nesse momento, a Suíça e a Colômbia estão empatando em 0-0. A daí, dentre Suíça e Colômbia, sai o adversário da Argentina, fechando aí os confrontos para as quartas de final da Copa do Mundo. Tá funilando, tá ficando só os favoritos, hein? Olha, a questão tá ficando aí difícil aí. Vai dar a Espanha, França e tem a própria Argentina como os grandes favoritos para vencer a Copa do Mundo. Olha, atenção aí, o acidente na rua Santa Catarina, nas proximidades do terminal Vera Cruz. Você que está no trânsito aí, muita atenção também por esse acidente registrado aqui em Joinville, que pode dar um tumulto aí no trânsito. Olha, mas tem um assunto aqui que dominou Joinville nesta terça-feira também, um destaque importante, que foi aí um assalto na loja da Vivara, no Shopping Miller aqui de Joinville, hein? No Shopping Central da cidade. Olha, muito tumulto aí, os assaltantes roubaram cerca de 300 mil reais em joias da loja Vivara, uma loja famosa e conceituada aqui de Joinville. Uma funcionária chegou a ficar como refém e foi agarrada pelo pescoço. O crime aconteceu ontem à noite, por volta das 9 horas da noite, quase no fechamento do shopping. Conforme a Polícia Militar, o roubo teve início quando um casal entrou na loja já segurando uma pistola e renderam funcionários e colocaram diversas joias em uma sacola. O homem que estava presente no momento do assalto chegou a agarrar uma funcionária da loja pelo pescoço, levando-a como uma refém. Ela foi liberada quando o casal saiu do shopping pela rua Felipe Schmidt e fugiram num Ford Fiesta, segundo a Polícia Militar. Olha, eu até dei uma risada aqui, me desculpa aqui pela informação, mas o cara vai assaltar a Vivara no shopping e foge num Fiesta? Aí a polícia foi rapidinho, né? A polícia foi acionada e aí as forças de segurança chegaram rapidamente nesse assaltante que foi preso. A guarnição começaram a fazer as buscas aqui na região, encontraram um veículo usado na fuga, abandonado na rua Jaguaruna. Posteriormente, os policiais receberam a informação via rádio que 3 pessoas tinham saído do veículo e embarcado num Kia Soul. Aí vai entrar num carro mais aí de fuga, né? Durante as investigações, foi identificado que o carro entrou na rua Américo Mandrolona, no bairro Bucarém, e aí os suspeitos entregaram uma sacola para uma mulher e em seguida foram todos presos. O pessoal ali, né, confessou a participação no crime. Uma mulher também revistou a suspeita e encontrou as joias dentro da blusa dela. A polícia tinha identificado que esse casal e essa mulher tinham vindo de Curitiba especialmente para cometer o roubo. Olha, agora às 6 horas e 37 minutos, nós temos ouvinte na linha. Ouvinte na linha, a gente coloca no ar.
1: WhatsApp 991210089. Fala, Marcon. Fala, Jonathan. Igor aqui de Araquari, passando pela Santos Dumont aqui. Tem uma colisão entre carro e moto, tá? Ambulância parada na pista de quem vem centro-bairro e o caminhão do bombeiro quem vai bairro sentido centro, pela Santos Dumont aqui, bem no viaduto ali, beleza?
0: Na Santos Dumont, bem no viaduto do Atuiti, né? No viaduto do Atuiti. Então, esse acidente aí, o pessoal que tá indo tanto pro Aventureiro como pro bairro Jardim Paraíso devem encontrar aí uma lentidão. Já está encontrando uma lentidão, porque o que eu tô vendo aqui nos gráficos aqui, o trânsito na Santos Dumont já está muito congestionado mesmo, no sentido aí quem tá indo para o bairro Aventureiro e também para o Jardim Paraíso, tanto que o pessoal já está identificando e já estão pegando um atalho aí pela Torotóvio do Nascimento, já estão pegando aí um desvio aqui nesse momento é o trânsito intenso, hein? Totalmente congestionado. Nossos ouvintes mandando imagens e fotos para cá, para 89 FM, com um trânsito muito intenso. O pessoal já está pegando desvio na Torotov do Nascimento para pegar via Cartódromo para entrar aí no Jardim Paraíso. É o atalho que tem que ser feito porque a Santos Dumont está completamente parada. Nós temos mais um áudio de um ouvinte.
2: Boa noite. O acidente na rua Santa Catarina, perto do Vera Cruz, foi uma Montana branca que trocou de faixa e levou o motociclista junto. E o pior, fugiu. Fugiu. Entrou na próxima rua à direita, ali na esquina da Meira ali. Eu, inclusive, eu fiz foto da Montana aí, hein? Então o pilantrão que fugiu fica esperto.
0: É, vou passar essas imagens aí, se acontecer alguma coisa com esse motociclista, passar essas imagens aí para as autoridades policiais, né? Para identificar o motorista aí que atropelou e fugiu. E fugiu, se acontece coisa mais grave aí, que esperamos que não aconteça com esse motociclista aí, fica a dica que foi fotografado, fugido, não é bacana, hein? Olha, não pode acontecer isso. Então temos dois acidentes graves agora nesse momento na cidade, na Vera Cruz, na rua Santa Catarina, nas proximidades do Vera Cruz e também na Santos Dumont, o trânsito está completamente congestionado, sentido bairro Aventureiro e também sentido ao aeroporto de Joinville, ao Santos Dumont, com o trânsito pesadíssimo. Nós temos mais ouvinte.
3: Oi, Timarcão. Oh, pode olhar. Marcão, Santos Dumont, sentido bairro.
0: Sim.
3: Ali onde houve o acidente foi liberado, tá? A ambulância já saiu do local ali, a pista está liberada, sentido bairro.
0: Tá andando então, opa, já tá andando o trânsito deve estar intenso, obviamente, que formou-se uma fila, mas já tá fluindo tranquilamente. Agradeço os nossos ouvintes, eu sempre digo, né, os nossos ouvintes são os mais atentos, os mais aí conectados com 89 FM de todas as rádios, hein, não tem rádio nenhuma que tenha tanto ouvinte ligado e atento aqui com o nosso jornalismo. Muito obrigado pela audiência.
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0: Muito obrigado pela audiência e pela participação. Também é importante a sua participação aqui na 89 FM, nos ajudando a fazer esse jornalismo com a sua participação, um jornalismo colaborativo.

0: Olha, o Procon divulgou, nós estamos esperando do Procon a lista do preço dos combustíveis, né, que deve sair aí em breve. Inclusive, o pessoal tá dizendo aí que o preço do combustível aqui em Joinville foi reajustado para cima, né, gente? Foi reajustado para cima, reajustado para baixo dificilmente acontece, mas foi reajustado aí. O pessoal tava assim, ó, meio cabreiro aí, por que que tava aumentando o combustível sem ter nenhum anúncio? E a gente, eu falei, ó, vamos esperar a pesquisa do Procon, que deve analisar, que sempre analisa no início do mês, o preço de 101 postos de combustíveis aqui em Joinville. As últimas pesquisas mostrou uma redução no preço. Agora vamos ver se houve e realmente vamos identificar esse aumento. Muita gente quer saber do Procon o seguinte, é por que aumentou, né? Além de identificar se aumentou e por que que tiveram esse reajuste. Mas o Procon de Joinville publicou hoje o preço da cesta básica e dos itens do churrasco. É, o item do churrasco, aquele nosso churrasquinho de todo o domingo. O preço médio atual da cesta básica, considerando os itens de higiene, alimentação, frios, mercearia e hortifruti, é de R$ 364,96, o que representa um aumento de 0,21% em relação a junho, quando mesmos itens somavam R$ 364,18. Então ficou praticamente a mesma coisa, R$ 364 é o preço médio da cesta básica aqui em Joinville. Considerando os 9 supermercados pesquisados, o menor preço da cesta básica foi encontrado por R$ 302,79, enquanto o maior foi encontrado a R$ 441,35. Já se o consumidor escolhesse apenas os produtos mais baratos entre todos os estabelecimentos, a soma chegaria a R$ 260,00 a cesta básica. É o que mostra que tem que fazer aquela pesquisa, né? Aquela pesquisinha ali, ó. Olha, e nesse mês o produto com maior aumento do preço foi a cebola, 29%. Seguido da banana caturra, 26% também de aumento. O desinfetante, 18% de aumento. E o absorvente, que subiu 16%. Já os itens que registraram menor redução de preço foi o tomate, aquele tomatinho, né? Reduziu 25%, a maçã nacional 18%, o alho 15% de redução e a água sanitária 11% de redução. Olha, todo mundo que vai no supermercado, você que é dona de casa, você que está nos ouvindo, você aí também que vai no supermercado, sempre sai do trabalho agora, daquela passada no supermercado, né? Fazer aquela comprinha, fazer aquela janta. Olha, gente, a gente não sai do supermercado com menos de R$100, né? Qualquer coisinha que vai comprar é 100, 150, 200, vai fazer aquele rancho maior, é milão, né? Não tem nem... É, já morre por ali, né? Essa família é grande, então, aí eu quero aquele chocolatinho, aquela coisa toda, mas o chocolatinho não tem esse mês vamos cortar. É, não é fácil. Então, com a criançada, tem que deixar a criançada em casa, senão sai lá com o preço dobrado do supermercado. É difícil. Olha, o preço do churrasco, hein? Também o Procon liberou aí o preço do churrasco. O levantamento mostra que os produtos com maior aumento foram aí o músculo e a costela, 9%, e o filé duplo, 6%. Já a maior redução aí dos preços foi do pernil, 21%, carvão, 4 quilos diminuiu, aí teve uma redução de 14%, o carvão também de 3 quilos, redução de 12%, e o filé simples, né? Aquele churrasquinho de filé simples no domingo, né, gente? Rapidinho ali na grelha, teve uma redução de 12%. Olha, o Procon coloca aqui a carne moída também de primeira, que teve aí uma redução, mas churrasco de carne moída eu acho que o pessoal costuma não fazer, né? Mas colocou aqui o preço da carne moída, né? Que teve aí de segunda, que teve aí um aumento de 16%. Vamos para o intervalo comercial, daqui a pouquinho a gente volta aí sim para falar de esporte, aí sim para falar de Copa do Mundo e dos bastidores do esporte aqui em Joinville, com o comentário de Gabriel Fronz. É só um instante, já voltamos depois do intervalo comercial.
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3: Agora às 6h46.
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0: E a Raquel, a esposa dele, hoje vai ter sopa aqui, super sopa, hein? É, para espantar o frio aqui. Estão na audiência. Obrigado, o Levi, que está lá no município de Barra Velha, ouvindo a 89 FM. E também tem o nosso ouvinte aqui, o Edson, de Jaraguá do Sul. Pessoal de Jaraguá, hein? Ouvindo a 89 FM. Um abraço também pro Edson e muito obrigado pela audiência. Olha, enquanto o placar Suíça e Colômbia está 0-0 nesse momento, mas nós vamos falar com quem entende de esporte aqui no 89 FM, que é Gabriel Fronze.
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0: Muito boa noite, Gabriel Fronze. Agora 6:50, marcam aqui os relógios do estúdio Beto Gebali, aqui na Rua Lages. Gabriel Fronze, eu quero começar falando com você o seguinte, Gabriel Fronze. Eu acho que a gente deve ligar para o Donald Trump para falar o seguinte, que a Argentina deve ser eliminada da Copa do Mundo porque ela joga com um ET no meio campo. E jogar com um ET não pode. E esse ET se chama Lionel Messi. Não pode, Gabriel. Podemos fazer essa reivindicação.
2: Antes de mais nada, uma ótima noite para você. Para o Nando e para todos ligados aqui na 89 FM. Você tem noção, Marcão, de que a nossa geração vai falar que viu o Messi jogar? Então, tal qual a gente viu várias gerações falando, ah não, o Pelé fazia isso, aquilo. Hoje mesmo no grupo do esporte, assim, depois da consolidação dessa virada magnífica, né, da Argentina contra o Egito que jogou demais hoje, principalmente no quesito de jogo de transição, né, aproveitando esses espaços que a seleção argentina deixa, a gente já tinha visto em outros momentos, até mesmo no jogo contra Cabo Verde. O Egito faz 2-0 e até os 34 momentos do segundo tempo, estava 2-0 para a seleção egípcia, quando entra em campo o Lionel Messi, né, entra em cena o Lionel Messi, ele que tinha perdido um pênalti logo no início do primeiro tempo, dá uma assistência, faz um bonito gol, participa ativamente do terceiro gol, gol da virada, ou seja, um dos grandes dias da Copa do Mundo. E aí imediatamente eu fui no proibidinho ali, o grupo do esporte, falei, Messi, vi jogar, Marcão, porque foi um deleite a gente conseguir acompanhar toda essa trajetória do Lionel Messi.
0: Olha, Gabriel, eu vou falar um negócio para você também, claro que fiz uma brincadeira no início do seu comentário aqui, dizendo que eliminar a Argentina, porque ele tem um ET, realmente é uma coisa espetacular o Lionel Messi. Sim. A gente que gosta de esporte, gosta de futebol, e olha, e é uma satisfação a gente ver, assistir e proporcionar, a vida nos proporcionar, Gabriel, que sim, mesmo vendo só pela TV, não vendo ao vivo, esse gênio de jogar bola que é o Lionel Messi, né? O cara
2: é um Messi muito sanguíneo, né, Marcão? Muito sanguíneo hoje, né? Principalmente nos últimos anos, ele já tem sido assim, mas realmente um colosso, né? Tipo, absurdo, assim, a forma como ele consegue contagiar a seleção argentina. O técnico Lionel Scaloni fez uma mudança, né, em relação aos últimos jogos, colocou o Julian Álvares na vaga do Lautaro Martínez, tentou dar uma mobilidade um pouco maior. Mas assim, né, Marcão, agora já tá aí de novo, já tá em mais uma quarta de final de Copa do Mundo e vai pegar possivelmente pelo andar da carruagem uma seleção mais cansada, visto esse empate agora em 0-0 entre Suíça e Colômbia.
0: É, exatamente, hein, Gabriel, e começam as quartas de final já definidas e começam já a aparecer os favoritos, né, Gabriel, começa aí a Argentina, tem a própria a Bélgica, que fez um bom trabalho e começa a apontar aí com uma certa surpresa, a própria Noruega, enfim, vai ser só jogão a partir das quartas de final. O campeonato ficou bacana, hein?
2: Eu acho que ficou de bom tamanho, assim, né, Marcão? A gente tem de um lado da chave a França jogando contra a seleção do Marrocos, então é um jogo, né, com um tamanho que merece, principalmente pelo tamanho da seleção marroquina nessas últimas temporadas. Do outro lado, ainda nessa chave com a Espanha, duelando contra a seleção da Bélgica, também um duelo bem interessante, e para o lado de cá, Noruega e Inglaterra, e a Argentina esperando essa definição do duelo entre Suíça e também Colômbia. Ficou de bom tamanho, sabe, Marcão? Não tem nenhuma grande surpresa, eu já não coloco mais Marrocos no naipe dessas grandes surpresas assim. Eu acho que pelo que a gente viu da Copa do Mundo, não teve ninguém que merecia e acabou ficando no meio do caminho.
0: É verdade, teve os vexames, obviamente, né, do Uruguai, o vexame aí do próprio Brasil, né,
2: Alemanha,
0: né, que saiu bem antes, mas a questão é que a Copa do Mundo se apresenta aí que realmente com as melhores seleções e os favoritos. Gabriel Fronze, mais algum destaque importante aqui de Joinville, aqui que a gente deve ficar atento? Olha, Gabriel, teve uma polêmica polêmica aí de uma contratação de um lateral que veio do Marcílio Dias. Polêmica essa aí do Joinville.

0: É isso que eu ia falar,
1: o
0: né?
1: O Joinville também se mexe em umas polêmicas, né, Gabriel?
0: Não, é, parece que gosta, né? Gosta. Sabe aqueles amigos que não pode ver uma vergonha passando na rua que corre atrás?
1: É vários, o Joinville.
0: Tem vários. O Jack é assim, Marcão, porque ele já efetuou um pré-contrato com o lateral direito Vitor Guilherme, que tecnicamente é um... segunda divisão do futebol catarinense, tal qual vai ser o Jack. Sim. Então, o torcedor de Joinville também tem que ter uma noção que os atletas que vêm agora, eles vêm para um vínculo de pelo menos 3 meses apenas, né, Marcão? Então, assim, não é ninguém que vai fazer um contrato longo, porque de janeiro a maio do ano que vem o Jack não joga, gente. O Jack não joga, foi rebaixado. Então, os contratos, eles têm que ser diferentes. E essa questão do Vitor Guilherme, tecnicamente, ele até pode entregar. O problema é que ele está metido numa série de ações extra-campo, satirizando a torcida do Joinville, tirando sarro do Jack nas redes sociais também. E assim, Marcão, não precisava, né? Eu acho que, tecnicamente, você encontraria outros jogadores nesse nível do Vitor Guilherme. O que não dá é você simplesmente ignorar tudo que está acontecendo, tentar contratar esse jogador. E aí tem o outro ponto que é o que mais me chateia, Marcão. O Joinville deve para todo mundo. Para funcionários, para colaboradores, para fornecedores. O Joinville está numa estratégia, Marcão, de esganamento do funcionário. Porque o que o Jack faz? O Jack tem o funcionário ali e não paga. E o cara vai querer receber estando em outro clube. Aí o que ele faz? Ele pede para sair. Aí é um pedido de demissão do funcionário, do jogador, e não uma demissão do Joinville. Então esse estrangulamento que está acontecendo com o Jack, sufocando, né, todos os colaboradores, todos os ex-jogadores, é um negócio extremamente constrangedor e que conta mais uma página do dia a dia do clube.
1: É, isso aí, mais um dia a dia do clube aí, vamos aguardar os próximos desdobramentos. Gabriel, a gente que gosta de futebol, agora Suíça e Colômbia 0-0 e vai vir aqueles pênaltis, né? Quando é o time dos outros, a gente gosta, né? Sempre com emoção, uns pênaltis aí que se avizinham aí dessa partida Suíça e Colômbia. Gabriel Fronzi, muito obrigado, amanhã o Gabriel Fronzi volta no ponto de partida com mais comentários esportivos aqui na 89 FM. Obrigado, Gabriel, e agora tem a pelada da tropa, né, Gabriel?
0: Já estamos aqui para o jogo contra a rapaziada da Celesc aqui de Joinville. Um abraço.
1: Abraço, Gabriel Fronzi. Gabriel Fronzi que retorna amanhã no ponto de partida, também no 89 Esportes ao meio-dia e também aqui no Joinville em Foco, amanhã, 6 horas da tarde, aqui com um giro pelas principais notícias. Agora toda terça-feira tem um Pelada da Tropa, que é o time aqui do Esportes, da 89 FM, vamos dizer assim, só não convocam o Douglas Martins e eu para jogar, senão não daria graça. Então aí o pessoal joga uma pelada. Depois tem a Solidária, tem doação de alimentos, depois tem aquele churrasquinho, aquela resenha da turma do Gabriel Fronzi aí, a tropa de elite do esporte, justamente sempre com convidados, hoje com o pessoal da Celesc, montou um timezinho ali para enfrentar o time da tropa de elite. E não nos convidam, hein, Douglas Martins? Não nos convidam porque a gente é bom de bola, por isso que não nos convidam.
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1: Olha, finalizando o programa de hoje, estamos chegando no final aqui e passando aí, obviamente, aí as últimas atualizações. Deu um acidente na Avenida Santos Dumont, nas proximidades ali do viaduto com a rua Tuiuti, e aí o acidente agora já foi liberado, a ambulância já saiu do local, o trânsito já está fluindo. E teve um acidente também na Santa Catarina, nas proximidades ali do terminal do Veracruz. Olha, o pessoal atropelou, bateu no motociclista e saiu do local, fugiu do local. O motociclista ficou lá esticado no chão e aí espero que não tenha acontecido absolutamente nada com o nosso motociclista aí que sofreu esse acidente. E muito obrigado a todo mundo que participou através do WhatsApp da 89FM. Ó, acabei de receber aqui mensagem do Messias, lá da Rua Xaxim, no Iririú. Tá dizendo que o Brasil é uma vergonha, não tem jogador que joga metade do que o Messi. Olha, eu ouvindo a 89FM, todo mundo aqui de toda a região, Araquari, São Francisco do Sul, Barra Velha, Pissarras, muito obrigado pela sua audiência, muito obrigado pelo seu prestígio aqui com o jornalismo da 89FM. O Joinville em Foco retorna amanhã, 6 horas da tarde, com um giro pelas principais notícias do dia. E eu, Marco Aurélio Braga, retorno pela manhã com o programa Ponto de Partida, o programa que acorda cedo e dá o pontapé inicial do seu dia para você começar sempre muito bem informado. Então até amanhã, fique com Deus, bom restinho aí de terça-feira, agora sim, né? Bom restinho de terça-feira, daqui a pouquinho tem os pênaltis aí da Colômbia contra a Suíça e a gente se vê amanhã. Tchau!
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3: 7 horas.
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6: A vitória da Espanha ontem por 1-0 contra Portugal serviu para avaliar dois aspectos. Eu sou Gabriel Fronz e você está em mais um Panorama da Copa aqui da 89 FM, avaliando a eliminação precoce da seleção portuguesa, que foi muito bem na última edição da Nations League, mas que não consegue, em Copas do Mundo, confirmar o bom desempenho individual dos seus jogadores. E isso porque alguns atletas de nível de primeira prateleira do futebol mundial não conseguiram performar na Copa do Mundo. Rubem Dias lá atrás, Nuno Mendes na lateral direita, Vitinha no meio de campo e até mesmo Cristiano Ronaldo, que participou pouco do ataque, mas que não conseguiu dar uma vazão que era esperada a esse time português. Assim como o João Félix, né? Que já foi apontado como Golden Boy em outras temporadas, mas ainda não conseguiu performar como um grande protagonista na seleção portuguesa. Do outro lado, a seleção espanhola está com mais de 30 jogos de invencibilidade, com um trabalho muito consistente feito pelo técnico Luis de la Fuente, e mostrou no jogo de ontem que sim, queria jogar um pouco mais e por isso conseguiu essa merecida vitória. A Espanha chega às quartas de final como uma das favoritas, talvez um degrau ainda abaixo da favoritaça França, mas chega com o estofo de quem quer vencer e quem pode incomodar nesse Mundial.
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10: Ah, meu Deus do céu, que coisa boa, hein? Terça-feira na 89 FM, na Joinvilense de Verdade, começando o ouvinte.com.
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10: Hoje comigo, Douglas Martins, vambora.
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10: Muito bem, 89 FM, Joinvilense de Verdade, ouvinte.com. Hoje comigo Douglas Martins, o nosso Nando tá de volta amanhã. E amanhã eu estarei de volta no Manhã Premiada também, tá? Você ficou muito bem informado, muito bem informada com o nosso Marco Aurélio Braga no Joinville em Foco. E agora comigo, Douglas Martins, as melhores músicas para os melhores ouvintes, tá? Já peço desculpa pela voz, A gripe pegou o cidadão aqui, mas com muita alegria a gente vai com muita música boa, tá? Eu tenho por aqui hoje, se liga, ó, dois pares de ingresso para o Quintal do Coscarque. Será no sábado, dia 11, às 14h, no Cartódromo. Vai ter uma tarde com pagode da melhor qualidade dos anos 90 e 2000. Tem o Caixa Samba e o grupo Coscarque. Ingressos disponíveis em ilovepds.com.br, mas você sai na frente aqui, peça sua música, participe. E eu tenho por aqui também aquele parzinho do Beto Carreiro, o maior parque temático da América Latina. É só você pedir sua música, tá? Tô te esperando. 991210089, começa agora o ouvinte.com. Chitãozinho Chororó, Meninos de Roça.

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1: 7:17.
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3: Muito bem, 89 FM, Joinvilense de verdade, noite de terça-feira, você que tá indo pra casa, daquela descansada, que tá indo pro trabalho também. Sempre nos dando carona na 89 FM, na Joinvilense de verdade, ouvinte.com, comigo Douglas Martins. Eu tenho por aqui então aquele par de ingresso maravilhoso pro Quintal do Coscarc, aquele pagode da melhor qualidade dos anos 90 e 2000, com Caixa Samba. Gostei do nome do grupo, Caixa Samba. E também o Grupo Coscarc. Ingressos disponíveis em ilovepds.com.br. Será sábado, dia 11, às 14h, no Cartódromo. E vai ter por aqui também um par de passaporte para o maior parque temático da América Latina, o Beto Carreiro. Você participa no 991210089. Peça sua música. Pode ser por áudio, mas pode ser por escrito também, tá? Muita gente chegando por aqui. O Carlos do Ademar Garcia, obrigado pela sua audiência. A Maria do Bom Retiro também. Quem mais? Ana Júlia do Nova Brasília. Legal. E para os românticos, para os apaixonados, Jorge Mateus, Aí Já Era. Essa é boa para você que tá na academia agora, treinando. Botar essa música.
5: Nada.

0: Muito obrigado, gente.
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0: Alexandre Pires, na 89 FM, na Joinvilense de Verdade. Me apaixonei pela pessoa errada e também telegrama. Tocou por aqui, eu sou o sentimento de Luan Santana com Luan Pereira. E aí já era de Jorge Matheus. Na volta do intervalo tem mais, não sai daí.
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0: 7h31.
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0: É isso, ouvinte.com. Hoje comigo, Douglas Martins. Amanhã estou de volta no Manhã Premiada. E o nosso amigo Nando está de volta também no ouvinte.com. E você pede a sua música, 991210089, nesta noite de terça-feira, aquele friozinho em Joinville, temperatura marcando neste exato momento, deixa eu ver aqui, deixou 15 graus, oh meu Deus do céu, mas que frio é esse, hein, Vitor e Léo?
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1: 15 para as 8.
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1: Muito bem, 89 FM, Joinvilense de Verdade, ouvinte.com comigo, Douglas Martins, nesta terça-feira, dia 7 de julho de 2026, e eu sigo te esperando por aqui, 991210089, bora!
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1: Lembrando que nós temos por aqui hoje aquele par maravilhoso de passaporte para o maior parque temático da América Latina, que é o Beto Carreiro. E nós temos por aqui também aquele par de ingresso para o Quintal do Coscarque. Muito pagode para você no cartódromo, sábado agora, a partir das 14h. Eu quero te encontrar lá, tá bom? Vai ter pagode dos anos 90, pagode dos anos 2000, vai ter caixa samba e também o grupo Coscarque. Ingresso disponível em ilovepds.com.br. 991210089, o Anderson do Bom Retiro. Boa noite, Douglas Martins. Gostaria de ouvir a música de Zezé de Camargo, Cada Minuto, e oferecer para minha esposa Amanda. Bora!

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1: 81.
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1: Virada histórica na Copa do Mundo. A Argentina venceu o Egito por 3-2. Os argentinos perdiam até os 35 do segundo tempo por 2-0. E aí, Cristian Romero aos 79, Lionel Messi aos 83 e Enzo Fernandes aos 48 do segundo tempo decretaram a vitória da Argentina, que avançou para as quartas de final e enfrenta a seleção da Suíça, que acabou de vencer nos pênaltis a Colômbia. Lembrando que o jogo terminou em 0-0, tanto no tempo regulamentar quanto na prorrogação. E nos pênaltis a Suíça acabou avançando. Nós temos então nas quartas de final França e Marrocos, Espanha e Bélgica, Noruega e Inglaterra e também Argentina e Suíça. Agora 8:05. Para mais informações, continue na 89 FM. E com muita alegria a gente segue por aqui na 89 FM, na Joinvilense de Verdade. Ouvinte.com, hoje comigo Douglas Martins e eu tô te esperando. 991210089. Vem pra cá, tá? Pra número 1.

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Boa noite, Douglas, na Hora do Aventureiro. É, toca pra mim, data especial com Marcos Bellucci, Corpo e Alma. Quero mandar pro meu marido, lindão, José, pra minha neta, pra minha filha e pro meu genro. Abraços. E volto amanhã pra de manhã, né? Sentir sua falta.

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1: 8:15.
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É isso, ouvinte.com aqui na 89FM, na Joinvilense de Verdade. Daqui a pouquinho tem o resultado do sorteio, tá? Mas agora tá chegando Jorge Mateus, cantada boba.

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1: 8:30.
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1: É isso, 89 FM, Joinvilense de verdade, ouvinte.com comigo, Douglas Martins, e tá chegando Zé Neto e Cristiano.

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1: 8h44.
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3: 8h59.
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0: Está no ar a Voz do Brasil. As notícias do governo federal que movimentaram o país no dia de hoje.
1: Olá, boa noite.
2: Boa noite para você que nos acompanha em todo o país.
1: Terça-feira, 7 de julho de 2026.
2: Vamos aos destaques do dia na Voz do Brasil.
1: Economia e exportações.
2: Brasil e Estados Unidos promovem mais uma rodada de negociações sobre a aplicação de novas tarifas a produtos nacionais. Luana Karen.
3: O prazo final para o governo dos Estados Unidos definir a aplicação de novas tarifas sobre produtos brasileiros é 15 de julho.
1: Bets e saúde mental.
2: Meu SUS Digital oferece teleatendimento gratuito para quem enfrenta dificuldade em parar de jogar. Graziele Bezerra.
4: O atendimento é gratuito e confidencial e realizado por psicólogos ou terapeutas ocupacionais com o apoio de médico-psiquiatra quando necessário.
1: A partir de amanhã, contribuinte pode consultar lote especial de restituição automática do imposto de renda.
2: O pagamento dos valores será feito no dia 15 de julho. Graziela Mendonça.
5: O lote automático beneficia contribuintes que não eram obrigados a declarar o imposto de renda em 2025, não entregaram a declaração, tiveram o imposto retido na fonte em 2024 e têm até R$ 1.000 a receber.
1: Hoje, na apresentação da Voz do Brasil, Luciana Vasconcelos e Luciano Seixas.
2: E acompanhe a gente ao vivo, acesse